Você pode encontrar o grande amor de sua vida. Você pode reabilitar seu casamento, resgatar o verdadeiro amor de sua vida. Você pode estender a mão para o seu filho e ajudá-lo e enxergar nele uma nova criatura. Tudo você pode. Deus, Ele nos dá as chaves do reino dos céus, que é a fé. Nos revela o tempo que nós estamos vivendo da segunda glória. Este tempo que nós estamos vivendo, o tempo do fim, é o tempo da segunda glória da igreja. A primeira glória foi a igreja primitiva. A segunda glória, segundo castiçal, a dupla honra no lugar da vergonha. O poder dobrado de Deus que Elias deu a Eliseu quando foi arrebatado no carro de fogo. Deus prometeu dar a você, a mim, a nós, o poder para dizer: tudo eu posso naquele que me fortalece. Pare de queixar, pare de reclamar, pare de olhar para baixo, pare de olhar para os lados, pare de olhar para trás, olhe para cima, olhe para frente. Deus me colocou no seu caminho para mostrar a você o tempo de Deus que chegou na sua vida.

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3: A vida da gente, preste atenção, a vida da gente, ela segue o curso de um rio. Daí a palavra de Deus chamar Rio da Vida. Por quê? Porque o rio, ele desvia das montanhas. Ele desvia dos obstáculos. Quando nós viajamos, principalmente aqui no Brasil, quando viajamos de avião, lá de cima a gente olha e avista o percurso de um rio e observa como ele desvia das montanhas rumo ao mar. Todo rio deságua no mar. Ainda que ele venha desaguar em outro rio, mas aquele rio vai desaguar do mar. Mas tem um segredo muito forte na trajetória de um rio, que é desviar dos obstáculos. Ele não bate contra a montanha. Ele desvia da montanha e às vezes vai fazendo uma linha tipo um S, um zigue-zague, até chegar no mar. Quantas vezes na nossa vida nós temos embates, brigas desnecessárias, embates desnecessários, porque não sabemos desviar das montanhas, dos bloqueios que surgem em nosso caminho para tentar nos atrapalhar. Perdemos um tempão batendo contra aquela muralha, aquele obstáculo, aquela parede de rocha, aquele rochedo, sendo que seria muito mais fácil desviar do mal e seguir o caminho do bem. Eu não posso perder tempo dando ouvidos a quem não presta. Eu não posso emprestar minha cabeça para quem quer encher minha cabeça de dúvida, puxar minha vida para trás e atrapalhar minha caminhada. Quando eu encontro uma pessoa que não presta, eu simplesmente desvio dela. E é interessante que a Bíblia diz que ao invés de você procurar a ira, provocar a ira de quem não presta, você deve deixar aquela pessoa calma, quieta, e apenas desviar dela e seguir seu caminho. As pessoas falam assim: o Adelino é boa praça, ele convive bem com todo mundo, não briga com ninguém. E eu digo a você que eu sou da paz. Eu quero mais é que as pessoas se entendam. E eu busco entender as pessoas, me dar bem com as pessoas, respeitando-as. Deixe cada um seguir seu caminho. Da minha vida, Deus cuida. Deus cuida da minha vida, Deus cuida dos meus amigos. Dos meus inimigos eu cuido. Porque às vezes nós nos preocupamos muito com os inimigos. E os piores inimigos são aqueles falsos amigos, parentes, que a gente pensa que está do nosso lado e na verdade são pessoas malignas que querem ver a sua destruição, o seu fracasso, a sua derrota. É importante a gente desviar do mal, seguir em frente, cuidar da sua vida, evitar conflitos, não ficar brigando, discutindo, travando embates que não vão dar a você absolutamente nada. Lembrando do passado e buscando lá no passado motivo para você sofrer de novo. Largue no passado quem é do passado. Olhe para frente e busque o que Deus tem para te dar no dia de amanhã. O dia de amanhã será sempre melhor do que o de hoje, quando aplicamos a fé na nossa vida, nos nossos olhos, e enxergamos no dia de amanhã a oportunidade que não tivemos hoje. Profundo isso, né? Não deixe escapar as oportunidades da vida, não, que depois dificilmente você terá outras.

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1: O dia está chegando ao fim e mais uma vez estamos juntos na força da fé. Paz e luz, que o nosso Deus te abençoe rica e abundantemente em nome de Jesus. Você sabe a diferença entre pensamento e ação? Os dois têm que trabalhar juntos, porque senão a coisa não funciona. Tem gente que age sem pensar e tem gente que só fica pensando. O que vale a pena entender que você precisa saber calcular. E a maioria das pessoas tem dificuldade com isso, porque elas não têm a frieza no pensamento para entender que certas coisas são lícitas e tem certas coisas que são ilícitas. Ou seja, a própria palavra de Deus, ela nos fala que tudo nos é lícito, mas nem tudo nos convém. Ou seja, você pode muito bem ficar dormindo até tarde, a vontade sua, desejo seu, durma o quanto você achar necessário. Fique na cama o dia inteiro, mas pague um preço por isso. Se você tem compromissos a realizar, coisas para fazer, coisas para estudar, coisas para organizar, mas você fica o dia inteiro na cama, bem, você vai pagar um preço. Não vai ver nada disso realizado, e a bola de neve vem sobre você. Você pode escolher não falar com Deus. Ter um relacionamento assim, é Deus lá e você cá. Porque você acha que dá conta de fazer tudo sozinho. Isso é permitido para você. Mas você tem que parar para pensar no seguinte. Quem criou tudo isso? Quem criou essa terra? Quem te criou? Será que aquele que criou você, ele não tem a sabedoria, a expertise, o conhecimento para que você possa viver bem uma vida? É como o fabricante de um celular que mostra para a pessoa, quando a pessoa adquire o celular, através do manual do fabricante, como a pessoa vai trabalhar naquele celular. Como ela vai mexer com aqueles aplicativos? Tem gente que não sabe nem carregar o celular. Fica com o celular carregado o dia inteiro e com isso atrapalhando a vida útil do aparelho. Porque não aprendeu. Não quer fazer do jeito certo, quer fazer do jeito que acha que é certo. E é nesse momento que o pensamento, ele precisa ser trabalhado, porque se você não pensa direito, e pensar direito é começar a analisar os passos a serem dados, o que está acontecendo com você agora, entender a história, e infelizmente muita gente não gosta disso, não é? Inclusive, recentemente eu vi um adolescente falando que não sabe para que ele vai estudar história. Bem, uma pessoa estuda história porque ela quer aprender a não cometer os erros do passado e não deixar que isso aconteça. Infelizmente, a maioria das pessoas não entende isso. Não pensa. E por não pensar, erra. Mas há aqueles também que pensam demais. Aquela pessoa que se preocupa demais porque a dívida está aí, que se preocupa demais porque tem gente contra você, que se preocupa demais por causa disso, se preocupa daquilo e não entra em ação. Não faz nada. A pessoa não crê em Deus e não mostra essa confiança, como agora. Estamos no mês de julho, mês da aliança. Se você pensar com racionalidade, vai entender. Poxa vida, eu preciso de uma pessoa forte do meu lado, e quem é mais forte do que Deus? E para isso eu tenho que fazer uma aliança com Ele. Aí aparece aqueles que falam assim: não, não, a gente vai orar e vai ter uma aliança com Deus, pronto, ora e vai dar certo. Não é assim. É a mesma coisa que dizer: ó Deus, com as pessoas eu levo a sério, mas com o Senhor é de qualquer jeito. Pensa nisso hoje. E pensa nisso na quarta-feira, porque quarta-feira eu vou te ajudar a pensar. E vou te ajudar a entrar em ação. Vamos entrar no capítulo 11, a conclusão do livro Prospere Sendo Sócio de Deus. E nesse início de conclusão, a gente vai começar a entender o que é verdadeiramente ser sócio e o que é participar das bênçãos de Deus e deixar que Ele participe da nossa vida. Vai ser muito forte e vai mexer com a sua cabeça. E essa semana, que é uma semana de expectativa, onde nós estaremos indo para o Monte Manaim, eu estarei lá. Há no Vale de Hebron para receber você e abençoar você com a bênção de Abraão. Porque no Vale de Hebron, Abraão, ele teve uma experiência de entender o que é o sacrifício e entender o que era a jornada dele na fé e que mudou a história dele. Quarta-feira eu vou falar sobre isso e vai ser muito forte. Que o Espírito de Deus te abençoe e que você entenda que o conhecimento gera poder espiritual e faz a diferença. E em nome de Jesus, eu abençoo o seu final do dia. Abençoo tudo o que você está fazendo. Abençoo tudo o que você já fez até agora. E abençoo a aliança que nós iremos formar com Deus neste sábado, dia 25. Em nome de Jesus, que assim seja. Amém. Que Deus seja louvado. O Espírito Santo te abençoe. Tenha um final de dia maravilhoso. E curta, compartilhe, se inscreva no canal e entre no meu grupo do WhatsApp. O link está abaixo do vídeo. Deus abençoe. Paz e luz para você.

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1: 9:37.
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1: Cuidado com quem você ouve. Tem gente que dá conselho, vem querer dar palpite na sua vida, mas ela mesma não conseguiu colocar em prática esses conselhos que ela quer te dar na vida dela. Ela não tem vitória para testemunhar que o que ela está dizendo para você é algo que vai ser bom, que vai ser benéfico para a sua caminhada, para a sua carreira, para a sua vida. Seu ouvido não é pinico que qualquer um pode chegar lá e colocar qualquer coisa. A maturidade espiritual nos dá um ouvido seletivo, nos dá discernimento no espírito para saber: isso aqui favorece a minha vitória ou rouba vitórias de mim? Isso aqui fortalece a minha fé ou enfraquece a minha fé? Então você seleciona. Isso aqui eu deixo entrar, isso aqui eu jogo fora.
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Você já ouviu falar em homofobia? É o medo de ficar sem celular. Uma preocupação que afeta milhares de pessoas hoje em dia. Vivemos em uma geração dominada por algoritmos que alimentam a ansiedade, geram comparações e promovem vícios em jogos de azar e pornografia, além de criar uma necessidade constante de validação. O vício em telas tem se mostrado um fator que contribui para doenças como depressão, distúrbios do sono, dependência, isolamento social, irritação e dificuldade de concentração. Esse problema não escolhe idade, atinge crianças, jovens, adultos e até idosos. Cuidado! O inimigo de nossas almas, a velha serpente, não parou de agir, apenas mudou de estratégia. Mas para cada ação do inimigo, o arcanjo Miguel tem uma reação ainda mais poderosa. É quando o povo sofre na escuridão que Deus levanta um profeta para guiá-lo em direção à luz. 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A tecnologia não deve roubar nada de você. Pelo contrário, deve agregar valor ao seu trabalho, à sua vida e à comunicação saudável com as pessoas que você ama. Seu celular deve tocar para trazer boas notícias. 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
1: 10:08.
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3: É um grande mistério o Monte Manaim. Não somente pelas curas que acontecem, pelos milagres, pelas libertações através dos atos proféticos, mas também pelo avivamento que traz na fé de cada um. A começar pela alegria de sair de viagem cantando, louvando, no ônibus, adorando a Deus e vendo a natureza nas estradas, na companhia dos irmãos. Imagina um ônibus só de irmãos. Até a chegada, quando você chega, você é ungido com óleo e é preparado para orar nas palmeiras, 70 palmeiras no Vale de Elim. Nossa, isso é muito forte. Tem irmão que agarra a palmeira, se ajoelha, ora, e ele recebe a força, o poder, a revelação, a graça de Deus. Depois passam pelo Monumento da Bíblia. Aí a família da Igreja Mãe, que é a Pampulha, está lá para abençoar você e receber você no Monte Manaim, de onde veio a resposta de Deus e a revelação para o apóstolo. Antes do Monte Manaim, eu orava em outros montes ao redor da cidade, mas era muito terrível. Eu estava orando a Deus num lugar e do meu lado tinha um feiticeiro acendendo velas, do outro lado tinha um outro batendo tambor. E um dia Deus falou comigo: eu quero um lugar que seja consagrado só a mim, porque eu não divido a minha glória com ninguém. E aí entrou um homem que eu não conhecia dentro do meu gabinete e falou: vim aqui. Olha que coisa, hein? Eu vim aqui entregar para o Senhor uma coisa que pertence ao Senhor. É do Senhor. Eu só vim entregar. Falei: o quê? Ele falou: um monte. Um monte. É. E nós vamos lá na montanha. Quando nós subimos a montanha, Eu parei e olhei lá de baixo, aliás, lá de cima, lá embaixo, e eu vi a estrada de areias aonde o Espírito de Deus me revelou essa obra. Aonde saiu uma luz e envolveu o carro onde eu estava. E no meio da luz, o Senhor Deus falou comigo: eu te escolhi. Você não é só um pastor. Você não é só um pregador. Eu te escolhi para mim. Quem você abençoar será abençoado. Quem você amaldiçoar será amaldiçoado. O Monte Manaim, ele traz sinais impressionantes, como de uma porta que fora fotografada no meio do rio, onde não tem paredes, mas tinha uma porta. E essa porta espiritual, ela desapareceu depois. Aquele castiçal, lá tem dois. O primeiro castiçal, ele acendia de uma hora para outra, sozinho, fazia assim, uf, e acendia ali todinho. A cruz que tem no alto do monte, no altar do Bom Jesus, ela tinha pedras ao redor dela, e uma noite nós estávamos orando lá e as pedras começaram a pegar fogo sozinhas. Como diz a Bíblia, pedras afogueadas pelo poder de Deus. O Monte Manaim tem uma gruta de milagres que tem centenas e centenas de muletas, cadeiras de rodas de pessoas que foram curadas lá. É muito forte o lugar, o clima é muito forte, o poder é muito forte. E é neste lugar que você vai. Você vai deixar sua doença lá. Você vai deixar sua enfermidade lá. Você vai deixar esse mal lá. Você que está sofrendo com um filho viciado nas drogas, leve a fotografia do seu filho. Marido viciado, casamento separado, vivendo inferno em vida. Chegou a hora, chegou o dia. Entre na caravana da fé, que ainda dá tempo. Ainda dá tempo. Vai ser dia 25, mas quando chega por volta do dia 23, já as caravanas estão lotadas. Vem gente de todo o Brasil buscar um milagre no Monte Manaim. E nós estamos no mês 7. 7 é o mês dos sete Espíritos de Deus. 7 são as 7 cores da aliança de Deus. 7 tem uma força muito grande por causa das 7 legiões de anjos que descem do céu. Feche os seus olhos. Hoje, o Espírito do Deus Todo-Poderoso vai revelar a você tudo aquilo que te espera no Monte Manaim, toda a grandeza e toda a glória de Deus. Não carregue com você esse sofrimento, esse feitiço, essa inveja, esse peso na sua vida, não. Faça a sua aliança com Deus e seja feliz.

meu Deus e meu Pai Todo-Poderoso. Eu apresento a Ti, Senhor, esta irmã, este irmão, que passam pelo vale da sombra e da morte, estão doentes, estão sofrendo com uma pessoa viciada na família, que estão sofrendo desempregados, com a vida amarrada, perturbados. Senhor, estenda as Tuas mãos. Nós vamos ter um final de mês, dia 25, um dia de grandes milagres no Monte Manaim. Renovação da aliança com o Senhor. E quem nunca fez aliança vai ter oportunidade de fazer uma aliança com o Senhor Deus. E quem tem aliança com o Senhor não deixa cair. Ah, meu Deus, Manaim significa acampamento dos anjos do Senhor Deus. Abençoe esta tua filha, este teu filho, em o nome de Jesus, que assim seja.

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missão. E ainda que você tenha profissão diferente do seu irmão, ainda que você tenha um sobrenome diferente, ainda que você seja diferente, e claro, todos nós somos diferentes uns dos outros, mas a nossa alma, ela tem a marca da bondade, do amor, da fraternidade, e o nosso coração precisa exercer a fé com compaixão pelos que sofrem. Não é verdade? Às vezes a gente é egoísta, só pensa na gente, mas tem muita gente sofrendo, e uma pessoa que você leva para o santuário, uma pessoa que você ajuda a chegar diante de Deus, é um bem que você faz muito grande à pessoa e a você mesmo, porque para colher tem que plantar. Não tem como você querer colher sem plantar. E temos que plantar a boa semente do Evangelho de Jesus.

0: no Monte Manaim, existe um lugar que se chama Moshav Elohim, o centro do poder de Deus.
1: Uma vez por ano, milhares de pessoas de todas as partes do Brasil e do mundo sobem a escada de Jacó rumo a Moshav Elohim.
0: Diz a palavra de Deus em Gênesis 28, 12. 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
1: Nesse santo lugar foi levantada a muralha de Ebenezer, como fez o profeta Samuel. 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

Paz e luz, que Deus te abençoe rica e abundantemente. Como é bom poder estar aqui do seu lado e ser um instrumento de Deus para abençoar a sua vida, meu irmão, minha irmã de fé. Quem vos fala aqui é o Bispo Hélito Ribeiro, o profeta Eliseu do Monte Manaim. Monte Manaim, Rio Sagrado, os sete mergulhos, como é forte. Esse ato profético dos sete mergulhos nos lembra muito a história de Naamã, quando ele procurou o profeta Eliseu, e o profeta disse para ele: vai até o Rio Jordão e mergulha sete vezes. E hoje, nos nossos tempos hoje, vivemos essa grandeza de Deus no Monte Manaim, onde tem o Rio Sagrado, onde durante o ano o povo de Deus passa pelos sete mergulhos, recebendo a purificação do corpo, da alma e da sua mente. Nós estamos caminhando numa fé muito grande, em todo o Brasil, o povo numa fé, não se fala outra coisa a não ser na aliança com Deus. A subida da escada de Jacó tem uma força espiritual profunda. Em uma das celebrações do santuário, eu estava observando uma palavra da apóstola Só Daniela Carvalho, falando sobre a história de um homem chamado Jacó. A trajetória da vida deste homem chamado Jacó foi um desafio muito grande. Jacó, depois de ter recebido a bênção do pai dele, que na verdade a bênção era do irmão dele, mas Jacó era um homem que nunca gostou de ficar para trás. Recebeu a bênção do pai, saiu da sua casa, porque seu irmão queria matá-lo de qualquer jeito. Criou-se um ódio muito grande. E ele foi para as terras de Labão, e no meio do caminho, Jacó, uma noite fria, cansado, com fome, e a única coisa que ele carregava com ele era uma botija com azeite que a mãe dele havia preparado para ele. E Jacó, ele parou, não tinha um travesseiro para ele colocar a cabeça, então ele pegou uma pedra. Ele pegou uma pedra. Quantas pessoas que põem a cabeça no travesseiro e tem pesadelos, não tem sonhos, não tem expectativa, não consegue dormir, sofre com dores. Jacó colocou a cabeça sobre uma pedra e ele teve um sonho lindo. Ele viu uma escada, na escada os anjos subiam e desciam. Mas o importante, o que que estava lá em cima, hein? O que que estava lá em cima, no topo daquela escada? Diz a palavra de Deus em Gênesis capítulo 28, versículo 10 em diante, que no topo da escada tinha uma porta, e a porta estava aberta. Olha para você ver que coisa impressionante. Quando a pessoa tem uma aliança com Deus, a porta sempre está aberta para ela. Jacó despertou do seu sono, pegou aquela pedra, derramou todo o azeite sobre aquela pedra, fazendo um sacrifício, sacrificando a sua própria boca, derramou todo aquele azeite sobre a pedra e selou uma aliança com Deus Todo-Poderoso. Ele queria ter certeza que Deus não ia desampará-lo. Se o Senhor for comigo e me guardar na minha jornada de vida, me guardar, me proteger, eu ter paz, realizar meus sonhos, o Senhor será o meu Deus. E de tudo que me deres, eu te darei o dízimo de tudo. Ele fez um voto com Deus. Além de selar uma aliança naquele lugar, que ficou conhecido como Betel, e sempre ele voltava para renovar a aliança com Deus, ele caminhou, passou por muitas lutas. Ele não se tornou Israel da noite por dia, não. Passou por humilhação. O próprio sogro dele passou ele para trás, foi traído,
mas Deus nunca deixou Jacó cair, porque havia uma aliança. Havia uma aliança com Deus. E quem se tornou Jacó depois? Se tornou um homem poderoso, um homem muito rico, próspero, vitorioso. Mesmo na sua velhice, Deus realizou sonhos para Jacó. Deus não deixou Jacó morrer sem antes ver o filho dele governar o Egito, que foi José. Olha como que a aliança é importante. E nos dias de hoje, o que que acontece no Monte Manaim no mês 7, mês de julho? Essa revelação que Deus deu para o apóstolo Adelim de Carvalho, a escada de Jacó, quando ele recebeu a revelação, a visão da escada de Jacó, teve pessoas que não entenderam, não compreenderam, colocou um monte de dificuldades. Não vai dar certo, mas o Espírito de Deus revelou para o apóstolo, é ali. E o apóstolo conversou com os engenheiros, construtores, eu quero a escada ali. Não, mas não pode ser para cá não, ali, o Espírito de Deus mostrou ali, e tinha que ser justamente aonde o Espírito de Deus mostrou para ele. E hoje as pessoas entendem. Quando as pessoas sobem pela escada de Jacó, é impressionante isso, gente. Deus me deu uma revelação tão profunda sobre a escada no Monte Manaim, que quando você sobe a escada e você chega lá em cima, o que que está lá em cima? O que que está esperando por você lá em cima? A porta dos céus, até arrepio. A porta está aberta, porque depois que você passa pela porta, sela a sua aliança com Deus Todo-Poderoso, Jeová Jiré, você vai ouvir os testemunhos de pessoas que prosperaram, montou sua empresa, comprou carro, apartamento, comprou sítio, comprou fazenda, prosperidade. A porta, por isso que a aliança ela é feita com sacrifício. A aliança ela é feita com sacrifício de ano a ano, como fala no livro de Hebreus, capítulo 8, 13, quando Deus disse que nova aliança envelheceu a primeira, aquilo que está envelhecendo está perto de desaparecer. Então é preciso ter uma renovação. E nós renovamos de ano em ano a aliança com Deus. Foi marcada uma data, não é no mês 6 nem no mês 8, é mês 7, dia 25 de julho de 2026. O que que espera por você lá em cima? Quando você subir os degraus da escada de Jacó no Monte Manaim, é um ato profético violento. Eu vejo você, minha irmã, meu irmão, jovem, moça, rapaz, criança. Tem crianças que sonham com a escada de Jacó. Eu vejo você subindo. Deus quer que você sobe na sua vida financeira, sentimental, profissional. Há um sacrifício que você faz, que você coloca no altar. O sacrifício que você faz, sai do seu estado, de onde você estiver de sair, vai. O sacrifício de você subir cada degrau até chegar em Moshab Elohim, que é o centro do poder de Deus. Ali é o lugar. Ali é o lugar. Deus escolheu um lugar. Eu quero te ver lá. Nada vai impedir você de tomar posse dessa vitória. Procure o profeta, a profetisa, que vai preparar você, você vai fazer seu sacrifício. O que tem de irmãos orando com a pedra de madrugada, a pedra branca pintada pela mão de Deus. Bispo, quem não tem, você vai ter a sua. Vai ser um marco na sua vida. Eu conversava com o apóstolo e falava, eu vejo Jacó na vida do apóstolo, porque o que esse homem de Deus já passou, e Deus não deixou nada pará-lo. Deus sempre sustentou com a sua mão forte. E o grande segredo do apóstolo é porque ele tem uma aliança com Deus, uma aliança firmada sobre a pedra de Israel, a pedra de Jacó. Há um mistério.
Te vejo no Monte Manaim, o lugar dos grandes milagres de Deus. Paz e luz.

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1: Às vezes, tem épocas na nossa vida que nós necessitamos muito de ouvir uma palavra de levante espiritual, uma palavra de Deus que encaixe dentro de nós, uma palavra revelada que entre para dentro da nossa alma, do nosso espírito, do nosso ser. Sabe por quê? Palavra negativa, palavra de desânimo, mensagem pessimista, gente para jogar você para baixo, é que não falta. Toda hora, todo momento você encontra alguém que te puxa para baixo, que te puxa para trás, que tenta atrapalhar você, que tenta desanimar você, que tenta roubar de você aquilo que há de mais sagrado na sua alma, que é a sua fé. A Bíblia diz que essa é a vitória que vence o mundo, a minha fé. A minha fé vence o mundo, e não tem nem homem nem mulher, me perdoe a palavra, não tem desgraçado algum que roube a minha fé. Só que de maneira sutil, porque o diabo não é burro, ele vai usando pessoas da sua casa, da sua parentela, da sua igreja, vai te decepcionando com um, te decepcionando com outro, vem outro, fala uma coisa na sua cabeça, seu ouvido, e de repente você se vê fraco na fé, em frangalhos, desanimado, sem alento, sem vontade de viver, sem força interior. Você se vê numa situação que os teus inimigos queriam que você estivesse fraco, para que eles pudessem se apoderar de você, se apoderar do que você tem, se apoderar da sua mente, se apoderar da sua alma, se apoderar do seu caminho, se apoderar da sua família, se apoderar dos seus sonhos e roubar de você tudo aquilo que Deus te deu, tudo aquilo que Deus preparou para te dar. E é nessa hora que você tem que levantar sua cabeça e bater o pé e dizer: está amarrado e destruído em nome de Jesus. Eu posso todas as coisas naquele que me fortalece. Eu vou vencer, eu vou em frente, eu vou conseguir, porque Ele me garante a vitória. Já. Deus me colocou no seu caminho para você se revoltar contra o mal. Yeah. Deus me colocou no seu caminho para você partir para cima. Yeah. Deus me colocou no seu caminho para dizer: levanta-te e resplandece, porque eis que vem sobre ti a luz do Senhor. Esta é a obra da revelação do Espírito Santo, para revolucionar a sua vida.

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7: 11:07. 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
8: O crescimento espiritual é uma necessidade para toda aquela pessoa que busca uma vida melhor, uma vida de paz, uma vida com preenchimento do vazio na alma. Diz a palavra de Deus: o meu povo, disse Deus, tem sofrido por falta de conhecimento. Eu tenho procurado, no nosso programa, trazer, através da participação de companheiros e companheiras, uma visão maior da grandeza de Deus para a nossa vida, da grandeza de Deus para o propósito do Pai em levantar seus filhos. Enquanto o mundo quer te ver por baixo, e a trama maligna do mundo é te jogar para baixo e levar você ao fracasso e à derrota, Deus quer levantar você e colocar você por cima. O crescimento espiritual vem através do conhecimento. Diz a palavra de Deus: o meu povo tem sido destruído por falta de conhecimento espiritual. Nós vamos agora a mais um quadro importante do nosso programa.

Paz e luz, que Deus te abençoe rica e abundantemente. Como é bom poder estar aqui do seu lado e ser um instrumento de Deus para abençoar a sua vida, meu irmão, minha irmã de fé. Quem vos fala aqui é o Bispo Hélito Ribeiro, o profeta Eliseu do Monte Manaim. Monte Manaim, Rio Sagrado, os sete mergulhos, como é forte. Esse ato profético dos sete mergulhos nos lembra muito a história de Naamã, quando ele procurou o profeta Eliseu, e o profeta disse para ele: vai até o Rio Jordão e mergulha sete vezes. E hoje, nos nossos tempos hoje, vivemos essa grandeza de Deus no Monte Manaim, aonde tem o Rio Sagrado, aonde durante o ano o povo de Deus passa pelos sete mergulhos, recebendo a purificação do corpo, da alma e da sua mente. Nós estamos caminhando numa fé muito grande, em todo o Brasil, o povo numa fé, não se fala outra coisa a não ser na aliança com Deus. A subida da escada de Jacó tem uma força espiritual profunda. Em uma das celebrações do santuário, eu estava observando uma palavra da apóstola Só Daniela Carvalho, falando sobre a história de um homem chamado Jacó. A trajetória da vida deste homem chamado Jacó foi um desafio muito grande. Jacó, depois de ter recebido a bênção do pai dele, que na verdade a bênção era do irmão dele, mas Jacó era um homem que nunca gostou de ficar para trás. Recebeu a bênção do pai, saiu da sua casa, porque seu irmão queria matá-lo de qualquer jeito. Criou-se um ódio muito grande. E ele foi para as terras de Labão, e no meio do caminho, Jacó, uma noite fria, cansado, com fome, e a única coisa que ele carregava com ele era uma botija com azeite que a mãe dele havia preparado para ele. E Jacó, ele parou, não tinha um travesseiro para ele colocar a cabeça, então ele pegou uma pedra. Ele pegou uma pedra. Quantas pessoas que põem a cabeça no travesseiro e tem pesadelos, não tem sonhos, não tem expectativa, não consegue dormir, sofre com dores. Jacó colocou a cabeça sobre uma pedra e ele teve um sonho lindo. Ele viu uma escada, na escada os anjos subiam e desciam. Mas o importante, o que estava lá em cima, hein? O que estava lá em cima, no topo daquela escada? Diz a palavra de Deus em Gênesis capítulo 28, versículo 10 em diante, que no topo da escada tinha uma porta, e a porta estava aberta. Olha para você ver que coisa impressionante. Quando a pessoa tem uma aliança com Deus, a porta sempre está aberta para ela. Jacó despertou do seu sono, pegou aquela pedra, derramou todo o azeite sobre aquela pedra, fazendo um sacrifício, sacrificando a sua própria boca, derramou todo aquele azeite sobre a pedra e selou uma aliança com Deus Todo-Poderoso. Ele queria ter certeza que Deus não ia desampará-lo. Se o Senhor for comigo e me guardar na minha jornada de vida, me guardar, me proteger, eu ter paz, realizar meus sonhos, o Senhor será o meu Deus. E de tudo que me deres, eu te darei o dízimo de tudo. Ele fez um voto com Deus, além de selar uma aliança naquele lugar que ficou conhecido como Betel. E sempre ele voltava para renovar a aliança com Deus. Ele caminhou, passou por muitas lutas. Ele não se tornou Israel da noite por dia, não. Passou por humilhação. O próprio sogro dele passou ele para trás, foi traído,
Mas Deus nunca deixou Jacó cair, porque havia uma aliança. Havia uma aliança com Deus. E quem se tornou Jacó depois? Se tornou um homem poderoso, um homem muito rico, próspero, vitorioso. Mesmo na sua velhice, Deus realizou sonhos para Jacó. Deus não deixou Jacó morrer sem antes ver o filho dele governar o Egito, que foi José. Olha como que a aliança é importante. E nos dias de hoje, o que que acontece no Monte Manaim no mês 7, mês de julho? Essa revelação que Deus deu para o apóstolo Adelino de Carvalho, a escada de Jacó, quando ele recebeu a revelação, a visão da escada de Jacó, teve pessoas que não entenderam, não compreenderam, colocou um monte de dificuldades. Não vai dar certo, mas o Espírito de Deus revelou para o apóstolo, é ali. E o apóstolo conversou com os engenheiros, construtores, eu quero a escada ali. Não, mas não pode ser para cá não, ali, o Espírito de Deus mostrou ali, e tinha que ser justamente aonde o Espírito de Deus mostrou para ele. E hoje as pessoas entendem. Quando as pessoas sobem pela escada de Jacó, é impressionante isso, gente. Deus me deu uma revelação tão profunda sobre a escada no Monte Manaim, que quando você sobe a escada e você chega lá em cima, o que que está lá em cima? O que que está esperando por você lá em cima? A porta dos céus, até arrepio. A porta está aberta, porque depois que você passa pela porta, sela a sua aliança com Deus Todo-Poderoso, Jeová Jiré, você vai ouvir os testemunhos de pessoas que prosperaram, montou sua empresa, comprou carro, apartamento, comprou sítio, comprou fazenda, prosperidade. A porta, por isso que a aliança ela é feita com sacrifício. A aliança ela é feita com sacrifício de ano a ano, como fala no livro de Hebreus, capítulo 8, 13, quando Deus disse que nova aliança envelheceu a primeira, aquilo que está envelhecendo está perto de desaparecer. Então é preciso ter uma renovação. E nós renovamos de ano em ano.

criança, tem crianças que sonham com a escada de Jacó. Eu vejo você subindo, subindo. Deus quer que você sobe, sobe na sua vida financeira, sentimental, profissional. Há um sacrifício que você faz, que você coloca no altar. O sacrifício que você faz, sai do seu estado, de onde você estiver de sair, vai. O sacrifício de você subir cada degrau até chegar em Moshab Elohim, que é o centro do poder de Deus. Ali é o lugar. Ali é o lugar. Deus escolheu um lugar. Eu quero te ver lá. Nada vai impedir você de tomar posse dessa vitória. Procure o profeta, a profetisa, que vai preparar você. Você vai fazer seu sacrifício. O que tem de irmãos orando com a pedra de madrugada, a pedra branca pintada pela mão de Deus. Bispo, e quem não tem, você vai ter a sua. Vai ser um marco na sua vida. Eu conversava com o apóstolo e falava, eu vejo Jacó na vida do apóstolo, porque o que esse homem de Deus já passou, e Deus não deixou nada, nada pará-lo. Deus sempre sustentou com a sua mão forte. E o grande segredo do apóstolo é porque ele tem uma aliança com Deus. Uma aliança firmada sobre a pedra de Israel, a pedra de Jacó. Há um mistério. Te vejo no Monte Manaim, o lugar dos grandes milagres de Deus. Paz e luz.

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0: a benção do dízimo e o poder dos vasos de ouro da casa de Deus.
1: Diz a palavra de Deus: "Sê fiel no pouco, e sobre o muito te colocarei."
0: A bênção do dízimo e o mistério da prosperidade de Deus nos vasos de ouro da casa do Pai.
1: Diz a palavra de Deus que Abraão recebeu pão e vinho através do sacerdote Melquisedeque e entregou o dízimo de tudo ao Deus Todo-Poderoso.
0: Você é fiel a Deus no dízimo? 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
1: Diz a palavra de Deus: "Trazei todos os dízimos à casa do tesouro, para que seja mantida a minha casa, e fazei prova de mim. Por causa da tua fidelidade, repreenderei o espírito devorador."
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3: Na minha Bíblia tem uma palavra que diz: tudo eu posso naquele que me fortalece. Eu sei que você já ouviu muita gente pregar sobre isso. Nós vivemos num país cheio de grandes pregadores. E durante mais de 40 anos, eu tenho abraçado esse texto da palavra de Deus com uma fé violenta, com um poder violento de enxergar o impossível, de partir para cima do inimigo, de ter foco, força e fé naquilo que eu quero e onde eu quero chegar, onde eu quero chegar, onde eu quero chegar. Tudo eu posso naquele que me fortalece. Tudo. O que é tudo? Tudo não tem limites. Tudo não tem limites. Quando eu falo tudo, eu estou incluindo a cura, a libertação, eu estou incluindo a vitória sobre os seus inimigos espirituais, sobre quem tenta destruir você por causa da inveja, a vitória sobre quem se levanta contra a sua vida, no seu trabalho, que faz feitiço contra você, a vitória contra as pessoas que querem ver a sua ruína e fazem um feitiço chamado oração do contra. Ora contra e determina que você vai cair. Isso é feitiçaria que tem muitas igrejas. Tudo eu posso naquele que me fortalece. Eu posso realizar meus sonhos. Você pode realizar seus sonhos. Você pode conquistar o que você quer. Você pode se levantar e se colocar numa posição de grandeza, porque Deus levanta o homem, Ele tira o homem do pó e o coloca assentado com príncipes. Você pode pagar as suas dívidas e prosperar. Você pode ver a sua empresa crescer. Você pode enxergar a porta que estava fechada se abrindo. Você pode encontrar o grande amor de sua vida. Você pode reabilitar seu casamento, resgatar o verdadeiro amor de sua vida. Você pode estender a mão para o seu filho e ajudá-lo e enxergar nele uma nova criatura. Tudo você pode. Deus, Ele nos dá as chaves do reino dos céus, que é a fé. Nos revela o tempo que nós estamos vivendo da segunda glória. Este tempo que nós estamos vivendo, o tempo do fim, é o tempo da segunda glória da igreja. A primeira glória foi a igreja primitiva. A segunda glória, segundo castiçal, a dupla honra no lugar da vergonha, o poder dobrado de Deus que Elias deu a Eliseu quando foi arrebatado no carro de fogo. Deus prometeu dar a você, a mim, a nós, o poder para dizer: tudo eu posso naquele que me fortalece. Pare de queixar, pare de reclamar, pare de olhar para baixo, pare de olhar para os lados, pare de olhar para trás, olhe para cima, olhe para frente. Deus me colocou no seu caminho para mostrar a você o tempo de Deus que chegou na sua vida.

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3: A vida da gente, preste atenção, a vida da gente, ela segue o curso de um rio. Daí a palavra de Deus chamar Rio da Vida. Por quê? Porque o rio, ele desvia das montanhas. Ele desvia dos obstáculos. Quando nós viajamos, principalmente aqui no Brasil, quando viajamos de avião, lá de cima a gente olha e avista o percurso de um rio e observa como ele desvia das montanhas rumo ao mar. Todo rio deságua no mar. Ainda que ele venha desaguar em outro rio, mas aquele rio vai desaguar do mar. Mas tem um segredo muito forte na trajetória de um rio, que é desviar dos obstáculos. Ele não bate contra a montanha. Ele desvia da montanha e às vezes vai fazendo uma linha tipo um S, um zigue-zague, até chegar no mar. Quantas vezes na nossa vida nós temos embates, brigas desnecessárias, embates desnecessários, porque não sabemos desviar das montanhas, dos bloqueios que surgem em nosso caminho para tentar nos atrapalhar. Perdemos um tempão batendo contra aquela muralha, aquele obstáculo, aquela parede de rocha, aquele rochedo, sendo que seria muito mais fácil desviar do mal e seguir o caminho do bem. Eu não posso perder tempo dando ouvidos a quem não presta. Eu não posso emprestar minha cabeça para quem quer encher minha cabeça de dúvida, puxar minha vida para trás e atrapalhar minha caminhada. Quando eu encontro uma pessoa que não presta, eu simplesmente desvio dela. E é interessante que a Bíblia diz que ao invés de você procurar a ira, provocar a ira de quem não presta, você deve deixar aquela pessoa calma, quieta e apenas desviar dela e seguir seu caminho. As pessoas falam assim: o Adelino é boa praça, ele convive bem com todo mundo, não briga com ninguém. E eu digo a você que eu sou da paz. Eu quero mais é que as pessoas se entendam. E eu busco entender as pessoas, me dar bem com as pessoas, respeitando-as. Deixe cada um seguir seu caminho. Da minha vida, Deus cuida. Deus cuida da minha vida, Deus cuida dos meus amigos. Dos meus inimigos eu cuido. Porque às vezes nós nos preocupamos muito com os inimigos. E os piores inimigos são aqueles falsos amigos, parentes, que a gente pensa que está do nosso lado e, na verdade, são pessoas malignas que querem ver a sua destruição, o seu fracasso, a sua derrota. É importante a gente desviar do mal, seguir em frente, cuidar da sua vida, evitar conflitos, não ficar brigando, discutindo, travando embates que não vão dar a você absolutamente nada. Lembrando do passado e buscando lá no passado motivo para você sofrer de novo. Largue no passado quem é do passado. Olhe para frente e busque o que Deus tem para te dar no dia de amanhã. O dia de amanhã será sempre melhor do que o de hoje, quando aplicamos a fé na nossa vida, nos nossos olhos, e enxergamos no dia de amanhã a oportunidade que não tivemos hoje. Profundo isso, né? Não deixe escapar as oportunidades da vida, não, que depois dificilmente você terá outras.

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7: 6:03.
0: Um homem com uma força sobrenatural. No Monte Manaim, todos viram ele orar no altar do castiçal e a chuva de milagres descer. Muita gente foi curada na hora, com a chuva sobrenatural. Ele sempre foi chamado de o homem dos milagres.

0: Ele viaja pelo Brasil recolhendo cadeira de rodas, muletas e aparelhos de pessoas curadas através da sua oração. Impressionante o poder sobrenatural que Deus lhe concedeu. Uma certa vez, ele mandou as pessoas comprarem nas lojas da cidade um lenço branco comum, que nunca tivesse sido usado. Mandou as pessoas colocarem o lenço no local da enfermidade. E orou pedindo a Jesus que curasse as pessoas e tocasse no lenço com suas mãos ensanguentadas. Quando terminou a oração, ele mandou as pessoas olharem para o lenço e lá estava a marca do sangue, como sinal do toque das mãos ensanguentadas de Jesus. No Monte Manaim, onde esse homem ora, os anjos aparecem de forma sobrenatural. As pessoas veem a olhos nus os anjos de Deus que moram ali, na montanha sagrada de Manaim. Lá também foi fotografada uma porta misteriosa, junto ao rio sagrado, num lugar onde não há construção. Que mistério há nesse homem? Como explicar a oração que ele fez pelo rádio, mandando os espíritos que se escondem dentro das casas se manifestarem nas garrafas d'água? E sem tocar em nenhuma garrafa, apenas orando pelo rádio, muitas garrafas estouraram. Outras entortaram como se tivessem sido levadas ao fogo. E em outras apareceram terra de cemitério e bichos. Como explicar esses fenômenos sobrenaturais realizados através da simplicidade desse homem de Deus? A oração que ele faz para quem está com feitiçaria nas mãos, fazendo travar as mãos das pessoas de tal forma que elas não conseguem separar uma mão da outra. A oração de Manassés, que faz a pessoa esquecer completamente o passado de sofrimento dela. E mesmo que ela tente lembrar, ela não consegue mais. As pessoas que vão ao Monte Manaim perguntam: como pode um homem ter tanto poder assim? E as vezes que vimos ele tirar dores com a mão e ainda mostrar para as pessoas ao dizer: a dor dela está aqui na minha mão. E perguntar à pessoa: parou de doer? E a pessoa responder: sumiu a dor. Ele mostra na mão dele: a sua dor está aqui. Que mistério há nesse homem? Quem é ele para fazer isso? Por que ele é tão simples? A resposta é uma só. Estamos diante de um verdadeiro apóstolo de Cristo. O apóstolo Davi, missionário Adelino de Carvalho.
1: 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Prepare o seu coração, porque a oração que você vai receber agora foi feita no alto do Monte Manaim.

lugar dos grandes milagres de Deus. Onde milhares de pessoas já foram curadas, tiveram visões de anjos, um lugar sagrado, onde o apóstolo sempre ora pelo povo.

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1: Esta é a prece da meia-noite. Quando os dois ponteiros do relógio apontam para os céus, milhares e milhares de católicos, espíritas, protestantes e evangélicos formam comigo a grande força espiritual, a prece da meia-noite. Pelos que choram, pelos carentes de amor e de afeto, pelos injustiçados e encarcerados, e por todos aqueles que, irmanados numa grande força do pensamento positivo, fazem comigo a poderosa oração da proteção.

realtà. Diante da Arca da Aliança, da Estrela Reveladora dos Mistérios Espirituais, do Castiçal Sagrado e da Força Espiritual da Espada do Arcanjo Miguel, invoco o poder mais alto.

chagas abertas, sagrado coração, todo amor e bondade, o sangue de nosso Senhor Jesus Cristo no meu corpo se derrame hoje e sempre. E eu andarei vestido e armado com as armas espirituais de Deus, para que meus inimigos, tendo pés, não me alcancem, tendo mãos, não me peguem, tendo olhos, não me enxerguem, e nem pensamentos eles possam ter para me fazer mal. Armas de fogo o meu corpo não alcançarão, facas e lanças se quebrem sem ao meu corpo chegar, cordas e correntes se arrebentem sem o meu corpo amarrar. O arcanjo Miguel derrube meus inimigos com o poder de sua espada de fogo. Jesus Cristo me proteja e me defenda com o poder de sua santa e divina graça. O Espírito Santo me cubra de luz e me guie na verdade. E Deus, com sua infinita misericórdia e grande poder, seja meu defensor contra as maldades e perseguições de meus inimigos. E eu, para sempre, saberei dizer graças a Deus.

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3: Meia-noite e 23.
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4: Eu tenho falado aqui sobre a luta que cada pessoa tem na sua vida. Cada um de nós. Não pense que é só você, não, porque você não é o único. Você não é a única que tem desafios, que tem lutas, que tem sofrimentos, que tem que enfrentar seus inimigos. Você não é a única pessoa que passa por isso, não. Eu sou muito realista, verdadeiro, e não tenho dó de falar a verdade, porque tem muitos por aí que gostam de viver de fantasias, de ilusões. E nós temos que colocar os pés na nossa realidade, olhar para a realidade e ver o que você pode fazer para melhorar a sua vida. O que você pode fazer para ter um futuro melhor? O que você pode fazer para colher lá na frente aquilo que você vai plantar hoje? É muito importante calcular tudo aquilo que você faz ou vai fazer. Calcular antes. Preste atenção na sua vida. Preste atenção em quem são seus amigos. Preste atenção quem é aquela pessoa que você confia tudo. Cuidado. Muito cuidado. Eu não sei por que estou falando isso tão calmamente com você, mas eu estou falando porque uma pessoa, uma alma vale mais que o mundo inteiro. E alguém, em algum lugar, precisava ouvir esta palavra.

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2: E eu estou aqui no Monte Manaim, o lugar dos grandes milagres de Deus. E acabamos de subir a escada de Jacó, onde a promessa de Deus é subir e jamais descer. E do meu lado tem mais uma pessoa que vai contar o seu testemunho de fé. Qual o nome da senhora?
3: Geni Soares da Silva.
2: Dona Geni, e qual a sua cidade?
3: Ribeirão das Neves.
2: O que a senhora já recebeu através da senhora subir a escada de Jacó?
3: Olha, é muitas bênçãos, mas eu pensei em falar sobre uma bênção de 2015... que eu fui diagnosticada com arritmia cardíaca e chaga, essas coisas. Quando foi no mês de julho de 2015, eu fiz um voto, sacrifício em favor da cura da arritmia. E eu subi a escada de Jacó, não senti nada. E o médico, eu faço controle, porque ele pede, né? Exige exames e tal. Mas ele falou que a arritmia está controlada e tudo ok. Eu fiz o teste hoje de novo, não senti nada. E estou feliz porque o meu Deus é grande e Ele cura.
2: Curada através do sacrifício de fé aqui no Monte Manaim, através da senhora subir a escada de Jacó.
3: Sim, isso mesmo.
2: E a senhora acabou de subir a escada de Jacó, passou pelo altar, né, sagrado, Machado Elohim, o centro do poder de Deus. E como que está a senhora agora?
3: Estou muito bem, saindo daqui renovada, cheio de alegria. Porque grande é o nosso Deus.
2: Cheia de saúde, cheia de força, cheia de fé. É pra frente e pra cima.
3: Isso, pra frente e pra cima.
2: Em nome de Jesus. O que que a senhora fala pra essa pessoa que tá assistindo a senhora contar o seu testemunho, que tá sofrendo, que não conhece a força de estar no Monte Manaim, o poder que tem o sacrifício de fé?
3: Que venha para o santuário, faça também o sacrifício, que Deus tem bênção para todos.
2: Monte Manaim é o lugar dos grandes milagres de Deus.
3: Grandes milagres de Deus, sim.
2: Que Deus seja louvado. É mais uma pessoa aqui no Monte Manaim. Conta no seu testemunho de fé.
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1: Placa de igreja não salva, quem salva é Jesus. Você que é idólatra, você vai para o inferno. Porque você está achando que a placa da sua igreja vai te salvar, você vai para o inferno. Você é idólatra. Você que acha que vai levantar uma carteirinha para Jesus e vai dar uma carteirada em Jesus quando ele voltar, você vai ficar. Se você não tiver testemunho, não adianta você falar, é só o sangue do Cordeiro, que não adianta não. O sangue de Jesus tem poder sim, para aqueles que dão testemunho.
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7: 00 meia-noite e 54.
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8: É um grande mistério o Monte Manaim. Não somente pelas curas que acontecem, pelos milagres, pelas libertações através dos atos proféticos, mas também pelo avivamento que traz na fé de cada um. A começar pela alegria de sair de viagem cantando, louvando, no ônibus, adorando a Deus e vendo a natureza nas estradas, na companhia dos irmãos. Imagina um ônibus só de irmãos. Até a chegada, quando você chega, você é ungido com óleo e é preparado para orar nas palmeiras, 70 palmeiras no Vale de Elim. Nossa, isso é muito forte. Tem irmão que agarra a palmeira, se ajoelha, ora, e ele recebe a força, o poder, a revelação, a graça de Deus. Depois passam pelo Monumento da Bíblia. Aí a família da Igreja Mãe, que é a Pampulha, está lá para abençoar você e receber você no Monte Manaim, de onde veio a resposta de Deus e a revelação para o apóstolo. Antes do Monte Manaim, eu orava em outros montes ao redor da cidade, mas era muito terrível. Eu estava orando a Deus num lugar e do meu lado tinha um feiticeiro acendendo velas, do outro lado tinha um outro batendo tambor. E um dia Deus falou comigo: eu quero um lugar que seja consagrado só a mim, porque eu não divido a minha glória com ninguém. E aí entrou um homem que eu não conhecia dentro do meu gabinete e falou: ah, vim aqui. Olha que coisa, hein? Eu vim aqui entregar para o Senhor uma coisa que pertence ao Senhor. É do Senhor. Eu só vim entregar. Falei: o quê? Ele falou: um monte. Um monte. É. E nós vamos lá na montanha. Quando nós subimos a montanha, eu parei e olhei lá de baixo, aliás, lá de cima, lá embaixo, e eu vi a estrada de areias, aonde o Espírito de Deus me revelou essa obra. aonde saiu uma luz e envolveu o carro onde eu estava. E no meio da luz, o Senhor Deus falou comigo: eu te escolhi. Você não é só um pastor. Você não é só um pregador. Eu te escolhi para mim. Quem você abençoar será abençoado. Quem você amaldiçoar será amaldiçoado. O Monte Manaim, ele traz sinais impressionantes, como de uma porta que fora fotografada no meio do rio, onde não tem paredes, mas tinha uma porta. E essa porta espiritual, ela desapareceu depois. Aquele castiçal, lá tem dois. O primeiro castiçal, ele acendia de uma hora para outra, sozinho, fazia assim, uf, e acendia ali todinho. A cruz que tem no alto do monte, no altar do Bom Jesus, ela tinha pedras ao redor dela, e uma noite nós estávamos orando lá e as pedras começaram a pegar fogo sozinhas. Como diz a Bíblia, pedras afogueadas pelo poder de Deus. O Monte Manaim tem uma gruta de milagres que tem centenas e centenas de muletas, cadeiras de rodas de pessoas que foram curadas lá. É muito forte o lugar. O clima é muito forte. O poder é muito forte. E é neste lugar que você vai. Você vai deixar sua doença lá. Você vai deixar sua enfermidade lá. Você vai deixar esse mal lá. Você que está sofrendo com um filho viciado nas drogas, leve a fotografia do seu filho. Marido viciado, casamento separado, vivendo inferno em vida. Chegou a hora, chegou o dia. Entre na caravana da fé, que ainda dá tempo. Ainda dá tempo. Vai ser dia 25, mas quando chega por volta do dia 23, já as caravanas estão lotadas. Vem gente de todo o Brasil buscar um milagre no Monte Manaim. E nós estamos no mês 7. 7 é o mês dos 7 Espíritos de Deus. 7 são as 7 cores da aliança de Deus. 7 tem uma força muito grande por causa das 7 legiões de anjos que descem do céu. Feche os seus olhos. Hoje, o Espírito do Deus Todo-Poderoso vai revelar a você tudo aquilo que te espera no Monte Manaim, toda a grandeza e toda a glória de Deus. Não carregue com você esse sofrimento, esse feitiço, essa inveja, esse peso na sua vida, não. Faça sua aliança com Deus e seja feliz.

meu Deus e meu Pai Todo-Poderoso. Eu apresento a Ti, Senhor, esta irmã, este irmão, que passam pelo vale da sombra e da morte, que estão doentes, que estão sofrendo com uma pessoa viciada na família, que estão sofrendo, desempregados, com a vida amarrada, perturbados. Senhor, estenda as Tuas mãos. Nós vamos ter um final de mês, dia 25, um dia de grandes milagres no Monte Manaí. Renovação da aliança com o Senhor. E quem nunca fez aliança vai ter oportunidade de fazer uma aliança com o Senhor Deus. E quem tem aliança com o Senhor não deixa cair. Ah, meu Deus, Manaim significa acampamento dos anjos do Senhor Deus. Abençoe esta tua filha, este teu filho, em o nome de Jesus, que assim seja.

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2: Primeiro Crônicas 29, 10 em diante. Eu vou ler a partir do versículo 7, para ficar mais fácil ainda. Primeiro Crônicas 29, a partir do versículo 7. Olha que coisa fantástica. E deram para serviço da casa de Deus. Olha, tudo na Bíblia é assim. É uma troca. Primeiro você faz para Deus, depois Deus faz para você. 5.000 talentos de ouro e 10.000 dracmas e 10.000 talentos de prata e 18.000 talentos de cobre e 100.000 talentos de ferro. E os que se acharam com pedras preciosas deram as pedras preciosas para o tesouro da casa do Senhor na mão de Jeiel, o Gesonita. E o povo se alegrou do que deram voluntariamente. É voluntário, a oferta é voluntária. Você não é obrigado a dar nada. Você não é obrigado a fazer nada para Deus, como Deus também não é obrigado a fazer nada para você. Não adianta você achar que Deus vai fazer por você só porque você vem na igreja. Não vai não, irmão. Pensa isso não. Você não é obrigado a fazer nada para Deus. Deus também não é obrigado a fazer nada para você. Você faz para Deus, Deus faz para você. Você cumpre o seu voto e Deus cumpre a parte dele. Você não cumpre o seu voto, não espera nada de Deus, não. Você não cumpriu com ele. Tem pessoas que acham que o caminho é largo. Não é largo, não, irmão. É estreito. 9. E o povo se alegrou do que deram voluntariamente, porque com coração perfeito deram voluntariamente ao Senhor, e também o rei Davi se alegrou com grande alegria. Pelo que Davi louvou o Senhor perante os olhos de toda a congregação e disse: bendito és tu, Senhor Deus, nosso Pai Israel, Deus de nosso Pai Israel, de eternidade em eternidade. Lindo, né? Davi, que era miserável, agora estava construindo uma casa para Deus. Pai de Israel. Nosso Pai. Tua é, Senhor, a magnificência e o poder e a honra e a vitória e a majestade, porque tudo é teu, Senhor. Tudo quanto há nos céus, na terra, é teu, Senhor. O reino é teu, Senhor. E tu te exaltaste sobre todos como chefe. Tudo é teu, Senhor. Então o Senhor pode me dar tudo que o Senhor tem, porque eu vou ser grato. Levanta a mão direita e fala assim: o grato recebe mais. Mais forte. Levanta a mão direita e fala: o grato recebe mais. Segunda vez: o grato recebe mais. Eu quero, junto comigo, junto comigo. Terceira vez, um, dois e... o grato recebe mais. Quarta vez: o grato recebe mais. Quinta vez: o grato recebe mais. Sexta vez: o grato recebe mais. Comigo, me acompanha, vamos lá. Me acompanha, fica esperto, Jacó. Não seja Isaú, não. Jacó, vamos lá, agora é a sexta vez, né? Sexta vez, hein? Sétima vez agora. Comigo, um, dois e... o grato recebe mais. Aleluia. Aleluia. Aleluia. Oh, meu Pai, pode me dar mais, porque eu sou grato, Senhor. Fecha os seus olhos. Fecha os seus olhos e repita comigo: meu Pai. Repita em voz alta: oh, meu Pai. O Senhor pode me dar mais, porque eu sou grato a Ti, Senhor. Pode me dar mais saúde, mais prosperidade, mais paz, mais alegria, mais dinheiro, mais amor, porque eu sou grato, Pai. Eu sou grato a Ti, Senhor. Eu sou muito grato a Ti, Pai.

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1: Estamos no Monte Manaim, o lugar dos grandes milagres de Deus, com mais um testemunho de fé. Qual é seu nome?
2: Edna Aparecida Pires Ribeiro.
1: E a sua cidade, dona Edna?
2: De Brumadinho.
1: O que, que a senhora já recebeu de Deus nesse lugar forte, lugar dos grandes milagres de Deus, que é o Monte Manaim?
2: Sim, eu já recebi muitas bênçãos, né? A libertação da minha filha das drogas, a cura do meu esposo aqui também. E a minha cura também, que eu tinha problema de esporão. Aí eu tinha um problema de esporão, que o médico, eu fui no médico, o médico falou comigo que eu tinha de usar uma injeção e o valor dela era R$300. Aí eu tinha de usar nos dois pés, que eu não aguentava nem colocar os pés no chão, tá? Aí eu falei com o médico, falei, não, eu não vou tomar essa injeção não, porque eu creio na minha cura. Aí eu vim no Monte Manaim, tá, no dia da escada de Jacó, e subi com fé. Assim que eu desci, eu já senti que eu já não tinha nenhuma dor mais, tá? E Deus, até hoje, eu não tenho mais dor nenhuma nos meus pés.
1: E a senhora sofreu com essa enfermidade nos pés durante quanto tempo?
2: Uns 4 anos que eu sofri dessa dor.
1: 4 anos fazendo acompanhamento médico, tomando remédio, né? Com dificuldade para andar. Veio ao Monte Manaim através do sacrifício que gera milagre. Hoje a senhora está curada?
2: Sim, hoje eu estou curada, em nome de Jesus.
1: Subiu a escada de Jacó?
2: Subi a escada de Jacó, sentindo dor, mas eu subi. Na hora que eu voltei, eu já não tinha dor nenhuma mais nos pés.
1: O que, que a senhora fala para essa pessoa que está assistindo a senhora agora, contando o seu testemunho do milagre? Porque foi um milagre. O médico falou que a senhora precisava de tomar injeção, fazer tratamento. E a senhora usou foi a fé. E o sacrifício gerou esse milagre.
2: Sim. Eu digo para as pessoas, né, que tiver algum problema, vim procurar, né, o santuário e vim fazer o sacrifício aqui no Monte Manaim. E quem vem, recebe a cura e as bênçãos.
1: Graças a Deus, que Deus seja louvado. É mais uma pessoa contando o seu testemunho de fé aqui no Monte Manaim, que é o lugar dos grandes milagres de Deus.
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1: Agora tudo depende dos seus olhos. Se os seus olhos forem bons, todo o teu corpo será iluminado, porque os olhos são a candeia, o luzeiro do nosso corpo. Se os seus olhos forem maus, eu falei isso para um senhor, o senhor vem aqui à toa na igreja. Ele falou, por quê? Eu falei, porque o senhor não obedece, não faz o que o profeta manda. Se os seus olhos são ruins, não adianta rezar, orar, fazer corrente. O senhor só vê maldade. Ninguém presta para o senhor. Na verdade, é o senhor que não presta. O senhor não presta, irmão. Entrega a sua vida para Jesus, fala para Ele libertar os seus olhos. O senhor tem demônio nos olhos. O senhor fala mal de todo mundo. A Bíblia diz que os olhos são a candeia do corpo, a luz do nosso corpo. Está na bondade dos nossos olhos. Se você quer que Deus salve seu pai, mude a sua forma de olhar as coisas de Deus. Se você quer que Deus salve a sua mãe, mude sua forma de olhar as coisas de Deus. É a sua forma de ver com bondade, com amor, com fé. Eu vejo os irmãos que recebem milagres aqui, neste santuário aqui. São irmãos que entram na casa de Deus com bons olhos e não com olhos de Saul. Saul não teve perdão, porque ele julgava o Espírito Santo que usava o profeta Samuel. Vamos à leitura? Eu vou ler para vocês Mateus, capítulo 6, versículo 22. Diz assim: os olhos são a candeia do corpo. Se os teus olhos forem bons, todo o teu corpo terá luz. Tem uma versão que diz que todo o teu corpo resplandecerá. Não terá obra das trevas que entre no teu corpo, resplandecerá. Versículo 23. Eu li o 22, eu vou ler agora o 23. Se, porém, os teus olhos forem maus, o teu corpo será tenebroso. Sabe aquelas pessoas que vivem com dor no corpo, constantemente tem uma doença nova que aparece no corpo. Corpo tenebroso, porque os olhos são maus. Olho de invejoso, olho de rancoroso e olho de julgar, botar maldade nas coisas de Deus. Se, portanto, a luz que há em ti são trevas, tu estás em meio a uma grande treva. Não há saída para a tua vida.

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7: 1:54.
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8: E eu quero falar com você sobre descansar em Deus. Salmo 91 diz assim: aquele que habita no esconderijo do Altíssimo, à sombra do Onipotente descansará. Descansar à sombra, só descansa à sombra aquele que está perto de quem está fazendo a sombra, o Altíssimo. Quem desdenha, quem despreza a Deus, quem não tem tempo para Deus, quem não busca a Deus, não pode esperar de Deus alguma coisa. Porque não tem coisa pior do que o desprezo. Não tem coisa pior do que o desprezo. Um filho disse para a mãe: mãe, eu nunca afrontei a senhora, nunca xinguei a senhora, nunca agredi a senhora. E ela disse para o filho: meu filho, o desprezo que você me deu durante a vida inteira doeu mais do que uma afronta, doeu mais do que uma agressão, porque o desprezo dói, machuca, sangra. Só quem já foi desprezado na vida sabe o que Deus sente quando nós, ou quando você, ou eu, ou qualquer pessoa dá as costas para Deus. Quando uma pessoa dá as costas para Deus, dá o desprezo para Deus, isso dói no coração de Deus, machuca. E é muito triste, porque há uma maneira de enrolar a pessoa quando você não quer ir na casa dela. Você fala: uma hora eu vou lá. Vai amanhã. Não, amanhã eu não posso porque eu vou trabalhar. Vai depois. Depois eu não posso porque eu tenho um compromisso com um primo meu. Vai depois. Depois eu não posso porque eu vou namorar. Vai depois. Depois eu não posso porque eu vou viajar. Vai depois. E a pessoa vai enchendo de desculpa para dizer que ela não quer ir na sua casa. Eu não quero ir na sua casa. Seria muito melhor ela falar assim. E quando uma pessoa, ela dá desculpas para não ir à casa de Deus, ela não tem direito de reclamar da vida. Nossa, isso é certo. Ela não tem direito de reclamar. Por que que deu tudo errado? Você não tem direito de reclamar. Por que que as coisas têm dado errado para você? Quando damos as costas para Deus, é porque não queremos que Ele venha intervir na nossa vida, nem nos nossos problemas, nem na nossa casa, nem no nosso caminho.

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2: Uma das coisas que mais dói no coração do ser humano, dói na alma, é a ingratidão. A ingratidão é uma ferida na alma da pessoa. Mamãe me disse: criei 3 filhos, gerei e criei, com muito amor. Passei mal. Meus filhos moram na mesma cidade que eu, um deles mora no mesmo bairro. E nenhum dos 3 me socorreu. Nenhum dos 3 foi ver o que havia acontecido comigo. Pelo contrário, a minha filha achou que eu estava fingindo. Como dói a ingratidão. Como dói a ingratidão. E como é lindo a nossa convivência dentro do santuário. Meu Deus do céu, é uma família nova que a pessoa ganha na vida, sem esperar, porque a pessoa vai para o santuário para receber uma cura, uma libertação, a solução de um problema, uma graça de Deus, e depois ela encontra ali uma família de amor. Interessante é que são pessoas que não tem vínculo algum sanguíneo umas com as outras, mas o vínculo espiritual, faz de nós a grande família de Deus, a grande família da fé. É um fortalecendo o outro. E eu estou aqui, ó, para passar força para você, para passar fé para você e para abençoar a sua vida. Obrigado, Deus, pela vida deste meu irmão, desta minha irmã. Obrigado a você por existir no meu caminho. E nós estamos juntos, passando força um para o outro, nesta nossa caminhada sobre a face da terra. Os desafios são muitos, mas Deus é maior.

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1: Tudo que o bicho quer é que você cruze os braços. Porque você de braços cruzados, quietinho, sem fazer nada, fica mais fácil dele destruir sua vida.
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0: sai de você.
1: No primeiro mergulho, eles vão rir de mim.
0: Tem que descer, tem que descer.
1: E no segundo mergulho, eles...

Paz e luz, paz e luz, que Deus te abençoe rica e abundantemente. Como é bom poder estar aqui do seu lado e ser um instrumento de Deus para abençoar a sua vida, meu irmão, minha irmã de fé. Quem vos fala aqui é o Bispo Hélito Ribeiro, o profeta Eliseu do Monte Manaim. Monte Manaim, Rio Sagrado, os sete mergulhos, como é forte. Esse ato profético dos sete mergulhos nos lembra muito a história de Naamã, quando ele procurou o profeta Eliseu, e o profeta disse para ele: vai até o Rio Jordão e mergulha sete vezes. E hoje, nos nossos tempos hoje, vivemos essa grandeza de Deus no Monte Manaim, onde tem o Rio Sagrado, onde durante o ano o povo de Deus passa pelos sete mergulhos, recebendo a purificação do corpo, da alma e da sua mente. Nós estamos caminhando numa fé muito grande, em todo o Brasil, o povo numa fé, não se fala outra coisa a não ser na aliança com Deus. A subida da escada de Jacó tem uma força espiritual profunda. Em uma das celebrações do santuário, eu estava observando uma palavra da apóstola Só Daniela Carvalho, falando sobre a história de um homem chamado Jacó. A trajetória da vida deste homem chamado Jacó foi um desafio muito grande. Jacó, depois de ter recebido a bênção do pai dele, que na verdade a bênção era do irmão dele, mas Jacó era um homem que nunca gostou de ficar para trás. Recebeu a bênção do pai, saiu da sua casa, porque seu irmão queria matá-lo de qualquer jeito. Criou-se um ódio muito grande. E ele foi para as terras de Labão, e no meio do caminho, Jacó, uma noite fria, cansado, com fome, e a única coisa que ele carregava com ele era uma botija com azeite que a mãe dele havia preparado para ele. E Jacó, ele parou, não tinha um travesseiro para ele colocar a cabeça, então ele pegou uma pedra. Ele pegou uma pedra. Quantas pessoas que põem a cabeça no travesseiro e tem pesadelos, não tem sonhos, não tem expectativa, não consegue dormir, sofre com dores? Jacó colocou a cabeça sobre uma pedra e ele teve um sonho lindo. Ele viu uma escada, na escada os anjos subiam e desciam. Mas o importante, o que estava lá em cima, hein? O que estava lá em cima, no topo daquela escada? Diz a palavra de Deus em Gênesis capítulo 28, versículo 10 em diante, que no topo da escada tinha uma porta, e a porta estava aberta. Olha para você ver que coisa impressionante. Quando a pessoa tem uma aliança com Deus, a porta sempre está aberta para ela. Jacó despertou do seu sono, pegou aquela pedra, derramou todo o azeite sobre aquela pedra, fazendo um sacrifício, sacrificando a sua própria boca, derramou todo aquele azeite sobre a pedra e selou uma aliança com Deus Todo-Poderoso. Ele queria ter certeza que Deus não ia

ampará-lo. Se o Senhor for comigo e me guardar na minha jornada de vida, me guardar, me proteger, eu ter paz, realizar meus sonhos, o Senhor será o meu Deus. E de tudo que me deres, eu te darei o dízimo, de tudo. Ele fez um voto com Deus. Além de selar uma aliança naquele lugar, que ficou conhecido como Betel, e sempre ele voltava para renovar a aliança com Deus. Ele caminhou, passou por muitas lutas. Ele não se tornou Israel da noite por dia, não. Passou por humilhação, o próprio sogro dele passou ele para trás, foi traído, mas Deus nunca deixou Jacó cair, porque havia uma aliança. Havia uma aliança com Deus. E quem se tornou Jacó depois? Se tornou um homem poderoso, um homem muito rico, próspero, vitorioso. Mesmo na sua velhice, Deus realizou sonhos para Jacó. Deus não deixou Jacó morrer sem antes ver o filho dele governar o Egito, que foi José. Olha como que a aliança é importante. E nos dias de hoje, o que, que acontece no Monte Manaim no mês 7, mês de julho? Essa revelação que Deus deu para o apóstolo Adelino de Carvalho, a escada de Jacó, quando ele recebeu a revelação, a visão da escada de Jacó, teve pessoas que não entenderam, não compreenderam, colocou um monte de dificuldades. Não, não vai dar certo, não vai dar certo, mas o Espírito de Deus revelou para o apóstolo, é ali, ó, é ali. E o apóstolo conversou com os engenheiros, construtores, eu quero a escada ali. Não, mas não pode ser para cá não, ali, ali. O Espírito de Deus mostrou ali. E tinha que ser justamente aonde o Espírito de Deus mostrou para ele. E hoje as pessoas entendem. Quando as pessoas sobem pela escada de Jacó, é impressionante isso, gente. Deus me deu uma revelação tão profunda sobre a escada no Monte Manaim, que quando você sobe a escada e você chega lá em cima, o que que está lá em cima? O que que está esperando por você lá em cima? A porta dos céus, até arrepio. A porta está aberta, porque depois que você passa pela porta, sela a sua aliança com Deus Todo-Poderoso, Jeová Jiré, você vai ouvir os testemunhos de pessoas que prosperaram, montou sua empresa, comprou carro, apartamento, comprou sítio, comprou fazenda, prosperidade. A porta, por isso que a aliança ela é feita com sacrifício. A aliança ela é feita com sacrifício de ano a ano, como fala no livro de Hebreus, capítulo 8, 13, quando Deus disse que nova aliança envelheceu a primeira, aquilo que está envelhecendo está perto de desaparecer. Então é preciso ter uma renovação. E nós renovamos de ano em ano a aliança com Deus. Foi marcada uma data. Não é no mês 6 nem no mês 8. É mês 7. Dia 25 de julho de 2026. O que que espera por você lá em cima? Quando você subir os degraus da escada de Jacó no Monte Manaim. É um ato profético violento. Eu vejo você, minha irmã, meu irmão, jovem, moça, rapaz, criança. Tem crianças que sonham com a escada de Jacó. Eu vejo você subindo, subindo. Deus quer que você sobe. Sobe na sua vida financeira, sentimental, profissional. Há um sacrifício que você faz, que você coloca no altar. O sacrifício que você faz, sai do seu estado, de onde você estiver de sair, vai. O sacrifício de você subir cada degrau até chegar em Moshab Elohim, que é o centro do poder de Deus. Ali é o lugar. Ali é o lugar. Deus escolheu um lugar. Eu quero te ver lá. Nada vai impedir você de tomar posse dessa vitória. Procure o profeta, a profetisa, que vai preparar você, você vai fazer seu sacrifício,
o que tem de irmãos orando com a pedra de madrugada, a pedra branca pintada pela mão de Deus? Bispo, e quem não tem? Você vai ter a sua. Vai ser um marco na sua vida. Eu conversava com o apóstolo e falava, eu vejo Jacó na vida do apóstolo, porque o que esse homem de Deus já passou, e Deus não deixou nada, nada pará-lo. Deus sempre sustentou com a sua mão forte. E o grande segredo do apóstolo é porque ele tem uma aliança com Deus. Uma aliança firmada sobre a pedra de Israel, a pedra de Jacó. Ao mistério. Te vejo no Monte Manaim, o lugar dos grandes milagres de Deus. Paz e luz.

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1: Lucas, capítulo 8, versículo 1. E aconteceu depois disso, que andava de cidade em cidade e de aldeia em aldeia, pregando e anunciando o evangelho do reino de Deus. E os 12 iam com ele. Então Jesus saiu pregando o evangelho do reino. O que é evangelho do reino? É diferente do evangelho da salvação. O evangelho da salvação diz que depois que você morrer, você vai conquistar tudo. Depois que você morrer, você vai ser feliz. Depois que você morrer, você vai ter paz. Depois que você morrer, você vai prosperar. Depois que você morrer, você vai ser feliz no amor. Depois que você morrer, esse é o evangelho da salvação. Mas o evangelho do reino, ele diz, iá! Ou seja, é agora, agora que você vai ser feliz. É aqui que vai começar o céu para você. É aqui que você vai ter vitória. É aqui que você vai começar a ter prosperidade. Então vamos prosseguir. Eu estou no reino dos céus. Eu estou no reino dos céus, irmãos. Eu estou no reino dos céus. Eu quero mais é ser feliz. Versículo 2. E também algumas mulheres que haviam sido curadas de espíritos malignos e de enfermidades. Espíritos malignos, espíritos de enfermidade. Tem doença, muitas doenças que são espirituais. Não adianta tomar remédio, porque a doença é espiritual. Para ser curada, a pessoa tem que ser liberta dos espíritos das trevas. Maria, chamada Madalena, a qual saíram 7 demônios. Olha aqui o sofrimento de Maria Madalena. Eu creio que foi por isso que ela deu aquela oferta alta para Jesus, derramou aquele perfume de alabastro caríssimo, perfume de reis aos pés de Jesus, porque ela sofria com os demônios. E a pessoa que sofre, ela não tem outra saída a não ser sacrificar, porque o sacrifício gera milagres. Então ela apresentou a Deus. Versículo 3. E Joana, mulher de Cusa, procurador de Herodes. Ele era promotor de justiça, ele era procurador da república, ele era procurador do império romano, porque Herodes era o rei de Roma, que imperava e escravizava os judeus. E Susana, e muitas outras mulheres que serviam a Deus com seus bens, que serviam a Deus com suas primícias. Está aqui escrito que serviam a Deus com suas fazendas, com seus bens. É muito importante a generosidade da mulher que serve a Deus, do homem que serve a Deus, do jovem que serve a Deus.

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7: 2h48.
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8: O crescimento espiritual é uma necessidade para toda aquela pessoa que busca uma vida melhor, uma vida de paz, uma vida com preenchimento do vazio na alma. Diz a palavra de Deus: o meu povo, disse Deus, tem sofrido por falta de conhecimento. Eu tenho procurado no nosso programa trazer, através da participação de companheiros e companheiras, uma visão maior da grandeza de Deus para a nossa vida, da grandeza de Deus para o propósito do Pai em levantar seus filhos. Enquanto o mundo quer te ver por baixo, e a trama maligna do mundo é te jogar para baixo e levar você ao fracasso e à derrota, Deus quer levantar você e colocar você por cima. O crescimento espiritual vem através do conhecimento. Diz a palavra de Deus: o meu povo tem sido destruído por falta de conhecimento espiritual. Nós vamos agora a mais um quadro importante do nosso programa.
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2: a sabedoria edificou sua casa e lavrou suas sete colunas. Provérbios 9:1.
0: Quando Salomão, filho de Davi, assumiu o reino de Israel, ele pegou um reino falido, empobrecido pelas derrotas sofridas por inimigos que tomaram do povo de Deus suas riquezas. Diante das dificuldades e sem ver a saída, Salomão convocou todo o povo a fazer um grande sacrifício a Deus. Ao ver o sacrifício perfeito no altar, Deus viu a fé de Salomão no sacrifício oferecido no altar. E aquele sacrifício tocou no coração do Pai, que desceu do céu e disse a Salomão para lhe fazer um pedido. Salomão então pediu a Deus sabedoria e conhecimento. Mas Deus lhe deu mais. Deus deu a Salomão muito mais do que ele pediu: saúde, riqueza, longevidade e vitória sobre todos os inimigos. Bárbara Barcelos agora traz para você as sete colunas da sabedoria.
9: O temor do Senhor é o princípio da sabedoria.
10: Erros e acertos. Certo dia, o professor, dando a sua aula, escreveu no quadro a tabuada de 9. E ele começou escrevendo: 9 vezes 1 = 7. 9 vezes 2 = 18. 9 vezes 3 = 27. 9 vezes 4 = 36. 9 vezes 5 = 45. 9 vezes 6 = 54. 9 vezes 7 = 63. 9 vezes 8 = 72. 9 vezes 9 = 81. 9 vezes 10 = 90. Na sala não houve quem não fizesse piadas pelo erro que ele havia cometido. 9 vezes 1 nunca foi 7. 9 vezes 1 = 9. Depois de muito tempo de risada, gargalhada e muita zombaria, o professor esperou que todos se calassem. E quando não havia nenhuma mais risadinha, ele explicou: É assim que o mundo vê você. Eu errei e errei de propósito, para mostrar a vocês como o mundo se comporta diante de algum erro seu. Ninguém te elogiou por ter acertado 9 vezes. Ninguém te viu acertando ou te deu parabéns pelo seu acerto. Mas todos te ridicularizaram, te blasfemaram, te humilharam, te zombaram, porque você errou apenas 1 vez. Assim é a vida. Devemos aprender a valorizar as pessoas pelos acertos. Há pessoas que acertam muito mais do que erram, mas acabam sendo julgadas por apenas 1 único erro. E não são valorizadas pelos outros 9 acertos. Isso serve para todos nós. Mais elogios e menos críticas. Mais amor e carinho e menos ódio e crueldade. Pense, reflita sobre isso e que Deus abençoe você.

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2: É um grande mistério o Monte Manaim. Não somente pelas curas que acontecem, pelos milagres, pelas libertações através dos atos proféticos, mas também pelo avivamento que traz na fé de cada um. A começar pela alegria de sair de viagem cantando, louvando, no ônibus, adorando a Deus e vendo a natureza nas estradas, na companhia dos irmãos. Imagina um ônibus só de irmãos. Até a chegada, quando você chega, você é ungido com óleo e é preparado para orar nas palmeiras, 70 palmeiras no vale de Elim. Nossa, isso é muito forte. Tem irmão que agarra a palmeira, se ajoelha, ora, e ele recebe a força, o poder, a revelação, a graça de Deus. Depois passam pelo monumento da Bíblia. Aí a família da igreja mãe, que é a Pampulha, está lá para abençoar você e receber você no Monte Manaim, de onde veio a resposta de Deus e a revelação para o apóstolo. Antes do Monte Manaim, eu orava em outros montes ao redor da cidade, mas era muito terrível. Eu estava orando a Deus num lugar e do meu lado tinha um feiticeiro acendendo velas, do outro lado tinha um outro batendo tambor. E um dia Deus falou comigo: eu quero um lugar que seja consagrado só a mim, porque eu não divido a minha glória com ninguém. E aí entrou um homem que eu não conhecia dentro do meu gabinete e falou: vim aqui. Olha que coisa, hein? Eu vim aqui entregar para o Senhor uma coisa que pertence ao Senhor. É do Senhor. Eu só vim entregar. Falei: o quê? Ele falou: um monte. Um monte. É. E nós vamos lá, na montanha. Quando nós subimos a montanha, eu parei e olhei lá de baixo, aliás, lá de cima, lá embaixo, e eu vi a estrada de areias, aonde o Espírito de Deus me revelou essa obra. Aonde saiu uma luz e envolveu o carro onde eu estava. E no meio da luz, o Senhor Deus falou comigo: eu te escolhi. Você não é só um pastor, você não é só um pregador, eu te escolhi para mim. Quem você abençoar será abençoado, quem você amaldiçoar será amaldiçoado. O Monte Manaim, ele traz sinais impressionantes, como de uma porta que fora fotografada no meio do rio, onde não tem paredes, mas tinha uma porta. E essa porta espiritual, ela desapareceu depois. Aquele castiçal, lá tem dois. O primeiro castiçal, ele acendia de uma hora para outra, sozinho, fazia assim, uf, e acendia ali todinho. A cruz que tem no alto do monte, no altar do Bom Jesus, ela tinha pedras ao redor dela, e uma noite nós estávamos orando lá e as pedras começaram a pegar fogo sozinhas. Como diz a Bíblia, pedras afogueadas pelo poder de Deus. 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É muito forte o lugar. O clima é muito forte. O poder é muito forte. E é neste lugar que você vai. Você vai deixar sua doença lá. Você vai deixar sua enfermidade lá. Você vai deixar esse mal lá. Você que está sofrendo com um filho viciado nas drogas, leve a fotografia do seu filho. Marido viciado, casamento separado, vivendo inferno em vida. Chegou a hora. Chegou o dia. entre na caravana da fé, que ainda dá tempo. Ainda dá tempo. Vai ser dia 25, mas quando chega por volta do dia 23, já as caravanas estão lotadas. Vem gente de todo o Brasil buscar um milagre no Monte Manaim. E nós estamos no mês 7. 7 é o mês dos 7 Espíritos de Deus. 7 são as 7 cores da aliança de Deus. 7 tem uma força muito grande por causa das 7 legiões de anjos que descem do céu. Feche os seus olhos. Hoje, o Espírito do Deus Todo-Poderoso vai revelar a você tudo aquilo que te espera no Monte Manaim, toda a grandeza e toda a glória de Deus. Não carregue com você esse sofrimento, esse feitiço, essa inveja, esse peso na sua vida, não. Faça a sua aliança com Deus e seja feliz.

meu Deus e meu Pai Todo-Poderoso. Eu apresento a Ti, Senhor, esta irmã, este irmão, que passam pelo vale da sombra e da morte, que estão doentes, que estão sofrendo com uma pessoa viciada na família, que estão sofrendo, desempregados, com a vida amarrada, perturbados. Senhor, estenda as Tuas mãos. Nós vamos ter um final de mês, dia 25, um dia de grandes milagres no Monte Manaim. Renovação da aliança com o Senhor. E quem nunca fez aliança vai ter oportunidade de fazer uma aliança com o Senhor Deus. E quem tem aliança com o Senhor não deixa cair. Ah, meu Deus, Manaim significa acampamento dos anjos do Senhor Deus. Abençoe esta tua filha, este teu filho, em o nome de Jesus, e assim seja.

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Agora eu vou ler Apocalipse 17. Fique de pé. 17:1. Eu vou falar totalmente o contrário. A senhora falou da noiva, que é pura, que é cheia de amor, cheia de sonhos. Eu vou falar da prostituta, que é cheia de podridão, vazia de amor, cheia de sofrimento e humilhação, e que na Bíblia representa o mundo aí fora, de trevas, de acusações, de doenças, de horrores. De pé, por favor. Diz assim Apocalipse 17:1: E veio um dos sete anjos que tinham as sete taças e falou comigo, dizendo: Vem e mostrar-te-ei a condenação. Aí já começa a condenação de Deus sobre aqueles que não pertencem à noiva do Cordeiro, que não são da igreja. A condenação da grande prostituta que está assentada sobre muitas águas. Muitas águas, muitas conversas irônicas, piadas. Aliás, a besta do Apocalipse é o espírito de ironia, o espírito de zombador, sabe? O espírito de desfazer das coisas de Deus, desfazer da palavra de Deus e transformar a palavra de Deus em piada. Por isso que é besta, é besta. Versículo 2: Com a qual se prostituíram os reis da terra, os que habitam na terra se embebedaram com o vinho da sua prostituição. Eu vi uma entrevista com uma prostituta reclamando que os prostíbulos, os cabarés, estão indo à falência, porque homens que procuravam em São Paulo os cabarés não estão procurando mais, que eram pessoas do interior, do agronegócio. E o repórter então chegou a uma conclusão que a prostituição, os cabarés estão desaparecendo porque o mundo virou um grande prostíbulo. Hoje o mundo por todo lado tem pessoas que não têm mais o menor respeito ao corpo, ao templo do Espírito Santo. E isso é terrível. E continua dizendo o texto: E levou-me em espírito a um deserto e vi uma mulher assentada sobre uma besta de cor escarlate, que estava cheia de nomes e blasfêmia, e tinha sete cabeças e dez chifres. Sete cabeças e dez chifres. Confusão, confusão. O mundo vive uma confusão mental. O mundo não sabe qual direção seguir. As pessoas estão perturbadas. As pessoas estão enlouquecidas. Olha, a gente vê essas coisas acontecendo por aí. São coisas que mostra o estado de espírito da pessoa, como está a cabeça da pessoa, agredindo umas às outras, sabe? E provocando situações de morte e destruição. Pessoas com a cabeça dominada pelo diabo. E a mulher que estava vestida de púrpura e de escarlata, adornada com ouro, pedras preciosas, pérolas, e tinha na mão um cálice de ouro cheio de abominações. O cálice é a ceia. Abominação é blasfemar contra a ceia do Senhor. E cheio de imundice da sua prostituição. E na sua testa estava escrito o nome: Mistério, a grande Babilônia, a mãe das prostitutas. Babilônia, da palavra grega Babel, que quer dizer confusão. É a mãe das prostitutas e abominações da terra. Preste atenção numa coisa. Não deixe o mundo te destruir.

Não divida sua cabeça com as trevas. Não deixe Satanás se destruir, não. Não mude sua forma de pensar, não. Não existe felicidade fora da família. Não existe felicidade na prostituição. Não existe felicidade nos bordéis, nem nas boates. Não existe paz no mundo. Quem dá paz para as pessoas é só Jesus. Quem dá alegria de viver para as pessoas é só Jesus. Quem salva é só Jesus.

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1: Quando eu fui curado, eu não mando ninguém fazer isso, tá? Não estou mandando você fazer não, tá? Eu fiz, é problema meu. Quando eu fui curado, que eu li na Bíblia que Deus, ele poderia me curar da epilepsia. Eu estava cansado de babar, eu estava cansado de dar ataque epilético. Então eu peguei meus remédios e joguei fora. E disse, Deus, agora a minha parentela toda tá me achando que eu tô louco. Tá todo mundo, minha família toda achando que eu enlouqueci porque eu joguei fora os remédios. Ou o Senhor me cura, ou o Senhor me cura. Sacrifiquei e nunca mais dei ataque epilético.
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1: Fizeram os filhos de Israel. Israel é quem? Jacó. Não era Jacó o nome dele? E ele, depois da revelação, se tornou Israel. Sim ou não? Fizeram os filhos de Israel. Eles tinham a bênção. Eles eram da igreja. Fizeram os filhos de Israel que era mal perante o Senhor. Deixaram de entregar o dízimo, deixaram de adorar a Deus, deixaram de ser fiéis a Deus, deixaram de tomar santa ceia, deixaram de jejuar, deixaram de praticar o amor de Deus, deixaram de evangelizar. Fizeram os filhos de Israel o que era mal perante o Senhor, não é perante o homem, não. Perante o homem o cara pode te bajular, é perante Deus. O que vale é perante Deus. O que vale é você perante Deus, não é o que os outros falam, não é quem te elogia, te chama de bonitinho. Não, o que vale é você perante Deus. Perante Deus o que vale não é a sua oração, não é a sua pregação, não é você cantar. O que vale é a sua obra. Então fizeram o que era mal perante o Senhor, por isso o Senhor os entregou nas mãos dos inimigos, que eram os midianitas. Nas mãos do inimigo, que eram os midianitas. Quando você faz o que é mal perante Deus, os inimigos espirituais não entram na sua vida, porque eles querem entrar, não, é Deus que entrega você para eles. Por quê? Para você apanhar e aprender. Mas Deus não tem compaixão, não? Tem, de quem obedece. Os filhos da desobediência, a Bíblia diz que os filhos das trevas são os filhos da desobediência. Quando Elias desafiou os profetas de Baal, quem eram os profetas de Baal? Eram de Israel, eram servos de Deus. Eles eram servos de Deus que deram as costas para Deus. E Elias ficou com depressão, porque ele achou que só tinha ele que era fiel, que todo o povo de Israel tinha se desviado. E depois ele descobriu que 7 mil não havia desviado.

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7: 4:21.
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8: O povo está na fé e nós estamos aqui. E nós precisamos entender o poder da fé para chegar aonde queremos chegar. A fé é o ponto de ligação a Jesus, a Deus, para você conseguir sua vitória, sua cura, seu milagre, sua libertação. Sem fé, é impossível você conseguir alguma coisa. Com fé, tudo você pode conseguir. É muito importante entender que a fé remove montanhas. Mais forte do que dizer para Deus: Deus, eu acredito, é você dizer: Deus, eu faço. Porque a minha fé não é somente de palavras, ela é de palavras e atos, palavras e atitudes, palavras e ação, porque uma ação vale mais que mil palavras. Lembre-se, sem fé é impossível agradar a Deus.

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1: A maior estratégia do inimigo é a soberba. Porque a soberba impede a pessoa de ouvir as coisas de Deus. Porque ele se sente acima dos outros, melhor do que os outros. Então ele não vai ouvir o pai, porque ele é soberbo, ele tem a razão. Ele não vai ouvir a mãe, porque ele tem a razão. Ele não vai ouvir o apóstolo, porque ele é cheio de razão. Ele não vai ouvir o pastor, o profeta, porque ele é cheio de explicação, cheio de razão. E ele vai para o buraco e vai caminhando para o buraco, porque ele não ouve ninguém.
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2: Eu quero trazer uma palavra revelada para você, principalmente para aquelas pessoas que se acham acima das outras, melhores que as outras, mais santas que as outras, porque não tem ninguém melhor e nem pior. Todos nós somos servos do Deus Altíssimo. E temos que ter o nosso espírito humilde para entender que não tem ninguém melhor, não tem ninguém maior. A misericórdia do Senhor Deus é a causa de nós não sermos consumidos. Eu vou falar hoje sobre Salmo 41. Bem-aventurado o que acode ao necessitado. Bem-aventurado o que acode ao necessitado. O Senhor o livra no dia do mal. O Senhor o protege, preserva-lhe a vida e o faz feliz na terra. Olha, olha o tanto de bênção que vem para aquele que socorre ao necessitado. Que acode ao necessitado. O Senhor o livra no dia do mal. O Senhor o protege. O Senhor preserva-lhe a vida. E o Senhor o faz feliz na terra. A minha luta contra os religiosos está exatamente aqui. O Senhor o faz feliz na terra. Porque eles acreditam que a felicidade é somente para depois da morte. Eu também acredito que depois que nós partirmos deste mundo, nós vamos atingir a plenitude da grandeza de Deus para a nossa vida. Mas a oração do Pai Nosso diz: seja feita a tua vontade assim na terra como no céu. Diz também: venha a nós o vosso reino. Então, neste texto tem quatro bênçãos para aquele que atende ao necessitado. O Senhor cuida dele. Me perdoe, eu pulei o versículo. O Senhor livra ele no dia do mal. O Senhor o protege. 41:2, o Senhor o protege. O Senhor preserva-lhe a vida. O Senhor o faz feliz na terra. E tem mais uma quinta bênção: não o entregue, não o entrega aos olhos dos seus inimigos. Ou seja, aquele que busca socorrer o necessitado não é visto pelos seus inimigos. É impressionante isso. Eu morei durante muitos anos em Belo Horizonte, na região da Pampulha. Na rua que eu morava, foram assaltadas a casa da esquerda, a casa da direita e as duas casas da frente. A do lado da frente, mas que dava para o lado, não foi, porque era um terreno, era um lote vazio. Mas as quatro casas ao redor da minha casa foram assaltadas. E a minha casa nunca foi assaltada. Porque Deus não permite que a sua casa seja vista pelos teus inimigos ou por alguém que quer saquear você. Eu estava um dia no viaduto da Lagoinha, em Belo Horizonte, e pararam o trânsito e vieram muitos pivetes fazendo arrastão, roubando todo mundo. Quando chegaram no meu carro, pularam o carro. O chefe deles falou assim: esse aí não, ó. Certamente ele me conhecia. E graças a Deus eu sou muito amado pelas pessoas, muito querido. Todo lugar que eu vou, tem uma pessoa que gosta de mim. E eles assaltaram todo mundo que estava ali, naquele parado ali em cima do viaduto, até o trânsito andar. Aí eles foram embora. Deus, ele tem um cuidado muito grande comigo, com você. É igual quando carrega um bebê. Deus carrega a gente assim com muito cuidado, igual quando carrega um bebezinho, com muito cuidado. Eu acho que eu, por exemplo, Deus às vezes ele me põe ainda assim, ó Adelina aqui, ó, esse Adelino, ele é louco de fé, ele faz tudo por mim, e é isso que é maravilhoso. Quando Davi foi ser castigado por causa do recenseamento, Deus ficou em dificuldade, porque Davi falou assim: Senhor, eu mereço ser castigado, mas eu quero que o Senhor me castigue, e não um homem e nem os meus inimigos. Só que Davi era louco com Deus. E Deus era louco com Davi. A Bíblia diz que Davi foi o único homem segundo o coração de Deus. Isso é maravilhoso. Quando Jesus foi para o deserto, ele tinha um pastor. Jesus tinha um pastor, o João Batista, que o batizou. Antes dele ir para o deserto para ser tentado pelo diabo, ele foi batizado. Quando Jesus foi batizado, ele ouviu uma voz. E todo o universo ouviu a voz de Deus, que disse assim: este é meu filho que eu amo. Este é o meu filho amado em quem me comprazo. É como se Deus falasse assim para Jesus: eu te amo. É uma das coisas mais lindas que tem, é quando um pai chega para o filho, abraça e fala: eu te amo, meu filho. Quando uma mãe fala: eu te amo, meu filho. E Jesus ouviu Deus falar: eu te amo. Então ele foi para o deserto enfrentar o diabo, sabendo de uma coisa: o meu pai me ama, ele jamais vai me deixar sozinho aqui, ele jamais vai deixar eu ser destruído, ele jamais vai deixar eu ser derrotado.

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7: 5 e 14.
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8: Eu não escondo de ninguém a admiração que eu tenho pelo apóstolo São Paulo. 1 Coríntios 16:9. Eu tenho uma admiração muito grande por Paulo. Paulo sofreu muita humilhação. E muitas humilhações que Paulo sofreu, eu já sofri também. Porque Paulo não era um dos 12 apóstolos. Paulo não foi um daqueles que Jesus escolheu fisicamente. Então ele sofreu muitas perseguições, como eu também não sou um dos 12 apóstolos. E para as pessoas ignorantes, que não têm revelação espiritual, ignorantes espiritualmente, elas falam: apóstolos foram só os 12. E Paulo não estava entre os 12. Tem um homem na Bíblia chamado Alexandre Latoeiro. Latoeiro é porque ele era lanterneiro, mexia com lata, com ferro. Paulo diz assim: Alexandre Latoeiro me fez muitos males, porque ele perseguia Paulo, dizendo que Paulo era falso profeta, falso apóstolo, porque Paulo não era um dos 12. Mas se você pegar a Bíblia, dos 27 livros do Novo Testamento, 14 foram escritos por Paulo. Como ele não era um apóstolo de Jesus? Claro que era. Paulo tinha um conhecimento tão grande, tão profundo, que no primeiro século, quando foram escritos os livros do Novo Testamento, os primeiros livros do Novo Testamento que foram escritos foram os livros de Paulo. Não foram os evangelhos sinóticos: Mateus, Marcos, Lucas e João. E também não foi Atos dos Apóstolos, que foi escrito por Lucas, o médico. Os primeiros livros, que na verdade destrincham os ensinamentos de Jesus, foram os livros de Paulo. Paulo sofreu perseguição até do apóstolo Pedro. E no entanto, Paulo era muito sóbrio, tinha muito conhecimento, e mais que isso, ele teve um encontro com Jesus. Por revelação. Depois que Jesus havia ascendido aos céus, muito bem. E antes Paulo estava do outro lado, quando Estevão foi apedrejado. Primeiro mártir do cristianismo foi um diácono. Eu amo o diaconato. Eu acho o diaconato de uma igreja algo fantástico, maravilhoso, as colunas da igreja. Primeiro mártir do cristianismo não foi um apóstolo. O primeiro mártir do cristianismo foi um diácono, Estevão. que foi apedrejado em praça pública por ordem de Saulo, que era o apóstolo Paulo, que antes de se converter era Saulo. E quando Saulo se converteu e se tornou Paulo no caminho de Damasco, todo mundo tinha medo dele, porque ele mandava matar todos os cristãos. Ele era autoridade romana, e na época o Império Romano dominava o povo de Israel. E ele disse aqui em 1 Coríntios 16, 9, ele estava viajando na região da Grécia, Turquia, Éfeso, ali aquela região, Corinto, as ilhas gregas. E ele disse assim: porque uma porta grande e eficaz se me abriu, e há muitos adversários. Olha, esse é um versículo que vale a pena você marcar na sua Bíblia. Uma porta grande para uma obra grande, para ganhar muitas almas, para fazer um estrago no inferno, esvaziar o inferno, encher o reino dos céus. Uma porta grande abriu para ele, Paulo. Grande e eficaz, o suficiente para implantar a igreja. E aí ele manda dizer que ele vai ficar lá. Que ele precisa estabelecer a igreja. Então ele diz: ficarei, porém, em Éfeso até o Pentecostes, porque uma porta grande e eficaz se me abriu e há muitos adversários. E se for, Timóteo, vede que esteja sem medo convosco, porque trabalha na obra do Senhor, como eu também. Portanto, ninguém o despreze, mas acompanhe-o em paz, para que venha ter comigo, pois o espero com irmãos. Aí ele continua dizendo na carta, né? E acerca do irmão Apolo, roguei-lhe muito que fosse com os irmãos ter convosco, mas na verdade não teve vontade de ir agora. Irá, porém, quando se lhe ofereça a oportunidade. Vigiai, estai firmes na fé, portai-vos firmemente e fortalecei-vos. Todas as vossas coisas sejam feitas com amor. Então, eu tenho muita coisa para falar sobre isso, sobre a nossa família espiritual. Sobre o que nos une, que é mais forte do que a carne e o sangue, que é o Espírito. Tem pessoas que eu não conheço fisicamente, mas conheço espiritualmente, algumas eu até converso com elas. Oro por elas. Não é da minha família carnal, mas é da minha família espiritual. E como na visão apostólica o espiritual está acima do carnal, é tudo muito forte, é tudo muito importante, é tudo muito forte.

porta grande e oportuna se abriu para mim. Eu não posso perder esta oportunidade de levar a palavra do meu Deus, levar o reino a essas pessoas que estão no sofrimento, que estão na opressão do diabo, que estão na idolatria, que estão sendo escravizadas por feiticeiros, que estão gemendo sem saída, que não tem paz, não tem alegria de viver, não tem prazer em viver, não tem entusiasmo pela vida. Para essas pessoas eu tenho que levar o reino, porque o reino vai trazer para essas pessoas paz, alegria, prazer em viver, estímulo, entusiasmo com a vida. E Paulo era assim. Ele queria ver as pessoas felizes, como ele era feliz depois que ele encontrou-se com Jesus. Me perdoe, eu não consigo passar para você toda a grandeza e toda a glória que há dentro da minha alma, no meu coração, na minha vida, e que havia na vida de Paulo, toda a glória, toda a grandeza, toda a paz, toda a alegria, que parece que vai explodir a gente por dentro, porque não tem como passar por palavras, mas tem como você experimentar esse grande Deus que não nos abandona em tempo algum.

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2: É um grande mistério o Monte Manaim. Não somente pelas curas que acontecem, pelos milagres, pelas libertações através dos atos proféticos, mas também pelo avivamento que traz na fé de cada um. A começar pela alegria de sair de viagem cantando, louvando no ônibus, adorando a Deus e vendo a natureza nas estradas, na companhia dos irmãos. Imagina um ônibus só de irmãos. Até a chegada, quando você chega, você é ungido com óleo e é preparado para orar nas palmeiras, 70 palmeiras no vale de Elim. Nossa, isso é muito forte. Tem irmão que agarra a palmeira, se ajoelha, ora, e ele recebe a força, o poder, a revelação, a graça de Deus. Depois passam pelo Monumento da Bíblia. Aí a família da Igreja Mãe, que é a Pampulha, está lá para abençoar você e receber você no Monte Manaim, de onde veio a resposta de Deus e a revelação para o apóstolo. Antes do Monte Manaim, eu orava em outros montes ao redor da cidade, mas era muito terrível. Eu estava orando a Deus num lugar e do meu lado tinha um feiticeiro acendendo velas, do outro lado tinha um outro batendo tambor. E um dia Deus falou comigo: eu quero um lugar que seja consagrado só a mim. porque eu não divido a minha glória com ninguém. E aí entrou um homem que eu não conhecia dentro do meu gabinete e falou: vim aqui. Olha que coisa, hein? Eu vim aqui entregar para o senhor uma coisa que pertence ao senhor. É do senhor. Eu só vim entregar. Falei: o quê? Ele falou: um monte. Um monte. É. E nós vamos lá na montanha. Quando nós subimos a montanha, eu parei e olhei lá de baixo, aliás, lá de cima, lá embaixo, e eu vi a estrada de areias aonde o Espírito de Deus me revelou essa obra. Aonde saiu uma luz e envolveu o carro onde eu estava. E no meio da luz, o Senhor Deus falou comigo: eu te escolhi. Você não é só um pastor. Você não é só um pregador. Eu te escolhi para mim. Quem você abençoar será abençoado. Quem você amaldiçoar será amaldiçoado. O Monte Manaim, ele traz sinais impressionantes, como de uma porta que fora fotografada no meio do rio, onde não tem paredes, mas tinha uma porta. E essa porta espiritual, ela desapareceu depois. Aquele castiçal, lá tem dois. O primeiro castiçal, ele acendia de uma hora para outra, sozinho, fazia assim, uf, e acendia ali todinho. A cruz que tem no alto do monte, no altar do Bom Jesus, ela tinha pedras ao redor dela, e uma noite nós estávamos orando lá e as pedras começaram a pegar fogo sozinhas, como diz a Bíblia, pedras afogueadas pelo poder de Deus. O Monte Manaim tem uma gruta de milagres que tem centenas e centenas de muletas, cadeiras de rodas de pessoas que foram curadas lá. É muito forte o lugar. O clima é muito forte. O poder é muito forte. E é neste lugar que você vai. Você vai deixar sua doença lá. Você vai deixar sua enfermidade lá. Você vai deixar esse mal lá. Você que está sofrendo com um filho viciado nas drogas, leve a fotografia do seu filho. Marido viciado, casamento separado, vivendo inferno em vida. Chegou a hora, chegou o dia. 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E nós estamos no mês 7. 7 é o mês dos 7 Espíritos de Deus. 7 são as 7 cores da aliança de Deus. 7 tem uma força muito grande por causa das 7 legiões de anjos que descem do céu. Feche os seus olhos. Hoje, o Espírito do Deus Todo-Poderoso vai revelar a você tudo aquilo que te espera no Monte Manaim. Toda a grandeza e toda a glória de Deus. Não carregue com você esse sofrimento, esse feitiço, essa inveja, esse peso na sua vida, não. faça sua aliança com Deus e seja feliz.

meu Deus e meu Pai Todo-Poderoso. Eu apresento a Ti, Senhor, esta irmã, este irmão, que passam pelo vale da sombra e da morte, estão doentes, estão sofrendo com uma pessoa viciada na família, que estão sofrendo, desempregados, com a vida amarrada, perturbados. Senhor, estenda as Tuas mãos. Nós vamos ter um final de mês, dia 25, um dia de grandes milagres no Monte Manaim. Renovação da aliança com o Senhor. E quem nunca fez aliança vai ter oportunidade de fazer uma aliança com o Senhor Deus. E quem tem aliança com o Senhor não deixa cair. Ah, meu Deus, Manaim significa acampamento dos anjos do Senhor Deus. Abençoe esta tua filha, este teu filho, em o nome de Jesus, que assim seja.

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7: 5h53.
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8: O crescimento espiritual é uma necessidade para toda aquela pessoa que busca uma vida melhor, uma vida de paz, uma vida com preenchimento do vazio na alma. Diz a palavra de Deus: o meu povo, disse Deus, tem sofrido por falta de conhecimento. Eu tenho procurado, no nosso programa, trazer, através da participação de companheiros e companheiras, uma visão maior da grandeza de Deus para a nossa vida, da grandeza de Deus para o propósito do Pai em levantar seus filhos. Enquanto o mundo quer te ver por baixo, e a trama maligna do mundo é te jogar para baixo e levar você ao fracasso e à derrota, Deus quer levantar você e colocar você por cima. O crescimento espiritual vem através do conhecimento. Diz a palavra de Deus: o meu povo tem sido destruído por falta de conhecimento espiritual. Nós vamos agora a mais um quadro importante do nosso programa.
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2: a sabedoria edificou sua casa e lavrou suas sete colunas. Provérbios 9:1.
0: Quando Salomão, filho de Davi, assumiu o reino de Israel, ele pegou um reino falido, empobrecido pelas derrotas sofridas por inimigos que tomaram do povo de Deus suas riquezas. Diante das dificuldades e sem ver a saída, Salomão convocou todo o povo a fazer um grande sacrifício a Deus. Ao ver o sacrifício perfeito no altar, Deus viu a fé de Salomão no sacrifício oferecido no altar. E aquele sacrifício tocou no coração do Pai, que desceu do céu e disse a Salomão para lhe fazer um pedido. Salomão então pediu a Deus sabedoria e conhecimento. Mas Deus lhe deu mais. Deus deu a Salomão muito mais do que ele pediu: saúde, riqueza, longevidade e vitória sobre todos os inimigos. Bárbara Barcelos agora traz para você as sete colunas da sabedoria.
9: O temor do Senhor é o princípio da sabedoria.
10: Erros e acertos. Certo dia, o professor, dando a sua aula, escreveu no quadro a tabuada de 9. E ele começou escrevendo: 9 vezes 1 = 7. 9 vezes 2 = 18. 9 vezes 3 = 27. 9 vezes 4 = 36. 9 vezes 5 = 45. 9 vezes 6 = 54. 9 vezes 7 = 63. 9 vezes 8 = 72. 9 vezes 9 = 81. 9 vezes 10 = 90. Na sala não houve quem não fizesse piadas pelo erro que ele havia cometido. 9 vezes 1 nunca foi 7. 9 vezes 1 = 9. Depois de muito tempo de risada, gargalhada e muita zombaria, o professor esperou que todos se calassem. E quando não havia nenhuma mais risadinha, ele explicou: É assim que o mundo vê você. Eu errei e errei de propósito, para mostrar a vocês como o mundo se comporta diante de algum erro seu. Ninguém te elogiou por ter acertado 9 vezes. Ninguém te viu acertando ou te deu parabéns pelo seu acerto. Mas todos te ridicularizaram, te blasfemaram, te humilharam, te zombaram, porque você errou apenas 1 vez. Assim é a vida. Devemos aprender a valorizar as pessoas pelos acertos. Há pessoas que acertam muito mais do que erram, mas acabam sendo julgadas por apenas 1 único erro. E não são valorizadas pelos outros 9 acertos. Isso serve para todos nós. Mais elogios e menos críticas. Mais amor e carinho e menos ódio e crueldade. Pense, reflita sobre isso e que Deus abençoe você.

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2: É um grande mistério o Monte Manaim. Não somente pelas curas que acontecem, pelos milagres, pelas libertações através dos atos proféticos, mas também pelo avivamento que traz na fé de cada um. A começar pela alegria de sair de viagem cantando, louvando no ônibus, adorando a Deus e vendo a natureza nas estradas, na companhia dos irmãos. Imagina um ônibus só de irmãos. Até a chegada, quando você chega, você é ungido com óleo e é preparado para orar nas palmeiras, 70 palmeiras no Vale de Elim. Nossa, isso é muito forte. Tem irmão que agarra a palmeira, se ajoelha, ora, e ali recebe a força, o poder, a revelação, a graça de Deus. Depois passam pelo monumento da Bíblia. Aí a família da igreja mãe, que é a Pampulha, está lá para abençoar você e receber você no Monte Manaim, de onde veio a resposta de Deus e a revelação para o apóstolo. Antes do Monte Manaim, eu orava em outros montes ao redor da cidade, mas era muito terrível. Eu estava orando a Deus num lugar e do meu lado tinha um feiticeiro acendendo velas, do outro lado tinha um outro batendo tambor. E um dia Deus falou comigo: eu quero um lugar que seja consagrado só a mim, porque eu não divido a minha glória com ninguém. E aí entrou um homem que eu não conhecia dentro do meu gabinete e falou: ah, vim aqui. Olha que coisa, hein? Eu vim aqui entregar para o Senhor uma coisa que pertence ao Senhor. É do Senhor. Eu só vim entregar. Falei: o quê? Ele falou: um monte. Um monte. É. E nós vamos lá, na montanha. Quando nós subimos a montanha, eu parei e olhei lá de baixo, aliás, lá de cima, lá embaixo, e eu vi a estrada de areias, aonde o Espírito de Deus me revelou essa obra. Aonde saiu uma luz e envolveu o carro onde eu estava. E no meio da luz, o Senhor Deus falou comigo: eu te escolhi. Você não é só um pastor, você não é só um pregador, eu te escolhi para mim. Quem você abençoar será abençoado, quem você amaldiçoar será amaldiçoado. O Monte Manaim, ele traz sinais impressionantes, como de uma porta que fora fotografada no meio do rio, onde não tem paredes, mas tinha uma porta. E essa porta espiritual, ela desapareceu depois. Aquele castiçal, lá tem dois. O primeiro castiçal, ele acendia de uma hora para outra, sozinho, fazia assim, uf, e acendia ali todinho. A cruz que tem no alto do monte, no altar do Bom Jesus, ela tinha pedras ao redor dela, e uma noite nós estávamos orando lá e as pedras começaram a pegar fogo sozinhas. Como diz a Bíblia, pedras afogueadas pelo poder de Deus. O Monte Manaim tem uma gruta de milagres que tem centenas e centenas de muletas, cadeiras de rodas de pessoas que foram curadas lá. É muito forte o lugar, o clima é muito forte, o poder é muito forte. E é neste lugar que você vai. Você vai deixar sua doença lá. Você vai deixar sua enfermidade lá. Você vai deixar esse mal lá. Você que está sofrendo com um filho viciado nas drogas, leve a fotografia do seu filho. Marido viciado, casamento separado, vivendo inferno em vida. Chegou a hora, chegou o dia. Entre na caravana da fé que ainda dá tempo. Ainda dá tempo. Vai ser dia 25, mas quando chega por volta do dia 23, já as caravanas estão lotadas. 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E nós estamos no mês 7. 7 é o mês dos 7 Espíritos de Deus. 7 são as 7 cores da aliança de Deus. 7 tem uma força muito grande por causa das 7 legiões de anjos que descem do céu. Feche os seus olhos. Hoje, o Espírito do Deus Todo-Poderoso vai revelar a você tudo aquilo que te espera no Monte Manaim, toda a grandeza e toda a glória de Deus. Não carregue com você esse sofrimento, esse feitiço, essa inveja, esse peso na sua vida, não. Faça a sua aliança com Deus e seja feliz.

meu Deus e meu Pai Todo-Poderoso. Eu apresento a Ti, Senhor, esta irmã, este irmão, que passam pelo vale da sombra e da morte, estão doentes, estão sofrendo com uma pessoa viciada na família, que estão sofrendo, desempregados, com a vida amarrada, perturbados. Senhor, estenda as Tuas mãos. Nós vamos ter um final de mês, dia 25, um dia de grandes milagres, no Monte Manaim. Renovação da aliança com o Senhor. E quem nunca fez aliança vai ter oportunidade de fazer uma aliança com o Senhor Deus. E quem tem aliança com o Senhor não deixa cair. Ah, meu Deus. Manaim significa acampamento dos anjos do Senhor Deus. Abençoe esta tua filha, este teu filho, em o nome de Jesus. E assim seja.

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7: 6h29.
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8: O crescimento espiritual é uma necessidade para toda aquela pessoa que busca uma vida melhor, uma vida de paz, uma vida com preenchimento do vazio na alma. Diz a palavra de Deus: o meu povo, disse Deus, tem sofrido por falta de conhecimento. Eu tenho procurado, no nosso programa, trazer, através da participação de companheiros e companheiras, uma visão maior da grandeza de Deus para a nossa vida, da grandeza de Deus para o propósito do Pai em levar

levantar seus filhos. Enquanto o mundo quer te ver por baixo, e a trama maligna do mundo é te jogar para baixo e levar você ao fracasso e à derrota, Deus quer levantar você e colocar você por cima. O crescimento espiritual vem através do conhecimento. Diz a palavra de Deus: o meu povo tem sido destruído por falta de conhecimento espiritual. Nós vamos agora a mais um quadro importante do nosso programa.

Paz e luz, paz e luz, que Deus te abençoe rica e abundantemente. Como é bom poder estar aqui do seu lado e ser um instrumento de Deus para abençoar a sua vida, meu irmão, minha irmã de fé. Quem vos fala aqui é o Bispo Hélito Ribeiro, o profeta Eliseu do Monte Manaim. Monte Manaim, Rio Sagrado, os sete mergulhos, como é forte. Esse ato profético dos sete mergulhos nos lembra muito a história de Naamã, quando ele procurou o profeta Eliseu, e o profeta disse para ele: vai até o Rio Jordão e mergulha sete vezes. E hoje, nos nossos tempos hoje, vivemos essa grandeza de Deus no Monte Manaim, onde tem o Rio Sagrado, onde durante o ano o povo de Deus passa pelos sete mergulhos, recebendo a purificação do corpo, da alma e da sua mente. Nós estamos caminhando numa fé muito grande, em todo o Brasil, o povo numa fé, não se fala outra coisa a não ser na aliança com Deus. A subida da escada de Jacó tem uma força espiritual profunda. Em uma das celebrações do santuário, eu estava observando uma palavra da apóstola Só Daniela Carvalho, falando sobre a história de um homem chamado Jacó. A trajetória da vida deste homem chamado Jacó foi um desafio muito grande. Jacó, depois de ter recebido a bênção do pai dele, que na verdade a bênção era do irmão dele, mas Jacó era um homem que nunca gostou de ficar para trás. Recebeu a bênção do pai, saiu da sua casa, porque seu irmão queria matá-lo de qualquer jeito. Criou-se um ódio muito grande. E ele foi para as terras de Labão, e no meio do caminho, Jacó, numa noite fria, cansado, com fome, e a única coisa que ele carregava com ele era uma botija com azeite que a mãe dele havia preparado para ele. E Jacó, ele parou, não tinha um travesseiro para ele colocar a cabeça, então ele pegou uma pedra. Ele pegou uma pedra. Quantas pessoas que têm a cabeça no travesseiro e têm pesadelos, não tem sonhos, não tem expectativa, não consegue dormir, sofre com dores. Jacó colocou a cabeça sobre uma pedra e ele teve um sonho lindo. Ele viu uma escada, na escada os anjos subiam e desciam. Mas o importante, o que estava lá em cima, hein? O que estava lá em cima, no topo daquela escada? Diz a palavra de Deus em Gênesis capítulo 28, versículo 10 em diante, que no topo da escada tinha uma porta, e a porta estava aberta. Olha para você ver que coisa impressionante. Quando a pessoa tem uma aliança com Deus, a porta sempre está aberta para ela. Jacó despertou do seu sono, pegou aquela pedra, derramou todo o azeite sobre aquela pedra, fazendo um sacrifício, sacrificando a sua própria boca, derramou todo aquele azeite sobre a pedra e selou uma aliança com Deus Todo-Poderoso. Ele queria ter certeza que Deus não ia desampará-lo. Se o Senhor for comigo e me guardar na minha jornada de vida, me guardar, me proteger, eu ter paz, realizar meus sonhos, o Senhor será o meu Deus, e de tudo que me deres, eu te darei o dízimo, de tudo. Ele fez um voto com Deus, além de selar uma aliança naquele lugar, que ficou conhecido como Betel, e sempre ele voltava para renovar a aliança com Deus. Ele caminhou, passou por muitas lutas. Ele não se tornou Israel da noite por dia, não. Passou por humilhação, o próprio sogro dele passou ele para trás, foi traído,
Mas Deus nunca deixou Jacó cair, porque havia uma aliança. Havia uma aliança com Deus. E quem se tornou Jacó depois? Se tornou um homem poderoso, um homem muito rico, próspero, vitorioso. Mesmo na sua velhice, Deus realizou sonhos para Jacó. Deus não deixou Jacó morrer sem antes ver o filho dele governar o Egito, que foi José. Olha como que a aliança é importante. E nos dias de hoje, o que acontece no Monte Manaim no mês 7, mês de julho? Essa revelação que Deus deu para o apóstolo Adelino de Carvalho, a escada de Jacó, quando ele recebeu a revelação, a visão da escada de Jacó, teve pessoas que não entenderam, não compreenderam, colocou um monte de dificuldades. Não vai dar certo, mas o Espírito de Deus revelou para o apóstolo, é ali. E o apóstolo conversou com os engenheiros, construtores, eu quero a escada ali. Não, mas não pode ser para cá não, ali, o Espírito de Deus mostrou ali, e tinha que ser justamente aonde o Espírito de Deus mostrou para ele. E hoje as pessoas entendem. Quando as pessoas sobem pela escada de Jacó, é impressionante isso, gente. Deus me deu uma revelação tão profunda sobre a escada no Monte Manaim, que quando você sobe a escada e você chega lá em cima, o que está lá em cima? O que está esperando por você lá em cima? A porta dos céus, até arrepio. A porta está aberta, porque depois que você passa pela porta, sela a sua aliança com Deus Todo-Poderoso, Jeová Jiré, você vai ouvir os testemunhos de pessoas que prosperaram, montou sua empresa, comprou carro, apartamento, comprou sítio, comprou fazenda, prosperidade. A porta, por isso que a aliança ela é feita com sacrifício. A aliança ela é feita com sacrifício, de ano a ano, como fala no livro de Hebreus, capítulo 8, 13, quando Deus disse que nova aliança envelheceu a primeira, aquilo que está envelhecendo está perto de desaparecer. Então é preciso ter uma renovação. E nós renovamos de ano em ano a aliança com Deus. Foi marcada uma data, não é no mês 6 nem no mês 8, é mês 7, dia 25 de julho de 2026. O que espera por você lá em cima? Quando você subir os degraus da escada de Jacó no Monte Manaim, é um ato profético violento. Eu vejo você, minha irmã, meu irmão, jovem, moça, rapaz, criança. Tem crianças que sonham com a escada de Jacó. Eu vejo você subindo. Deus quer que você sobe na sua vida financeira, sentimental, profissional. Há um sacrifício que você faz, que você coloca no altar. O sacrifício que você faz de sair do seu estado, de onde você estiver de sair, vai. O sacrifício de você subir cada degrau até chegar em Moshab Elohim, que é o centro do poder de Deus. Ali é o lugar. Deus escolheu um lugar. Eu quero te ver lá. Nada vai impedir você de tomar posse dessa vitória. Procure o profeta, a profetisa, que vai preparar você, você vai fazer seu sacrifício. O que tem de irmãos orando com a pedra de madrugada, a pedra branca pintada pela mão de Deus? Bispo, e quem não tem? Você vai ter a sua. Vai ser um marco na sua vida. Eu conversava com o apóstolo e falava, eu vejo Jacó na vida do apóstolo, porque o que esse homem de Deus já passou, e Deus não deixou nada pará-lo. Deus sempre sustentou com a sua mão forte. E o grande segredo do apóstolo é porque ele tem uma aliança com Deus, uma aliança firmada sobre a pedra de Israel, a pedra de Jacó. Ao mistério,
Te vejo no Monte Manaim, o lugar dos grandes milagres de Deus. Paz e luz.

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2: Na minha Bíblia tem uma palavra que diz: tudo eu posso naquele que me fortalece. Eu sei que você já ouviu muita gente pregar sobre isso. Nós vivemos num país cheio de grandes pregadores. E durante mais de 40 anos, eu tenho abraçado esse texto da palavra de Deus com uma fé violenta, com um poder violento de enxergar o impossível, de partir para cima do inimigo, de ter foco, força e fé naquilo que eu quero e onde eu quero chegar, onde eu quero chegar, onde eu quero chegar. Tudo eu posso naquele que me fortalece. Tudo. Que é tudo? Tudo não tem limites. Tudo não tem limites. Quando eu falo tudo, eu estou incluindo a cura, a libertação, eu estou incluindo a vitória sobre os seus inimigos espirituais, sobre quem tenta destruir você por causa da inveja, a vitória sobre quem se levanta contra a sua vida, no seu trabalho, que faz feitiço contra você. A vitória contra as pessoas que querem ver a sua ruína e fazem um feitiço chamado oração do contra. Ora contra e determina que você vai cair. Isso é feitiçaria que tem muitas igrejas. Tudo eu posso naquele que me fortalece. Eu posso realizar meus sonhos. Você pode realizar seus sonhos. Você pode conquistar o que você quer. Você pode se levantar e se colocar numa posição de grandeza, porque Deus levanta o homem, Ele tira o homem do pó e o coloca assentado com príncipes. Você pode pagar as suas dívidas e prosperar. Você pode ver a sua empresa crescer. Você pode enxergar a porta que estava fechada se abrindo. Você pode encontrar o grande amor de sua vida. Você pode reabilitar seu casamento, resgatar o verdadeiro amor de sua vida. Você pode estender a mão para o seu filho e ajudá-lo e enxergar nele uma nova criatura. Tudo você pode. Deus, Ele nos dá as chaves do reino dos céus, que é a fé. Nos revela o tempo que nós estamos vivendo da segunda glória. Este tempo que nós estamos vivendo, o tempo do fim, é o tempo da segunda glória da igreja. A primeira glória foi a igreja primitiva. A segunda glória, segundo castiçal, a dupla honra no lugar da vergonha, o poder dobrado de Deus que Elias deu a Eliseu quando foi arrebatado no carro de fogo. Deus prometeu dar a você, a mim, a nós, o poder para dizer: tudo eu posso naquele que me fortalece. Pare de queixar, pare de reclamar, pare de olhar para baixo, pare de olhar para os lados, pare de olhar para trás. Olhe para cima, olhe para frente. Deus me colocou no seu caminho para mostrar a você o tempo de Deus que chegou na sua vida.

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3: A vida da gente, preste atenção, a vida da gente, ela segue o curso de um rio. Daí a palavra de Deus chamar Rio da Vida. Por quê? Porque o rio, ele desvia das montanhas. Ele desvia dos obstáculos. Quando nós viajamos, principalmente aqui no Brasil, quando viajamos de avião, lá de cima a gente olha e avista o percurso de um rio e observa como ele desvia das montanhas rumo ao mar. Todo rio deságua no mar. Ainda que ele venha desaguar em outro rio, mas aquele rio vai desaguar do mar. Mas tem um segredo muito forte na trajetória de um rio, que é desviar dos obstáculos. Ele não bate contra a montanha. Ele desvia da montanha e às vezes vai fazendo uma linha tipo um S, um zigue-zague, até chegar no mar. Quantas vezes na nossa vida nós temos embates, brigas desnecessárias, embates desnecessários, porque não sabemos desviar das montanhas, dos bloqueios que surgem em nosso caminho para tentar nos atrapalhar. Perdemos um tempão batendo contra aquela muralha, aquele obstáculo, aquela parede de rocha, aquele rochedo, sendo que seria muito mais fácil desviar do mal e seguir o caminho do bem. Eu não posso perder tempo dando ouvidos a quem não presta. Eu não posso emprestar minha cabeça para quem quer encher minha cabeça de dúvida, puxar minha vida para trás e atrapalhar minha caminhada. Quando eu encontro uma pessoa que não presta, eu simplesmente desvio dela. E é interessante que a Bíblia diz que ao invés de você procurar a ira, provocar a ira de quem não presta, você deve deixar aquela pessoa calma, quieta e apenas desviar dela e seguir seu caminho. As pessoas falam assim: o Adelino é boa praça, ele convive bem com todo mundo, não briga com ninguém. E eu digo a você que eu sou da paz. Eu quero mais é que as pessoas se entendam. E eu busco entender as pessoas, me dar bem com as pessoas, respeitando-as. Deixe cada um seguir seu caminho. Da minha vida, Deus cuida. Deus cuida da minha vida, Deus cuida dos meus amigos. Dos meus inimigos eu cuido. Porque às vezes nós nos preocupamos muito com os inimigos. E os piores inimigos são aqueles falsos amigos, parentes, que a gente pensa que está do nosso lado e na verdade são pessoas malignas que querem ver a sua destruição, o seu fracasso, a sua derrota. É importante a gente desviar do mal, seguir em frente, cuidar da sua vida, evitar conflitos, não ficar brigando, discutindo, travando embates que não vão dar a você absolutamente nada. Lembrando do passado e buscando lá no passado motivo para você sofrer de novo. Largue no passado quem é do passado. Olhe para frente e busque o que Deus tem para te dar no dia de amanhã. O dia de amanhã será sempre melhor do que o de hoje, quando aplicamos a fé na nossa vida, nos nossos olhos, e enxergamos no dia de amanhã a oportunidade que não tivemos hoje. Profundo isso, né? Não deixe escapar as oportunidades da vida, não, que depois dificilmente você terá outras.

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7: 7:25.
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que tem lutas, que tem sofrimentos, que tem que enfrentar seus inimigos. Você não é a única pessoa que passa por isso, não. Eu sou muito realista, verdadeiro, e não tenho dó de falar a verdade, porque tem muitos por aí que gostam de viver de fantasias, de ilusões, e nós temos que colocar os pés na nossa realidade, olhar para a realidade e ver o que você pode fazer para melhorar a sua vida. O que você pode fazer para ter um futuro melhor? O que você pode fazer para colher lá na frente aquilo que você vai plantar hoje? É muito importante calcular tudo aquilo que você faz ou vai fazer. Calcular antes. Preste atenção na sua vida. Preste atenção em quem são seus amigos. Preste atenção quem é aquela pessoa que você confia tudo. Cuidado. Muito cuidado. Eu não sei por que estou falando isso tão calmamente com você, mas eu estou falando porque uma pessoa, uma alma vale mais que o mundo inteiro. E alguém, em algum lugar, precisava ouvir esta palavra.

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1: Pare e reflita agora em tudo que você vai ouvir neste momento. Pois pessoas que por meio de uma fé sacrificial obtiveram o seu resultado e alcançaram o milagre de Deus na sua vida. O que você vai ouvir agora é uma prova viva que Deus, que operou ontem, opera hoje e sempre. Vamos agora acompanhar mais um resultado de quem usou a fé e recebeu o seu milagre.
2: E eu estou aqui no Monte Manaim, lugar dos grandes milagres de Deus, e acabamos de subir a escada de Jacó, onde a promessa de Deus é subir e jamais descer. E do meu lado tem mais uma pessoa que vai contar o seu testemunho de fé. Qual o nome da senhora?
3: Geni Soares da Silva.
2: Dona Geni, e qual a sua cidade?
3: Ribeirão das Neves.
2: O que a senhora já recebeu através da senhora subir a escada de Jacó?
3: Olha, é muitas bênçãos, mas eu pensei em falar sobre uma bênção de 2015... que eu fui diagnosticada com arritmia cardíaca e chaga, essas coisas. Quando foi no mês de julho de 2015, eu fiz um voto, sacrifício em favor da cura da arritmia. E eu subi a escada de Jacó, não senti nada. E o médico, eu faço controle, porque ele pede, né? Exige exames e tal. Mas ele falou que a arritmia está controlada e tudo ok. Eu fiz o teste hoje de novo, não senti nada. E estou feliz porque o meu Deus é grande e Ele cura.
2: Curada através do sacrifício de fé aqui no Monte Manaim, através da senhora subir a escada de Jacó.
3: Sim, isso mesmo.
2: E a senhora acabou de subir a escada de Jacó, passou pelo altar, né, sagrado, Machá Beloim, o centro do poder de Deus. E como que está a senhora agora?
3: Estou muito bem, saindo daqui renovada, cheio de alegria. Porque grande é o nosso Deus.
2: Cheia de saúde, cheia de força, cheia de fé. É pra frente e pra cima.
3: Isso, pra frente e pra cima.
2: Em nome de Jesus. O que que a senhora fala pra essa pessoa que tá assistindo a senhora contar o seu testemunho, que tá sofrendo, que não conhece a força de estar no Monte Manaim, o poder que tem um sacrifício de fé?
3: Que venha para o santuário, faça também o sacrifício, que Deus tem bênção pra todos.
2: Monte Manaim é o lugar dos grandes milagres de Deus.
3: Grandes milagres de Deus, sim.
2: Que Deus seja louvado. É mais uma pessoa aqui no Monte Manaim. Conta no seu testemunho de fé.
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1: Placa de igreja não salva, quem salva é Jesus. Você que é idólatra, você vai para o inferno. Porque você está achando que a placa da sua igreja vai te salvar, você vai para o inferno. Você é idólatra. Você que acha que vai levantar uma carteirinha para Jesus e vai dar uma carteirada em Jesus quando ele voltar, você vai ficar. Se você não tiver testemunho, não adianta você falar, é só o sangue do Cordeiro, que não adianta não. O sangue de Jesus tem poder sim, para aqueles que dão testemunho.
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7: 7:56.
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8: É um grande mistério o Monte Manaim. Não somente pelas curas que acontecem, pelos milagres, pelas libertações através dos atos proféticos, mas também pelo avivamento que traz na fé de cada um. A começar pela alegria de sair de viagem cantando, louvando, no ônibus, adorando a Deus e vendo a natureza nas estradas, na companhia dos irmãos. Imagina um ônibus só de irmãos. Até a chegada, quando você chega, você é ungido com óleo e é preparado para orar nas palmeiras, 70 palmeiras no Vale de Elim. Nossa, isso é muito forte. Tem irmão que agarra a palmeira, se ajoelha, ora, e ele recebe a força, o poder, a revelação, a graça de Deus. Depois passam pelo Monumento da Bíblia. Aí a família da Igreja Mãe, que é a Pampulha, está lá para abençoar você e receber você no Monte Manaim, de onde veio a resposta de Deus e a revelação para o apóstolo. Antes do Monte Manaim, eu orava em outros montes ao redor da cidade, mas era muito terrível. Eu estava orando a Deus num lugar e do meu lado tinha um feiticeiro acendendo velas, do outro lado tinha um outro batendo tambor. E um dia Deus falou comigo: eu quero um lugar que seja consagrado só a mim, porque eu não divido a minha glória com ninguém. E aí entrou um homem que eu não conhecia dentro do meu gabinete e falou: ah, vim aqui. Olha que coisa, hein? Eu vim aqui entregar para o Senhor uma coisa que pertence ao Senhor. É do Senhor. Eu só vim entregar. Falei: o quê? Ele falou: um monte. Um monte. É. E nós vamos lá, na montanha. Quando nós subimos a montanha, eu parei e olhei lá de baixo, aliás, lá de cima, lá embaixo, e eu vi a estrada de areias, aonde o Espírito de Deus me revelou essa obra. aonde saiu uma luz e envolveu o carro onde eu estava. E no meio da luz, o Senhor Deus falou comigo: eu te escolhi. Você não é só um pastor. Você não é só um pregador. Eu te escolhi para mim. Quem você abençoar será abençoado. Quem você amaldiçoar será amaldiçoado. O Monte Manaim, ele traz sinais impressionantes, como de uma porta que fora fotografada no meio do rio, onde não tem paredes, mas tinha uma porta. E essa porta espiritual, ela desapareceu depois. Aquele castiçal, lá tem dois. O primeiro castiçal, ele acendia de uma hora para outra, sozinho, fazia assim, uf, e acendia ali todinho. A cruz que tem no alto do monte, no altar do Bom Jesus, ela tinha pedras ao redor dela, e uma noite nós estávamos orando lá e as pedras começaram a pegar fogo sozinhas. Como diz a Bíblia, pedras afogueadas pelo poder de Deus. O Monte Manaim tem uma gruta de milagres que tem centenas e centenas de muletas, cadeiras de rodas de pessoas que foram curadas lá. É muito forte o lugar. O clima é muito forte. O poder é muito forte. E é nesse lugar que você vai. Você vai deixar sua doença lá. Você vai deixar sua enfermidade lá. Você vai deixar esse mal lá. Você que está sofrendo com um filho viciado nas drogas, leve a fotografia do seu filho. Marido viciado, casamento separado, vivendo inferno em vida. Chegou a hora, chegou o dia. Entre na caravana da fé, que ainda dá tempo. Ainda dá tempo. Vai ser dia 25, mas quando chega por volta do dia 23, já as caravanas estão lotadas. Vem gente de todo o Brasil buscar um milagre no Monte Manaim. E nós estamos no mês 7. 7 é o mês dos 7 Espíritos de Deus. 7 são as 7 cores da aliança de Deus. 7 tem uma força muito grande por causa das 7 legiões de anjos que descem do céu. Feche os seus olhos. Hoje, o Espírito do Deus Todo-Poderoso vai revelar a você tudo aquilo que te espera no Monte Manaim, toda a grandeza e toda a glória de Deus. Não carregue com você esse sofrimento, esse feitiço, essa inveja, esse peso na sua vida, não. Faça a sua aliança com Deus e seja feliz.

meu Deus e meu Pai Todo-Poderoso. Eu apresento a Ti, Senhor, esta irmã, este irmão, que passam pelo vale da sombra e da morte, que estão doentes, que estão sofrendo com uma pessoa viciada na família, que estão sofrendo, desempregados, com a vida amarrada, perturbados. Senhor, estenda as Tuas mãos. Nós vamos ter um final de mês, dia 25, um dia de grandes milagres no Monte Manaim. Renovação da aliança com o Senhor. E quem nunca fez aliança vai ter oportunidade de fazer uma aliança com o Senhor Deus. E quem tem aliança com o Senhor não deixa cair. Ah, meu Deus, Manaim significa acampamento dos anjos do Senhor Deus. Abençoe esta tua filha, este teu filho, em o nome de Jesus, e assim seja.

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2: Primeiro Crônicas 29, 10 em diante. Eu vou ler a partir do versículo 7, para ficar mais fácil ainda. Primeiro Crônicas 29, a partir do versículo 7. Olha que coisa fantástica. E deram para serviço da casa de Deus. Olha, tudo na Bíblia é assim. É uma troca. Primeiro você faz para Deus, depois Deus faz para você. 5.000 talentos de ouro e 10.000 dracmas e 10.000 talentos de prata e 18.000 talentos de cobre e 100.000 talentos de ferro. E os que se acharam com pedras preciosas deram as pedras preciosas para o tesouro da casa do Senhor na mão de Jeiel, o Gesonita. E o povo se alegrou do que deram voluntariamente. É voluntário, a oferta é voluntária. Você não é obrigado a dar nada. Você não é obrigado a fazer nada para Deus, como Deus também não é obrigado a fazer nada para você. Não adianta você achar que Deus vai fazer por você só porque você vem na igreja. Não vai não, irmão. Pense isso não. Você não é obrigado a fazer nada para Deus. Deus também não é obrigado a fazer nada por você. Você faz para Deus, Deus faz para você. Você cumpre o seu voto e Deus cumpre a parte dele. Você não cumpre o seu voto, não espera nada de Deus, não. Você não cumpriu com ele. Tem pessoas que acham que o caminho é largo. Não é largo, não, irmão. É estreito. 9. E o povo se alegrou do que deram voluntariamente, porque com coração perfeito deram voluntariamente ao Senhor. E também o rei Davi se alegrou com grande alegria, pelo que Davi louvou o Senhor perante os olhos de toda a congregação e disse: bendito és tu, Senhor Deus, nosso Pai Israel, Deus de nosso Pai Israel, de eternidade em eternidade. Lindo, né? Davi, que era miserável, agora estava construindo a casa para Deus. Pai de Israel. Nosso Pai. Tua é, Senhor, a magnificência e o poder e a honra e a vitória e a majestade, porque tudo é teu, Senhor. Tudo quanto há nos céus, na terra, é teu, Senhor. O reino é teu, Senhor. E tu te exaltaste sobre todos como chefe. Tudo é teu, Senhor. Então o Senhor pode me dar tudo que o Senhor tem, porque eu vou ser grato. Levanta a mão direita e fala assim: o grato recebe mais. Mais forte. Levanta a mão direita e fala: o grato recebe mais. Segunda vez: o grato recebe mais. Eu quero junto comigo, junto comigo. Terceira vez, um, dois e... o grato recebe mais. Quarta vez, o grato recebe mais. Quinta vez, o grato recebe mais. Sexta vez, o grato recebe mais. Comigo, me acompanha, vamos lá. Me acompanha, fica esperto, Jacó. Não seja Esaú, não. Jacó, vamos lá, agora é a sexta vez, né? Sexta vez, hein? Sétima vez agora. Comigo, um, dois e... o grato recebe mais. Aleluia. Aleluia. Aleluia. Oh, meu Pai, pode me dar mais, porque eu sou grato, Senhor. Fecha os seus olhos. Fecha os seus olhos e repita comigo: meu Pai. Repita em voz alta: oh, meu Pai. O Senhor pode me dar mais, porque eu sou grato a Ti, Senhor. Pode me dar mais saúde, mais prosperidade, mais paz, mais alegria, mais dinheiro, mais amor, porque eu sou grato, Pai. Eu sou grato a Ti, Senhor. Eu sou muito grato a Ti, Pai.

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1: Uma vez por ano, milhares de pessoas de todas as partes do Brasil e do mundo sobem a escada de Jacó rumo a Moshav Elohim.
0: Diz a palavra de Deus em Gênesis 28:12. E Jacó sonhou, e eis que uma escada estava posta na terra, cujo topo tocava nos céus, e os anjos de Deus subiam e desciam por ela.
1: Quem sobe a escada de Jacó não desce na vida nunca.
0: Essa escada conduz.
1: Sobe a escada de Jacó, não desce na vida nunca.
0: Essa escada.

0: que se tornou Israel, e o segundo castiçal, a grande revelação da segunda glória, que marca uma nova história na vida de todos que passam por este lugar.
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1: Estamos no Monte Manaim, o lugar dos grandes milagres de Deus, com mais um testemunho de fé. Qual é seu nome?
2: Edna Aparecida Pires Ribeiro.
1: E a sua cidade, dona Edna?
2: De Brumadinho.
1: O que, que a senhora já recebeu de Deus nesse lugar forte, lugar dos grandes milagres de Deus, que é o Monte Manaim?
2: Sim, eu já recebi muitas bênçãos, né? A libertação da minha filha das drogas, a cura do meu esposo aqui também. E a minha cura também, que eu tinha problema de esporão. Aí eu tinha um problema de esporão, que o médico falou comigo que eu tinha de usar uma injeção e o valor dela era R$300. Aí eu tinha de usar nos dois pés, que eu não aguentava nem colocar os pés no chão. Tá? Aí eu falei com o médico, falei, não, eu não vou tomar essa injeção não, porque eu creio na minha cura. Aí eu vim no Monte Manaim, tá, no dia da escada de Jacó, subi com fé. Assim que eu desci, eu já senti que eu já não tinha nenhuma dor mais, tá? E Deus, até hoje, eu não tenho mais dor nenhuma nos meus pés.
1: E a senhora sofreu com essa enfermidade nos pés durante quanto tempo?
2: Há uns 4 anos que eu sofria dessa dor.
1: 4 anos fazendo acompanhamento médico, tomando remédio, né? Com dificuldade para andar. Veio ao Monte Manaim através do sacrifício que gera milagre. Hoje a senhora está curada.
2: Sim, hoje estou curada, em nome de Jesus.
1: Subiu a escada de Jacó.
2: Subi a escada de Jacó, sentindo dor, mas eu subi. Na hora que eu voltei, eu já não tinha dor nenhuma mais nos pés.
1: O que, que a senhora fala para essa pessoa que está assistindo a senhora agora, contando o seu testemunho do milagre? Porque foi um milagre. O médico falou que a senhora precisava de tomar injeção, fazer tratamento. E a senhora usou foi a fé. E o sacrifício gerou esse milagre.
2: Sim. Eu digo para as pessoas, né, que tiver algum problema, vim procurar, né, o santuário e vim fazer o sacrifício aqui no Monte Manaim. E quem vem, recebe a cura e as bênçãos.
1: Graças a Deus, que Deus seja louvado. É mais uma pessoa contando o seu testemunho de fé aqui no Monte Manaim, que é o lugar dos grandes milagres de Deus.
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1: Agora tudo depende dos seus olhos. Se os seus olhos forem bons, todo o teu corpo será iluminado, porque os olhos são a candeia, o luzeiro do nosso corpo. Se os seus olhos forem maus, eu falei isso para um senhor, eu falei: o senhor vem aqui à toa na igreja. Ele falou: por quê? Eu falei: porque o senhor não obedece, não faz o que o profeta manda. Se os seus olhos são ruins, não adianta rezar, orar, fazer corrente. O senhor só vê maldade. Ninguém presta para o senhor. Na verdade, é o senhor que não presta. O senhor não presta, irmão. Entrega a sua vida para Jesus. Fala para ele libertar os seus olhos. O senhor tem demônio nos olhos. O senhor fala mal de todo mundo. A Bíblia diz que os olhos são a candeia do corpo, a luz do nosso corpo. Está na bondade dos nossos olhos. Se você quer que Deus salve seu pai, mude a sua forma de olhar as coisas de Deus. Se você quer que Deus salve a sua mãe, mude sua forma de olhar as coisas de Deus. É a sua forma de ver com bondade, com amor, com fé. Eu vejo os irmãos que recebem milagres aqui, neste santuário aqui. São irmãos que entram na casa de Deus com bons olhos e não com olhos de Saul. Saul não teve perdão, porque ele julgava o Espírito Santo que usava o profeta Samuel. Vamos à leitura? Eu vou ler para vocês Mateus, capítulo 6, versículo 22. Diz assim: os olhos são a candeia do corpo. Se os teus olhos forem bons, todo o teu corpo terá luz. Tem uma versão que diz que todo o teu corpo resplandecerá. Não terá obra das trevas que entre no teu corpo. Resplandecerá. Versículo 23, eu li o 22, eu vou ler agora o 23. Se porém os teus olhos forem maus, o teu corpo será tenebroso. Sabe aquelas pessoas que vivem com dor no corpo, constantemente tem uma doença nova que aparece no corpo. Corpo tenebroso, porque os olhos são maus. Olho de invejoso, olho de rancoroso e olho de julgar, botar maldade nas coisas de Deus. Se, portanto, a luz que há em ti são trevas, tu estás em meio a uma grande treva. Não há saída para a tua vida.

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7: 8h56.
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8: E eu quero falar com você sobre descansar em Deus. Salmo 91 diz assim: aquele que habita no esconderijo do Altíssimo, à sombra do Onipotente descansará. Descansar à sombra, só descansa à sombra aquele que está perto de quem está fazendo a sombra, o Altíssimo. Quem desdenha, quem despreza a Deus, quem não tem tempo para Deus, quem não busca a Deus, não pode esperar de Deus alguma coisa. Porque não tem coisa pior do que o desprezo. Não tem coisa pior do que o desprezo. Um filho disse para a mãe: mãe, eu nunca afrontei a senhora, nunca xinguei a senhora, nunca agredi a senhora. E ela disse para o filho: meu filho, o desprezo que você me deu durante a vida inteira doeu mais do que uma afronta, doeu mais do que uma agressão. Porque o desprezo dói, machuca, sangra. Só quem já foi desprezado na vida sabe o que Deus sente quando nós, ou quando você, ou eu, ou qualquer pessoa dá as costas para Deus. Quando uma pessoa dá as costas para Deus, dá o desprezo para Deus, isso dói no coração de Deus, machuca. E é muito triste, porque há uma maneira de enrolar a pessoa quando você não quer ir na casa dela. Você fala: uma hora eu vou lá. Vai amanhã. Não, amanhã eu não posso porque eu vou trabalhar. Vai depois. Depois eu não posso porque eu tenho um compromisso com um primo meu. Vai depois. Depois eu não posso porque eu vou namorar. Vai depois. Depois eu não posso. Posso porque eu vou viajar. Vai depois. E a pessoa vai enchendo de desculpa para dizer que ela não quer ir na sua casa. Eu não quero ir na sua casa. Seria muito melhor ela falar assim. E quando uma pessoa, ela dá desculpas para não ir à casa de Deus, ela não tem direito de reclamar da vida. Nossa, isso é certo. Ela não tem direito de reclamar por que deu tudo errado. Você não tem direito de reclamar por que as coisas têm dado errado para você. Quando damos as costas para Deus, é porque não queremos que Ele venha intervir na nossa vida, nem nos nossos problemas, nem na nossa casa, nem no nosso caminho.

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1: 24 horas no ar. 9:03.
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canal Suzana. Bom dia, minha gente linda do meu Deus maravilhoso. Bom dia pra você em casa, pra você no trabalho, pra você no seu carro, pra você indo ou voltando. O meu abraço, o meu carinho, Deus abençoe você. Eu sou a escolhida aqui, você é o escolhido, é a escolhida aí onde você está. E é assim, eu de cá, você de lá e essa festa linda começando no ar.

Linda, linda, ao som de Carlinhos Mendes, eu estou no reino dos céus, eu estou reinando, eu estou cantando, eu estou fazendo essa festa linda ser propagada. Vamos propagar essa festa que é vida. O meu abraço e o meu carinho para você, Deus te abençoe. Vamos juntinho até as 11 horas da manhã. A todos os baixinhos que me acompanham, criança, um beijo para você. Obrigada pelo carinho. Aí agora é do papai, da mamãe, do vovô, da vovó, que coloca esse baixinho pra me ouvir. Um beijo pra você, Deus te abençoe. 9 horas, 8 minutos, 9:08.

Armou, mas ele caiu por terra. 9h08, ele cai sempre. Ele arma e ele cai. Fala aí onde você está. O inimigo arma pra mim, mas ele cai. Porque você, meu amigo, minha amiga, tem a alegria de Deus. E essa alegria é uma força contagiante. Ela é inabalável. A alegria vem de Deus. O meu abraço e o meu carinho pra você. Sueli, um abração pra você. Obrigada pelo carinho. Um bom dia pra você, minha amiga Débora. O meu abraço. Ontem eu vi Débora e não vi Sueli naquela multidão. Acredita nisso? Gente, não é possível. Ontem eu vi Débora, que trabalha lá no atendimento na central, e não vi Sueli. O meu abraço e o meu carinho pra você, Deus te abençoe, Deus te ilumine. Obrigada aí pelo carinho da companhia. Bom trabalho pra gente. Diana, meu abraço, meu carinho. Bom dia, Diana. Obrigada pelos testemunhos que já chegaram. Obrigada. Obrigada também, o meu carinho, meu abraço para o Ed Matos. Bom dia, Ed. Também para o João Vitor. Meu abraço, meu carinho. João tá lá em Campinas, né? Essa alegria de fazer essa obra pra Deus com amor, com dedicação. Um abraço pra você, João. Obrigada pelo carinho da companhia.

Deixa o meu carinho então pra você. Nós vamos agora abraçar ele na mesa de áudio, modulando o som e mandando tudo pro ar. Está conosco o diretor-geral da Rede do Coração, Emerson Oliveira.

Mentira! Agora sim vamos abrir o musical do nosso programa, trazendo ela que ontem estava também lá na grande noite com o apóstolo Adelino de Carvalho. Foi maravilhoso demais ontem, lá na Rua Vagia 215, na noite da bênção de Deus nas nossas mãos. Não só nas mãos, né? Mas nós trouxemos para casa, para a família, uma bênção especial. Foi maravilhoso demais. Vamos falar sobre isso. Um abraço e o meu carinho para você. E agora vamos receber ela, que chega abrindo o musical do nosso programa, Célia Meirelles, cantando pra gente lindamente. Quem tem? Tem. Cântaro cheio, no ar. Agora são 9h12. 9h12. Bom dia pra você.

0: A vitória foi ele, garantido, Jeová. Cantou pra gente lindamente, Célia Meirelles.
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9:21. Esse sim é 10. Suzana de Paiva não dá 10 pra ninguém. Pra ninguém. Quando uma pessoa faz assim um trabalho maravilhoso, impecável. A Suzana de Paiva dá 9. Então, quando ganho 9, meu, pensa, ganhei nota máxima hoje no meu trabalho, nesse quesito. Suzana de Paiva me deu 9. Porque eu acredito que o ser humano, eu posso melhorar. Quanto melhor eu fizer, eu posso melhorar. Então, não mereço 10. Porque se eu posso melhorar, então ainda não chegou no 10. É assim que eu vejo a vida. Agora, Deus, ele é perfeito, ele é maravilhoso, ele é 10 mesmo, ele é máximo. Ele é lindo demais. Deus, ó, um coraçãozinho assim pro senhor, ó. Lindo demais, te amo, te adoro. Ao senhor toda honra, toda glória, todo louvor, toda adoração. Porque o senhor é 10. 9:22. Ele é

Jeová, ele é o Todo-Poderoso, ele é. 9:23, 9:23, o telefone da Sueli. Um abraço, Sueli, obrigada pelo carinho nessa terça-feira maravilhosa, 21 de julho de 2026. Sueli, um beijo pra você e o telefone da Sueli, onde ela recebe a sua participação e manda correndo aqui pra Suzana de Paiva. O telefone é o 319-8379-4517. Vou repetir, 319-8379-4517.

que se louva o Todo-Poderoso, é cantando, é dançando, é louvando, é fazendo festa com responsabilidade como nós fazemos. É viver feliz, é viver alegre, é consertando os erros e seguindo em frente. Um dia eu perguntei para um amigo, quando a gente erra, a gente faz o quê? Ele falou, conserta e segue em frente. E é assim que a gente faz mesmo, todos os dias, 9h24.

Incêndio! Fala aí, ó! Onde você está tem que estar incendiado! É isso aí! Uma alegria, uma paz, uma bênção, um conforto espiritual! Tem gente que não entende isso! Conforto espiritual é você estar num lugar e se sentir seguro, se sentir forte, se sentir iluminado, cheio de vida, cheio de alegria, preparado, pronto, pronta para lutar e para vencer. Pense nisso, lute, mas lute acreditando que você vai vencer. O meu abraço e o meu carinho para você. Dia 25 tá chegando, sábado que vem vamos nos encontrar lá no Monte Manaí, numa festa espiritual linda, atos proféticos fortes, maravilhosos. Ontem eu vi Berenice Costa, ela que realiza atos proféticos lá no altar de Elias, no Monte Manaim. É maravilhoso demais, transformando vidas. Ela não, Deus transforma vidas através do trabalho que ela realiza, através de ela ser um instrumento nas mãos de Deus. Também estava lá Débora Rocha, também com atos proféticos fortes no Monte Manaim. É sábado que isso acontece. E você, meu amigo, minha amiga, convidado não, convocado pelo nosso Deus para estar conosco no Monte Manaí.

Missionário Adelino de Carvalho, que o Tarcísio estava lá no Monte Manaim, que ele estava lá organizando, que o Tarcísio faz parte da organização lá no Monte. Ele estava organizando lá para receber os nossos irmãos, as caravanas, a multidão, o povo de fé, o povo de Deus que vai chegar no sábado no Monte Manaim. Então tem um trabalho especial que é especificamente realizado pelo Tarcísio Alves, e ontem ele estava no monte. Olha que coisa boa, gente, olha que coisa boa, é uma unção. É uma unção, por isso eu digo a você, os cantores do reino, eles cantam para Deus, é unção sobre a cabeça deles, e quando eles cantam, quando eles levam a palavra, a igreja recebe de Deus aquela porção especial. Pro Tarcísio, o nosso abraço e o nosso carinho, e nós vamos nos encontrar lá no Monte Manaim no próximo sábado, 7 horas da manhã.

9 horas 29 minutos, 9h29. Daqui a pouquinho nós vamos ouvir a pessoa contar aí o que Deus fez na vida dela quando ela chegou no santuário, né? Porque tudo começa no santuário e hoje é um dia especial para você sair da sua casa, do seu trabalho, de onde você estiver e ir ao santuário buscar a bênção do nosso Deus. É importante demais para sua vida. Vá buscar, você vai ver a transformação, a mudança, o que Deus vai fazer na sua vida e na vida daquela pessoa que você representa pela fé. Tá certo? Hoje você anota o endereço mais próximo aí ligando lá para Sueli no 319-8379-4517. Repito, 319-8379-4517.

também quero deixar aqui o telefone, o número da Diana pra você ligar, deixar sua mensagem, pra você incluir você, sua casa e sua família na prece do meio-dia. O telefone da Diana é o 31-3283-5796, repito, 31-3283-5796. Você fala com Diana, você deixa sua mensagem, inclui você, sua casa, sua família, na prece do meio-dia.

agora 32 minutos, 9h32, 28 faltando para as 10. Quero mandar o meu abraço pro Reginaldo lá em Nova Lima. Meu abraço, Reginaldo. Obrigadão pelo carinho. Deus te abençoe, meu amigo. Todos os dias ligadinho comigo. Obrigada, viu, Reginaldo? De verdade, do meu coração pro seu. Gratidão, viu? Meu abraço também vai lá para o Zenilton. Ô, Zenilton, em Contagem, meu abraço, meu carinho pra você. Obrigada pela companhia de sempre. A você e todos contigo aí, o nosso abraço. Para o Antônio Peixoto lá no São Pedro, meu abraço. Antônio, obrigada pelo carinho. Deus abençoe você, esse homem de fé também, sempre ligadinho com a gente. O meu abraço, o meu carinho. Também o meu abraço vai lá para o Valmir e para a Daniele. Ô Valmir, o meu abraço, meu carinho para você. Valmir, eu vi ontem lá na segunda-feira, né? Ontem lá com a aposta de Lino de Carvalho. Foi maravilhoso demais. Valmir, o meu abraço, o meu carinho pra você. Valmir é um homem de Deus, é um presbítero da igreja, firme, fiel. É isso aí, é um valente da igreja, né? Da presença do nosso Deus. O meu abraço pra você, Valmir, pra você, Daniele. Obrigada pelo carinho. Para os filhos, um beijo. Também quero mandar o meu abraço para o Silvio, que é Uber. Obrigada pelo carinho, Silvio. Deus abençoe você, Deus te ilumine. Obrigada aí pelo carinho da companhia. Que Deus abençoe de uma forma

Vem chegando aí o missionário Adelino de Carvalho cantando pra gente uma canção linda, Ninguém Vai Me Derrubar. Ah, mas não vai mesmo. Já já ele entra no ar cantando, ele que ao meio-dia faz a prece em nosso favor, em favor da minha vida, da sua vida e da vida das pessoas que nós representamos pela nossa fé. Ao meio-dia, aqui pela 94.1. Agora sim, ele chega cantando pra gente, nos abençoando com essa canção linda, Ninguém Vai Me Derrubar, no ar. 9 horas 35 minutos, 9h35, bom dia pra você.

0: 9 horas 39 minutos, 21 faltando para as 10, nós ouvimos aí cantando pra gente essa canção linda, linda, linda, que é uma lição de vida, né? É uma lição essa canção. Aqueles que tentaram te derrubar, quando você se coloca na presença de Deus, Deus te levanta e eles precisam bater palmas, porque se esconder não vai adiantar, eles vão ver a sua vitória. 9h39, 21, faltando para as 10, ouvimos aí o missionário Adelino de Carvalho cantando Ninguém Vai Me Derrubar.
1: No Monte Manaim, existe um lugar que se chama Moshavi Elohim, o centro do poder de Deus.
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45 minutos, 15 faltando para as 10. Gente, é tão gostoso a gente comemorar e celebrar a vida. Às vezes as pessoas nem entendem, né? Nem entendem a alegria da gente, porque que a gente é sempre feliz. Você sabia que a alegria incomoda? A alegria incomoda. Tem gente que fala assim, ó: mas fulano vai ter inveja de mim de quê? Eu não tenho nada. É porque às vezes você se pensa assim, ou se já pensou, e para quem pensa assim, é porque olha somente para a performance ou para a prática física da pessoa, né? Só para o material. Ah, mas eu não tenho nada para uma pessoa me invejar. Tem sim. Às vezes você não tem nada material que chame a atenção do outro, porque às vezes o outro até tem mais do que você. Pense nisso, materialmente falando. Mas você tem aquilo que ele não tem. Você tem aquilo que ela não tem, que é a força interior. É uma coisa que nasce dentro da gente, é de dentro para fora. Não é de fora para dentro. Pense nisso. Isso está dentro. Dentro da pessoa. E quando ela externa o que está dentro dela, que é forte, é que o outro é impactado. Porque não tem. Porque não tem. E quer ter. E pensa, mas como que ela consegue isso? Como que ele consegue isso e eu não? Aí está o motivo para a inveja. Esse sentimento terrível, destruidor, que segundo a palavra de Deus, destrói até os ossos. A inveja. Inveja de você ser feliz. Inveja de você trabalhar feliz. Inveja do que Deus deu para você. Inveja. Nós estamos aí caminhando, nós estamos no mês de julho, né, num momento muito especial. Nós vamos no Reino do Céu subir a escada de Jacó, que é um ato profético maravilhoso. E você ainda tem tempo de ir ao santuário, se preparar e estar lá no monte no próximo sábado às 7 horas da manhã, nas caravanas, né? Entrar aí na caravana do santuário que você vai e estar lá no Monte Manaim. Mas o que eu estou falando para você é que nós estamos aí numa caminhada, logo vamos chegar no mês de agosto. O que é o mês de agosto, diferente dos outros? Para nós que temos fé em Deus e buscamos a Deus, não, é um mês tão abençoador quanto qualquer outro mês. São dias de bênção, são dias de festa, são dias de alegria para quem tem uma vida firmada em Deus. Para quem tem um compromisso com Deus. Para quem realiza atos proféticos na presença de Deus. São pessoas que têm cobertura espiritual. Então, o mês de agosto vai ser mês de bênção. Agora, aquela pessoa que não tem a cobertura do Espírito de Deus, aquela pessoa que está fora do aprisco, está fora da igreja. O que é a igreja? É a congregação. É um congregando com o outro. Diz a palavra de Deus: congregai os meus santos. Quem são santos? Quem não tem pecado? Todos temos. Mas quem são os santos? Aqueles que congregam. Aqueles que se reúnem. Aqueles que reconhecem Deus como Deus. Somos nós. Eu e você. Então, nós estamos caminhando para um momento muito especial. Se prepare, porque agosto está chegando e você vai ter a oportunidade de fazer algo maravilhoso em forma de você, né? Em forma da fé, para você ou para alguém na sua casa que você vai representar. Fique atento, porque um trabalho muito especial, muito forte, vem chegando aí no mês de agosto para quebrar, eliminar a inveja da sua vida,
tá certo? Se prepare, porque Deus tem isso para você de uma forma especial. 9 horas 49 minutos, 9h49, agora é 9h50, 10 minutos faltando para as 10. O meu abraço e o meu carinho para

0: 50 minutos, então 10 minutos faltando pras 10. Meu diretor diz pra mim ali, ó. Vamos agora rodar um testemunho. Vamos lá então, né? Vamos rodar o testemunho do Valdivino, gente. Que coisa maravilhosa. O Valdivino, eu conheço ele de perto. Uns a gente conhece, outros não. Mas o Valdivino é um dos que eu conheço. Que homem cheio de unção. Que homem cheio de unção. Ele falou pra mim, Suzana, eu continuo na ativa, trabalho pra Deus. E olha, eu agradeço a Deus todos os dias pelo que Deus me deu. Eu não tinha trabalho, eu precisava trabalhar, eu não conseguia. Eu estava contando a história dele, até foi no dia do Celebrai. Eu precisava muito, e aí eu busquei de Deus, e Deus mudou minha vida, olha, de uma forma tão especial. E agora eu recebo aqui os testemunhos, porque é a Diana que seleciona e manda para Suzana de Paiva. E aí está aqui o testemunho exatamente do Valdivino. E nós vamos ouvir agora, eu quero chamar a sua atenção, porque se você tem uma vida profissional embaraçada, está na hora de você buscar a Deus e ter aí a bênção de Deus que abre caminhos para você, como abriu para o Valdivino. Vamos ouvir, Emerson, por favor, jogue no ar o testemunho do Valdivino.
1: 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Vamos agora acompanhar mais um resultado de quem usou a fé e recebeu o seu milagre.
2: Nós estamos aqui no Santuário de Betim e eu tenho mais uma pessoa para contar o seu testemunho. Qual o seu nome?
3: Valdivino Gil Cardoso.
2: Valdivino, qual testemunho o senhor tem para contar?
3: O testemunho que eu tenho para contar é da escada de Jacó. Eu vivia desempregado, teve um tempo, passei aperto com dívida, desempregado, e não conseguia trabalho, porque eu trabalho na área de construção civil, em geral, né? E não conseguia, ficava se valendo com o meu salarinho da aposentadoria, né? E aí, o pastor me orientou a fazer o voto de sacrifício, eu fiz o voto e subi na escada de Jacó. E daí para frente já não faltou mais trabalho para mim, não faltou, eu botei minhas contas em dias e através das portas que Deus abriu para mim, às vezes estou fazendo um trabalho e tem dois, três esperando para poder fazer depois, fica agendado.
2: E o senhor já tentou bater em várias portas, não conseguia um emprego?
3: Não conseguia.
2: Depois que o senhor veio no santuário, procurou o profeta de Deus, o senhor foi orientado a subir o Monte Manaim, na escada de Jacó, aí as portas se abriram.
3: As portas se abriram e não fechou mais, hein?
2: E hoje o senhor tem trabalho até agendado?
3: Graças a Deus, eu não dou conta do trabalho.
2: Graças a Deus, conseguiu quitar as contas?
3: Isso.
2: Está muito feliz?
3: Muito feliz.
2: O que o senhor tem para dizer para as pessoas que estão te ouvindo na nossa programação de rádio?
3: O que eu tenho a dizer é o seguinte, né? Você que está passando por lutas, faz o voto de sacrifício, sobe na escada de Jacó, mês que vem, está chegando a época, né, da gente subir, e Deus vai abrir as portas, porque quem sobe a escada de Jacó não desce jamais.
2: Glória a Deus, vale a pena sacrificar?
3: Vale a pena.

Meu carinho pra você aí na sintonia, ligadinho. Deus abençoe seu dia, dê pra você saúde, paz, alegria. Pra você comemorar e celebrar essa vida maravilhosa todos os dias. Que você possa realmente, todos os dias, levar essa alegria pra frente, caminhar, espalhar ela no ar, contando o seu testemunho, o que Deus fez na sua vida. Na minha, na vida da Suzana, Deus transformou assim, ó, num piscar de olhos. Deus falou, peraí, vou te ensinar como é que é. Vou te pegar na curva. Vem aqui pra corrente. Fui pra corrente e Deus limpou minha vida em 15 dias. Foi o prazo que Deus me deu para que Deus fizesse na minha vida uma obra completa. Completa. Tanto que eu nem acreditei. Nem acreditei. Quando o pastor chamou, veio na frente quem tem um testemunho aí para contar. Foi naquela hora que eu olhei para mim e pensei, gente, eu? Saí do meu lugar e fui lá contar o que Deus fez. Já contei aqui outras vezes, um dia desses vou contar novamente. Deus transformou a minha vida. Deus falou, Suzana, esse povo não vai reconhecer você. Eu vou transformar a sua vida. E é assim que Deus faz e vai transformar a sua. Tantos testemunhos lindos, maravilhosos na igreja. Um dia desse eu vou colocar Emerson aqui do meu lado, aqui nos microfones, para ele contar o dele, que também é incrível. E é assim que Deus faz. Deus tira lá da lama. Deus tira lá da lama. Vem cá. Aí é seu lugar. Não, o seu lugar é aqui. A palavra de Deus diz que ele coloca os filhos dele assentado com príncipes e reis. É assim que Deus faz. Valdivino contou o testemunho dele. E você vai contar o seu. Hoje tem corrente forte em todos os santuários, Reino do Céu do Brasil. Terça-feira da cura. Um dia especial para você se preparar, para você ir ao Monte Manaim. Sábado vamos nos encontrar lá, 7 horas da manhã. Vai ser maravilhoso demais. Conte o seu testemunho, quero ouvi-lo aqui no ar, no programa. O meu abraço e o meu carinho para você, são 9h59, um minutinho, faltando para as 10.

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1: 10 horas, o meu abraço e o meu carinho, vamos juntos até as 11, temos mais uma hora pra gente fazer essa festa linda, pra você ligar lá pra Sueli, deixar o seu recadinho, pra você ligar lá pra Diana, incluir o seu nome na presta do meio-dia, porque meio-dia vamos receber a oração, a bênção do nosso Deus, através da vida do apóstolo Adelino de Carvalho. Bom, minha gente, é maravilhoso, tudo é maravilhoso demais, acabei de falar aqui na central, acaba de chegar uma mensagem, é áudio, já eu vou ouvir. Um abraço com carinho para você que está na sintonia, que Deus abençoe sua vida, sua casa e também a sua família. Agora sim vem chegando aí Daniela Carvalho, a Apóstola Sol, que vai cantar pra gente essa canção linda, linda. Eu sou fiel. No ar!
2: 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Os que estiverem à sua direita receberão galardão pelo evangelismo, pela luta, pela garra com que batalharam pela obra. 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

Deus pega na mão, ele não solta. É que eu digo a você, pega na mão do seu irmão, pega na mão da pessoa que você vai ajudar, não solta não, solta não. Uma vez, o missionário Adelino de Carvalho deu um exemplo que ficou na minha cabeça. Já contei isso pra vocês, vou falar novamente essa questão da mão. Segurar e não soltar. Mas o exemplo que ele deu foi, se você der um murro no inimigo, ele vai cair e vai levantar. Você precisa esmurrar. Você precisa bater até o inimigo cair, para não levantar. É uma lição, né, de vida. Tem um brinquedo, até ele ilustrou com um brinquedo chamado João Bobo, né? Aquele brinquedo inflável que a gente bate nele, ele vai lá e volta, bate, ele vai lá e volta, bate, ele vai lá e volta. E aí ele disse, você não pode bater para o inimigo voltar, você precisa bater para o inimigo cair. O inimigo precisa ficar no chão. Você não pode dar a chance do inimigo voltar. Então, não bata uma vez só, não. Essa é a lição que ficou para mim. Não bata uma vez só, não. Bata sempre. E você seja você. Seja forte. Se concentre. Concentre poder, autoridade, verdade. Porque aí você realmente vai ser forte diante do inimigo. E diante também das pessoas que te conhecem, vão dizer, esse aí é forte. Essa daí é forte. Mas esse forte vem de Deus. Ninguém é forte do braço. Do braço, tem um provérbio assim, ó. Aquele que domina o outro é forte. Por quê? Porque tem braço forte, né? Domina tranquilo. Tranquilinho. Né? Desde que eu domino você, peraí, né? No braço. Mas aquele que domina a si mesmo é poderoso. Porque você precisa dominar você. Ser você. Concentrar poder, autoridade, unção. Para que você seja forte. A palavra de Deus diz, ser forte e corajoso. Eita, hein? Ser forte e corajoso. É assim que Deus manda a gente ser. 10:16, 10:16. Quero aqui deixar o endereço onde amanhã, quarta-feira, estará Berenice Costa. A profetisa forte que realiza trabalhos fortes lá no Monte Manaim, atos proféticos do altar de Elias. Berenice Costa, amanhã estará na Rua Tupinambás, 841. Rua Tupinambás, ou Rua dos Tupinambás, 841. Região central de Belo Horizonte. Ela estará amanhã, quarta-feira, às 7:00 da manhã, às 9:00 da manhã, às 3:00 da tarde e às 7:00 da noite. E ela pede que quem for leve a fronha do travesseiro para receber a unção especial que amanhã ela vai fazer.

Um abraço com muito carinho para a Giovana, né, que é a Giovana Liz. Eu quero agradecer porque, gente, eu amo essas vinhetas maravilhosas do programa, tudo que faz o programa brilhar, né? Eu tenho gratidão por quem faz, por quem cria, por quem elabora, por quem participa. E o Emerson Oliveira, né, o diretor da Rede do Coração, que eu tenho o prazer, a honra de tê-lo operando o nosso programa também, né, que é o operador do programa Bom Dia Alegria. Ele cria essas vinhetas e aí tem a participação especial, né, do maestro Kim Santos, que elabora nos arranjos e fica maravilhoso. Muito obrigado ao Kim. E também em especial, né, a Giovana Liz, eu não sabia, que era agradecer, porque tudo para mim é uma surpresa, né? Eles fazem numa surpresa. E quando vai pro ar, fico maravilhada e agradeço. E a Giovana, né, tem a participação com a voz. Suzana! Que legal, né, gente? Que coisa boa, que coisa boa. Giovana, um beijo para você. Deus abençoe você e na turminha da madrinha, nesse cargo maravilhoso que você ocupa, que você exerce, né, com tanto carinho, com tanta alegria, com tanto compromisso e responsabilidade. Deus abençoe você, viu, Giovana? 10 horas, 19 minutos, 10 e 19.

Exato, aí um trecho da canção linda de Giovanna Liz, né? Eu vim pra Manaim pra arrebentar. É, pra arrebentar mesmo, todas as correntes do mal, né? É isso aí. Jogar por terra tudo que não presta e o que não provém do nosso Deus. É isso aí. A gente precisa fazer para Deus com autoridade, poder e unção. E isso a gente encontra buscando em Deus. Eu admiro uma pessoa ungida e tenho medo. A verdade é essa. Você precisa ter medo de alguém que é forte espiritualmente. Tenha medo. Porque uma pessoa forte espiritualmente, ela luta para vencer. Ela não luta para perder. Pense nisso. Essa canção aí é uma retratação disso. É maravilhoso demais. É uma jovem, né? Cheia de unção, de alegria do nosso Deus. Maravilhoso demais. Aliás, essa juventude do Reino dos Céus é linda e merece o nosso amor, o nosso carinho, a ajuda para continuar aí batalhando, lutando, crescendo, vencendo sempre. 10h21.

22 minutos, 10h22, eu quero mandar um abraço a todos que ontem eu tive a alegria de abraçar, gente. Eu quero, antes de dizer isso, eu quero dizer a você o seguinte. Compreenda Suzana de Paiva. Entenda um pouquinho. Imagina aquela multidão ontem me abraçando com carinho ali, né, na chegada, assim, antes do evento começar, e aquela galera linda, Suzana, tá arrebentando lá no programa. Pois por que que eu estou arrebentando? É o que eu digo pra quem fala pra mim. É porque eu tenho quem fala pra mim do outro lado me ouvindo. Eu só estou aqui porque você está aí. Por isso que nós fazemos pra Deus. Eu não faço sozinha, eu só faço porque você está do outro lado aí ouvindo, acompanhando, participando, recebendo, praticando a sua fé. Por isso que eu estou aqui e o patrocinador tem essa recompensa de Deus. O patrocinador dobra o joelho e agradece a Deus, porque é uma obra dele. O patrocinador é aquele que patrocina a programação de rádio e TV. O meu abraço e o meu carinho para todos os patrocinadores do Reino dos Céus. Deus abençoe vocês de uma forma especial e recompense vocês, né? Porque a obra de vocês já fala. E aí Deus recompensa. É maravilhoso demais. Então, para todos que ontem estavam lá naquela multidão, juntamente com o missionário Adelino de Carvalho, né, com a bênção desse trabalho lindo que a Apóstola Sol está realizando, que é a unção nas mãos. É maravilhoso demais. Nós vamos nos encontrar lá no monte, né? Vai ser realmente maravilhoso. Então, todos que eu abracei ontem, que pediu um abraço hoje no programa, é impossível eu lembrar o nome de todos. É impossível. Então, Suzana, por que que você lembra de uns e não lembra de outros? Aí me coloca na parede, né? Aí sim, mas é o seguinte, tem aquelas pessoas que já estão assim habituadas a participarem. Aqueles que não têm o hábito de participar, ligar aqui, pedir uma canção, mandar um abraço, mas tá lá ligadinho com essa multidão em massa, mas eu abraço vocês com carinho. E a Marta, lá de Confins, né? Confins, Minas Gerais, a Marta estava presente. E a Marta, ela é uma evangelista, ela disse assim, ó, eu convidei uma pessoa, não, eu compartilhei a oração da madrugada, ela falou com o apóstolo Adelino de Carvalho, eu compartilhei, lá do lugar dela, ela falou com ele no altar, eu compartilhei a oração da madrugada, e essa família vai estar lá no Monte Manaim. Ei, gente, que coisa linda, né? Agora me perdoe porque eu não me lembro o estado. Eu não sei se é o Acre. Eu não sei, é um estado longe. Eu não me lembro agora qual é o estado. É, me perdoa. Mas aí ela falou com ele. Eu compartilhei e essa pessoa vai vir. Aliás, eu acho que vai vir uma pessoa, depois vai vir a família. É coisa assim. Mas ela tá feliz falando pro apóstolo o seguinte. A oração da madrugada surtiu efeito. Mas ela também recebeu de Deus a recompensa, porque foi ela que compartilhou. Foi ela que levou, foi ela que mandou para essa pessoa a oração da madrugada. É maravilhoso. É a gente levando a bênção de Deus através da nossa vida, do nosso testemunho, da nossa obra feita aqui nessa terra para o nosso Deus maravilhoso. Para você, Marta, um beijo nesse coração lindo. Para o Daniel, seu esposo, meu abraço, meu carinho. Para o Daniel, seu filho lindão, um beijo. Deus abençoe esse homem lindo. Obrigada pelo carinho, pelo abraço que eu recebo de vocês. Também quero mandar o meu abraço para o Bruno, irmão do Daniel, que eu conheci ontem, né, Bruno? Meu abraço para você, para sua esposa, deixa eu lembrar o nome agora da esposa do Bruno, Thaís, um abraço para a Thaís, Deus abençoe vocês, obrigada pelo carinho, e é assim, fazendo essa obra linda juntos, e Deus nos abençoando grandemente. Um abraço para vocês, e até no Monte Manaim, sábado, 7 da manhã.

27 minutos, Eduardo Guimarães, ao som de Eduardo Guimarães, né? 10 horas 27 minutos, Eduardo Guimarães, ao som de Eduardo

3198379-4517. Eu vou repetir, 3198379-4517. Você fala com a Sueli. Agora você quer falar com a Diana, deixar o seu nome para a prece do meio-dia, comissionário Adelino de Carvalho? Você liga também, a Diana atende você com muito carinho ou deixa sua mensagem. É o 31-3283-5796. 31-3283-5796.

9 minutos, 10 e 29, o meu abraço e o meu carinho pra você, Deus te abençoe. Quero deixar mais uma vez um beijo pra todos os baixinhos, crianças que ontem me abraçaram lá na segunda-feira, lá na rua Varginha 215. Gente, que gracinha, até as crianças vêm na Suzana de Paiva dar um abraço, eu fico muito feliz, porque ela é conduzida pela família dela, né? Ela é conduzida pelo pai, pela mãe, pelo avô, pela avó. Ah lá, Suzana, vai lá dar um abraço nela. Que coisa mais linda, mais gostosa. Deus abençoe vocês. Cresce a cada dia o número de crianças no People Fest aos sábados, 3 horas da tarde. É um trabalho lindo de Bárbara Barcelos. É um trabalho lindo dessa mamãe do Samuel, que realiza para toda a igreja, né, o reino dos céus, recebendo essas crianças, orientando e encaminhando, conduzindo essas crianças ao santuário no domingo. É maravilhoso demais da conta. Todo sábado, 3 da tarde, tem People Fest em todos os santuários, reino dos céus no Brasil. Música.

Bora, o Zenilton ligadinho com a gente. Obrigada, Zenilton, pela companhia, pela participação. Pra Aninha, no Jardim Teresópolis, o meu abraço, o meu carinho. E a Aninha hoje faz aniversário, que coisa boa! Eita, né? A Deisiane também faz aniversário hoje, mora na cidade Betim. Que coisa boa, hoje é 21 de julho. Aí aniversariando está a Aninha, está também a Deisiane, recebendo um abraço carinhoso, especial do Zenilton e da Suzana de Paiva e toda a equipe da Rede do Coração. Parabéns pra vocês!

0: Feliz aniversário de novo, gente. Cada ano que passa é mais feliz do que o outro. Eu quero aniversariar, eu quero. E maio tá ficando longe agora. Ai, que coisa boa é fazer aniversário. Eu amo fazer aniversário. Eu amo de paixão, amo. Bom, então para todos esses que eu disse aqui e os que eu não disse também, faz aniversário hoje, parabéns para você. E agora vem chegando aí a canção linda, linda, linda com missionária Adelina de Carvalho, Casa do Pai, uma canção linda que a gente ouve agora. Luciana Rodrigues, o meu abraço e o meu carinho para você que ama essa canção. Deus abençoe você. Todos amamos, né? Porque ela é linda demais. Vamos ouvir? Missionária Adelino de Carvalho, que é o meio-dia, faz a prece do meio-dia em nosso favor. Chega aí cantando pra gente. Casa do Pai. No ar.
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0: só alegria! Você faz parte da nossa família. Eita, hein? Casa do Pai cantou aí pra gente, o missionário Adelino de Carvalho. Ele que ontem esteve com a multidão lá na rua Varginha 215, em Belo Horizonte. E agora, ao meio-dia, vai fazer a prece em nosso favor.
1: No Monte Manaim, existe um lugar que se chama Moshavi Elohim, o centro do poder de Deus.
2: Uma vez por ano, milhares de pessoas de todas as partes do Brasil e do mundo sobem a escada de Jacó rumo a Moshavi Elohim.
1: Diz a palavra de Deus em Gênesis 28, 12. E Jacó sonhou, e eis que uma escada estava posta na terra, cujo topo tocava nos céus, e os anjos de Deus subiam e desciam por ela.
2: Quem sobe a escada de Jacó não desce na vida nunca.
1: Essa escada conduz todos a Moshavi Elohim, onde cada pessoa pode contemplar a grandeza de Deus que irradia por todo o Monte Manaim, a partir deste lugar poderoso.
2: Castiçal da primeira glória, a estrela que representa Jacó, que se tornou Israel, e o segundo castiçal, a grande revelação da segunda glória, que marca uma nova história na vida de todos que passam por este lugar.
1: Cada pessoa que firma diante de Deus o seu compromisso de fé e sacrifício. E assim como Jacó estabelece uma aliança inabalável com Deus.
2: Nesse santo lugar foi levantada a muralha de Ebenezer, como fez o profeta Samuel. Ela simboliza o testemunho antecipado, fundamentado em uma fé extraordinária, na certeza de que Deus não decepciona a fé de quem crê e sacrifica. 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

7 minutinhos para as 11, já tem aqui alguém contando a transformação que Deus fez na vida dela, né? Que Deus fez, que ela precisava tanto, mas depois de ir ao santuário, ela foi ao monte, e no monte ela recebeu a resposta. Porque no santuário a gente faz o pedido, no monte a gente busca a resposta, tá certo? Pense nisso, você vai ao santuário hoje, vai fazer o seu pedido, sábado você vai ao monte buscar de Deus a resposta do que você pediu no santuário. É assim que acontece na vida de quem vive a fé. Quero mandar o meu abraço para o Rony Araújo, lá no bairro São Cristóvão, é Uber, ligadinho com a gente. Suzana, sempre ligadinho aí, ó, com o meu nome aí, ó, coloca o meu nome na programação, porque eu tô sempre com meu rádio ligado, ouvindo Suzana de Paiva. Eita, hein? O meu abraço, Rony, obrigada pelo carinho, Deus te abençoe. E abençoe a todos quantos entrarem no seu carro, tá certo? Obrigada mesmo aí pela companhia. Também mando meu abraço para o Lídio e para a esposa do Lídio. O Lídio é maravilhoso, gente. É um homem de Deus, morador lá do bairro Coqueiros. Brigadão pelo carinho, Lídio. Um abraço para você, para sua esposa linda. Deus abençoe vocês. Também mando meu abraço pra Geisa e pra Marli, ligadinhos com a gente lá no Salgado Filho. Obrigada, Geisa. Obrigada, Marli, linda. Um beijo, Deus abençoe. Também mando meu abraço pra Marlene, a Marlene de Vespasiano, mais precisamente no Santa Clara. Ontem me deu um abraço, falou: Suzana, eu tô ligadinho em você todos os dias, não esquece de mim, não. O meu abraço pra você, Marlene. Obrigada, Marlene, pelo carinho da companhia. Também mando meu abraço para o Jairo Magalhães. Um abraço pra você lá no bairro da Graça. Obrigada pelo carinho, viu, Jairo? Pra você e pra sua família, o meu abraço. Pra Genildo, com aquele sorriso lindo também de ontem, o meu abraço, o meu carinho pra você. O sorriso de ontem não, né, Suzana? Porque o sorriso dela é de sempre. Ontem você a viu, né? Mas ela tá sempre com aquele sorriso lindão. O meu abraço, o meu carinho pra Genilda Souza, lá de Serra Dourada. Obrigada pelo carinho, Genilda. Um beijo pra você. E também para o Ricardo. Ricardo, o meu abraço, o meu carinho. Saudade de você, Ricardo. Deus te abençoe, Deus ilumine você de uma maneira assim, ó, muito especial. E nós vamos estar juntos lá no Monte Manaim sábado, não é isso? Sábado estaremos lá. Um abraço, obrigada pelo carinho da companhia. Deus te abençoe, abençoe a todos quantos você abraça com essa fé linda que você tem. 10h45, 15 faltando para as 11. Eu sou

0: verdade aqui é Jesus maravilhoso, né? Ai de mim, se não fosse Jesus, ai de mim. Vamos agora ouvir aí um testemunho, Emerson, joga no ar pra gente, contando aí o que Deus fez na vida dele. O que Deus transformou, o que Deus fez, o que Deus mudou. Que Deus abençoe a sua vida. É ela, não é ela? É, o Emerson tá ali, Suzana, é ela, o Valdivino já foi. Então vamos agora ouvir a transformação na vida dessa pessoa de fé que foi ao santuário, buscou de Deus e recebeu das mãos dele no monte. Joga no ar.
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2: Nós estamos aqui no santuário de Betim e vamos ouvir testemunhos do que Deus está fazendo nesta obra forte da revelação na vida daqueles que acreditaram. Seu nome?
3: Meu nome é Thaís.
2: Thaís, você é de qual santuário, de qual cidade?
3: Sou do santuário de Esmeraldas.
2: Cidade Esmeraldas, santuário de Esmeraldas. Thaís, chega mais para frente aqui. Conta aqui para os irmãos que estão aqui no santuário e os irmãos que estão ouvindo, as pessoas que estão ouvindo através do rádio, da televisão, da internet, o seu testemunho. O que Deus fez na sua vida nesta obra forte?
3: Desde 2021 eu estava tentando tirar minha carteira de habilitação. Só que eu me reprovei duas vezes no exame de rua, né? Aí eu já estava quase para desistir. Quando foi ano passado, o pastor me orientou para me subir a escada de Jacó e colocar a mão na escada de Jacó, meu pedido para mim conseguir minha carteira de habilitação. 3 meses depois de eu ter subido na escada de Jacó, eu consegui a minha carteira de habilitação.
2: Glória a Deus. Então, peraí, só para a gente entender. Desde 2021, você vinha tentando. Reprovou duas vezes. Depois que você subiu a escada de Jacó, foi no Monte Manaim, sacrificou no altar, Deus realizou seu sonho.
3: Sim. Pela honra e glória do Senhor Jesus, eu consegui minha carteira de habilitação.
2: Está habilitada, dirigida para todo lado.
3: Para todo lado.
2: Valeu a pena.
3: Valeu a pena.
2: O sacrifício gera
3: milagres.
2: E gerou milagre na sua vida.
3: Sim, com certeza.
2: Ô, Thaís, escuta aqui. É, a experiência, claro, seu testemunho já é maravilhoso, mas conta para quem está te ouvindo o que é a escada de Jacó, o que Deus faz na escada de Jacó na vida de quem acredita, como você também acreditou.
3: Para quem tem fé, né, a escada de Jacó, tipo assim, se você não tem solução, mas a escada de Jacó é a solução. Tipo assim, seus sonhos, seus projetos, você coloca na escada de Jacó e vai com fé que lá você consegue.
2: E Deus realiza sonhos.
3: Realiza sonhos.
2: Na escada de Jacó.
3: Com certeza.

10 horas e 52 minutos, 8 minutinhos faltando para as 11. Vamos ouvir agora uma canção linda, linda, linda. Talvez a última canção do nosso programa hoje, mas amanhã nós temos encontro marcado. Que hora? Amanhã nós temos encontro marcado 9 da manhã aqui no Bom Dia Alegria, tá certo? Agora quem chega cantando pra gente, mas antes dele cantar, quero anunciar que Berenice Costa estará na rua Tupinambás 841 amanhã. Rua Tupinambás, Rua dos Tupinambás 841, lá no centro de Belo Horizonte. E é você que vai amanhã formar essa corrente com ela. Leve a fronha do seu travesseiro. 7 da manhã, 9 da manhã, 3 da tarde ou 7 horas da noite. Em qualquer um desses horários, Berenice Costa vai atender na Rua dos Tupinambás 841. Agora chega cantando pra gente ele, o Wellington Ribeiro, na minha pisadinha no ar.

E é nesse embalo que nós encerramos o nosso programa. O meu abraço e o meu carinho para todos vocês, para você que me acompanhou desde as 9 horas da manhã, obrigada pelo carinho, para você que continua na sintonia, agora acompanha com a profetisa Sirlene Cristina, que vai até o meio-dia. Meio-dia tem aí a Diana fazendo a inclusão na prece, e depois da Diana incluir, entra o missionário Adelino de Carvalho fazendo a oração, a prece do meio-dia em nosso favor, em favor da nossa casa e da nossa família. Depois do missionário Adelino de Carvalho, assim que ele encerra a oração da prece, entra Berenice Costa no ar. O meu abraço, o meu carinho, obrigada, minha gente. Sueli, o meu abraço, o meu carinho. Débora, o meu abraço, Deus abençoe você, Diana, Ed Matos. Pra você, João, um abração, obrigada pelo carinho, Deus abençoe você de uma maneira muito, muito especial.

56 minutos e agora sim, encerrado. Conosco no áudio, esteve conosco ele, o operador do áudio do nosso programa, ele aí, ó, o baiano soteropolitano, torcedor do Bahia, diretor da Rede do Coração, Emerson Oliveira.

0: céu.
1: Paz e luz pra você, meu irmão. Paz e luz pra você, minha irmã. Pra você que está acompanhando aí a nossa programação aqui na Web Rádio Reino. Que Deus venha abençoar rica e abundantemente a sua casa e a sua família, em nome de Jesus. Lembrando a você que você pode estar enviando o seu nome e o da sua família para serem inclusos ao momento de oração. Adicione o nosso número 62, nosso WhatsApp é o 62985834609. 62985834609. Ou dentro do nosso aplicativo ou no nosso site, o www.radioreino.com, ou o nosso aplicativo baixado aí na sua Play Store, o aplicativo Web Rádio Reino. Nele você pode deixar aí o seu pedido de oração na aba de pedido de oração ou de recados. Que Deus abençoe a sua vida. Mais uma vez aí, o nosso WhatsApp, 62985834609. Paz e luz para você!

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1: É madrugada, paz e luz para você, meu irmão, minha irmã de fé, meu companheiro, minha companheira da oração da madrugada. Terça-feira, nós estamos aí numa só fé. Hoje é terça-feira, depois de uma segunda-feira apostólica muito forte, e a presença do apóstolo Adelino de Carvalho, apóstola Sol Daniela Carvalho, no Santuário de Belo Horizonte. Tivemos uma segunda apostólica muito forte também em todo o Brasil, acompanhando aí pela TV Reino a transmissão do que aconteceu em Belo Horizonte. Multidão, e as pessoas saíram assim ali da sede nacional, impactadas com a força e com o poder espiritual, a oração que o apóstolo fez, e a gente observa a quantidade de pessoas que estão sofrendo, quantidade de pessoas que sofrem com perturbação espiritual, pessoas que às vezes sentem dores no corpo e dor de cabeça constante. E essa segunda apostólica foi muito forte, a oração que o apóstolo fez, e também preparando as pessoas para o que vai acontecer neste sábado, dia 25 de julho. Grande encontro com Deus na subida da escada de Jacó no Monte Manaim. E pessoas que ontem decidiram, pessoas que estavam no santuário, cumpriram seus votos, e outras que foram e decidiram ontem, depois da força espiritual, poder de Deus que envolveu através dessa segunda apostólica. E a gente vê a necessidade que todos nós, quando nós passamos a conhecer a palavra de Deus, e vemos a importância de termos uma aliança com Deus Todo-Poderoso. Aliança com Deus é um estatuto perpétuo que Deus deixou. Quando a pessoa recebe a revelação e ela entende a vida dela, porque não é só você numa igreja cantar, louvar a Deus, tem uns que vai até sem compromisso. Costuma dizer, eu não quero ter compromisso não. Deus só tem compromisso com quem tem compromisso com Ele. Se você não quer ter um compromisso com Deus, Deus também não terá um compromisso com você. É importante você levar a sério a sua vida espiritual, a sua fé. Não podemos brincar com o mundo espiritual. E a função do inimigo é colocar na sua cabeça aquilo que ele quer, para você não levar a sério o compromisso com Deus. Às vezes a pessoa começa uma corrente, para, ela começa algo na vida dela, para. Tem pessoas que sempre estão parando no meio do caminho. Não seja você essa pessoa. Já tem outras que conseguem chegar onde querem chegar. E depois que chegou, você precisa ter força para você permanecer de pé na onde que você chegou. Então não basta só apenas chegar, eu preciso permanecer firme para que tudo aquilo que eu lutei para conquistar, eu não venha dar brecha para o inimigo roubar o que eu conquistei. Seja sua família, um casamento feliz, sua saúde, a prosperidade de Deus na sua vida, nos seus negócios. E a gente está vendo hoje o quanto que o mundo necessita da misericórdia e da compaixão de Deus na vida das pessoas. Em todo o Brasil e fora do Brasil, nós temos muitos irmãos que acompanham a oração da madrugada, pessoas que estão se preparando agora para estar no Monte Manaim, e aonde vai acontecer os atos proféticos, a abertura dos sete mergulhos para quem ainda não abriu, para quem precisa fazer troca de raízes com a apóstola Sol, quebra de demanda, quebra de maldição com a bispa Berenice Costa, a bispa Débora Rocha, a experiência forte na Fonte de Ana com a bispa Bárbara Barcelos, que vai estar também na Fonte de Ana, e o momento, né, de cada pessoa viver essa força, essa fé e a renovação da aliança com Deus depois de subir pela escada de Jacó e lá em cima, no alto, você selar sua aliança com Deus. Nova aliança, nova unção. Quem tem ouvidos, ouçam o que o Espírito diz à igreja. É a hora, é agora. Não deixa para depois o que você tem que fazer agora. Eu estou do seu lado. Eu estou do seu lado. Eu estou do seu lado e não vou parar de orar enquanto você não conseguir, não conquistar. E sei que tem irmãos que estão lutando para cumprir seu voto e você vai conseguir. Coloca na sua cabeça que você vai conseguir, porque você pode todas as coisas naquele que te fortalece. Vamos juntos, vamos orar. Hoje é terça-feira, nós temos em todos os santuários a corrente da cura, todos os santuários, e a expectativa em todo o Brasil muito grande. E sexta-feira muitas caravanas já saem para viajar durante a noite e chegar no sábado bem cedinho no Monte Manaim para viver a grandeza de Deus. Vamos orar.

Nosso Deus e nosso Pai, nós te louvamos, te agradecemos depois de uma segunda forte, maravilhosa, segunda apostólica, uma mensagem poderosa, a oração que o apóstolo fez. E muitas pessoas, meu Deus, garantindo o seu lugar na caravana da fé, porque nós vivemos tempos que o povo precisa, meu Deus, ter uma aliança forte para que nada possa derrubar, meu Deus. Porque a luta espiritual, a batalha, a guerra espiritual tem sido grande. Mas sabemos que o teu exército está conosco aqui para lutar por nós, para nos defender de todos os ataques espirituais. Abençoe esse meu irmão, essa minha irmã, todas as caravanas que se preparam para estar no Monte Manaim, agora, nesse dia 25, sábado de julho. Vai ser muito forte o encontro que vamos ter naquele lugar, Pai. Abençoe os nossos irmãos que estão se organizando, preparando também o Monte Manaim, para receber, meu Deus, os nossos irmãos que estão vindo de todas as partes do Brasil e do mundo para esse grande encontro que nós teremos agora no dia 25. Que assim seja. Amém. E graças a Deus. Que Deus te abençoe. Deus abençoe a sua casa, a sua família. Que você tenha uma terça-feira vitoriosa. E eu quero te ver no Monte Manaim, o lugar dos grandes milagres de Deus. Paz e luz.

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2: É um grande mistério o Monte Manaim. Não somente pelas curas que acontecem, pelos milagres, pelas libertações através dos atos proféticos, mas também pelo avivamento que traz na fé de cada um, a começar pela alegria de sair de viagem cantando, louvando, no ônibus, adorando a Deus e vendo a natureza nas estradas, na companhia dos irmãos. Imagina um ônibus só de irmãos. Até a chegada, quando você chega, você é ungido com óleo e é preparado para orar nas palmeiras 70 palmeiras no vale de Elim. Nossa, isso é muito forte. Tem irmão que agarra a palmeira, se ajoelha, ora, e ele recebe a força, o poder, a revelação, a graça de Deus. Depois passam pelo monumento da Bíblia. Aí a família da igreja mãe, que é a Pampulha, está lá para abençoar você e receber você no Monte Manaim, de onde veio a resposta de Deus e a revelação para o apóstolo. Antes do Monte Manaim, eu orava em outros montes ao redor da cidade, mas era muito terrível. Eu estava orando a Deus num lugar e do meu lado tinha um feiticeiro acendendo velas, do outro lado tinha um outro batendo tambor. E um dia Deus falou comigo: eu quero um lugar que seja consagrado só a mim, porque eu não divido a minha glória com ninguém. E aí entrou um homem que eu não conhecia dentro do meu gabinete e falou: ah, vim aqui. Olha que coisa, hein? Eu vim aqui entregar para o Senhor uma coisa que pertence ao Senhor. É do Senhor. Eu só vim entregar. Falei: o quê? Ele falou: um monte. Um monte, é. E nós vamos lá na montanha. Quando nós subimos a montanha, eu parei e olhei lá de baixo, aliás, lá de cima, lá embaixo, e eu vi a estrada de areias, aonde o Espírito de Deus me revelou essa obra. Aonde saiu uma luz e envolveu o carro onde eu estava. E no meio da luz, o Senhor Deus falou comigo: eu te escolhi. E no meio da luz, o Senhor Deus falou comigo: eu te escolhi.

que fora fotografada no meio do rio, onde não tem paredes, mas tinha uma porta. E essa porta espiritual, ela desapareceu depois. Aquele castiçal, lá tem dois. O primeiro castiçal, ele acendia de uma hora para outra, sozinho, fazia assim, uf, e acendia ali todinho. A cruz que tem no alto do monte, no altar do Bom Jesus, ela tinha pedras ao redor dela, e uma noite nós estávamos orando lá, e as pedras começaram a pegar fogo, sozinhas. Como diz a Bíblia, pedras afogueadas pelo poder de Deus. O Monte Manaim tem uma gruta de milagres que tem centenas e centenas de muletas, cadeiras de rodas de pessoas que foram curadas lá. É muito forte o lugar, o clima é muito forte, o poder é muito forte. E é neste lugar que você vai. Você vai deixar sua doença lá. Você vai deixar sua enfermidade lá. Você vai deixar esse mal lá. Você que está sofrendo com um filho viciado nas drogas, leve a fotografia do seu filho. Marido viciado, casamento separado, vivendo inferno em vida. Chegou a hora. Chegou o dia. Entre na caravana da fé, que ainda dá tempo. Ainda dá tempo. Vai ser dia 25, mas quando chega por volta do dia 23, já as caravanas estão lotadas. Vem gente de todo o Brasil buscar um milagre no Monte Manaim. E nós estamos no mês 7. É o mês dos sete espíritos de Deus. Sete são as sete cores da aliança de Deus. Sete tem uma força muito grande por causa das sete legiões de anjos que descem do céu. Feche os seus olhos. Hoje, o Espírito do Deus Todo-Poderoso vai revelar a você tudo aquilo que te espera no Monte Manaim, toda a grandeza e toda a glória de Deus. Não carregue com você esse sofrimento, esse feitiço, essa inveja, esse peso na sua vida, não. Faça a sua aliança com Deus e seja feliz.

meu Deus e meu Pai Todo-Poderoso. Eu apresento a Ti, Senhor, esta irmã, este irmão, que passam pelo vale da sombra e da morte, que estão doentes, que estão sofrendo com uma pessoa viciada na família, que estão sofrendo, desempregados, com a vida amarrada, perturbados. Senhor, estenda as Tuas mãos. Nós vamos ter um final de mês, dia 25, um dia de grandes milagres no Monte Manaim. Renovação da aliança com o Senhor. E quem nunca fez aliança vai ter oportunidade de fazer uma aliança com o Senhor Deus. E quem tem aliança com o Senhor não deixa cair. Ah, meu Deus! Manaim significa acampamento dos anjos do Senhor Deus. Abençoe esta tua filha, este teu filho, em o nome de Jesus.

0: Mais pessoas subirão ao Monte Manaim em julho. Qual que é o seu nome?
1: Maria Aparecida de Jesus.
0: Qual foi a graça que você recebeu no monte?
1: Que eu fui lá, né, foi por causa do meu filho, ainda eu sei que ele tá mudando já, Deus, que eu comecei a fazer meu sacrifício. Mas tá, já com o que eu tô vendo, que a pessoa fica assim meio diferente, né? E aí eu subi lá, né, pra mim ganhar mais vitória.
0: Há quanto tempo que ele sofria com a perturbação dele?
1: Ah, ele... teve uma época que ele deu um ataque, assim, eu não sei o que aconteceu, porque eu acredito que ele tava mexendo com outro tipo de droga, sabe? E fiquei sabendo que ele tava plantando também, sabe? Foi aonde eu fiz o sacrifício, pra me tirar isso dele.
0: E você percebeu que lá no monte você recebeu a sua vitória?
1: Sim, porque todo mundo, né, já acreditou, né, e ganhou as vitórias. Eu também vou conseguir também tudo que eu quero, graças a Deus.
2: Está chegando o dia, está chegando a hora. O Monte Manaim abrirá as suas portas para receber você, para subir a escada de Jacó e renovar a sua aliança com Deus em Moshav Elohim.

0: Julho é o mês mais sagrado do ano. O número 7 representa a perfeição divina. E por isso, neste mês, firmamos uma aliança com o poderoso de Jacó. Diz a palavra de Deus: então levantou-se Jacó de madrugada e tomou a pedra que tinha posto por seu travesseiro e a pôs por coluna e derramou azeite em cima dela. Gênesis 28, 18. Foi o que Jacó fez em Betel, ao ter a visão da escada. Selou sua aliança com Deus, usando uma pedra como símbolo de força e fé. Assim como Deus prosperou Jacó e o tornou uma referência de bênçãos e conquistas, ele também prosperará você e mudará a sua história. 25 de julho, o dia da subida da escada de Jacó, o dia da aliança com Deus. Aliança com Deus é força, é o que nos sustenta de pé. Monte Manaim, o lugar dos grandes milagres de Deus.
1: Santuário de Goiânia, sede, Rua 59, número 105, Setor Central, em frente ao Colégio José Honorato. WhatsApp 62 98583 4609. 62 98583 4609. Santuário Jardim Cristalino, Avenida Independência, quadra C1, lote 14, setor Jardim Cristalino, em frente ao Autopeças Fabrini, em Aparecida de Goiânia. Avenida Independência, quadra C1, lote 14, setor Jardim Cristalino, em frente ao Autopeças Fabrini, em Aparecida de Goiânia. Santuário da Graça do Jardim Novo Mundo, Rua Santiago, com a Avenida Buenos Aires, ao lado do terminal do Jardim Novo Mundo, em frente à Escola Joaquim Edson de Camargo, na quadra 232, lote 20. Santuário Jardim Novo Mundo, 62 98100 8738.

0: Muita paz, muita luz para você. Estou aqui mais uma vez no programa Momentos com o Apóstolo Missionário Adelino de Carvalho, abençoando a sua vida, a sua casa, a sua família. Que o Espírito de Deus, o Espírito Revelador, revele você a força desta obra grandiosa. O povo comenta muito sobre o poder desta obra, os trabalhos realizados dentro do santuário. E vamos passar aqui momentos maravilhosos, né? E falar das coisas de Deus, como é bom falar de coisas boas. E do quadro Sete Mergulhos, daqui a pouco nós vamos movimentar a nossa reportagem e vamos ouvir mais um depoimento, mais um testemunho de mais uma pessoa que não perdeu a simplicidade da fé. Uma coisa que você nunca pode perder na sua vida é a sua fé. Tem pessoas que às vezes a luta está tão grande na vida dela que ela esquece dos feitos de Deus, do que Deus já fez por ela. A luta faz parte. Se tem luta, tem vitória. A batalha, quando o inimigo, Lúcifer, se rebeliou contra Deus, ele caiu. E o arcanjo Miguel entrou na batalha. Então o príncipe das trevas caiu. Caiu. O anjo de luz caiu, se tornando um anjo decaído. E a Bíblia diz que ele veio com muita ira, sabendo que pouco tempo lhe resta. Então você vê essa batalha hoje aqui na terra. Você vê hoje muito ódio, vingança, violência, miséria, corrupção. Você vê hoje traição, drogas. Muito triste, né? Uma mãe, um pai que sofre com o filho nas drogas. Eu vejo tantos testemunhos de pessoas que vai para a igreja, começa a corrente na sexta-feira, coloca a sua fé em prática, coloca a espada dentro de casa, no seu comércio, na sua loja, porque a melhor defesa é o ataque. Eu entendo profundamente do mundo espiritual. E as pessoas que me procuram no santuário, eu estou exercendo meu ministério de batalha espiritual em Goiânia, no estado de Goiás, e muitas pessoas me procuram na sexta-feira no santuário. E ali eu faço questão de atender cada pessoa, não somente lá onde eu passo, como já passei em Minas, no Paraná, Curitiba, São Paulo, Salvador, Bahia, vários lugares, né? Agora em Goiânia, novamente. E aonde Deus manda para exercer o meu ministério de batalha espiritual, eu exerço ali com toda a força espiritual, porque eu faço questão que cada pessoa conte o testemunho. Ninguém vai ao santuário porque o santuário é lindo, bonito, não. A pessoa vai porque ela está sofrendo. Você parou para me ouvir porque você é um homem de fé, uma mulher de fé. E talvez você fique perguntando, mas por que que eu não recebi até hoje a minha cura, a minha libertação? Meu filho está nas drogas, meu casamento está falido, eu não prospero, não venço na vida. A vida é feita de decisões. Deus, ele espera uma atitude de fé sua. Não basta apenas ter fé. É preciso ter atitude de fé. O que é para você fazer, você está fazendo? O que é para você estar fazendo, você está fazendo? Hein? O que é para você fazer, você está fazendo? A decisão é sua. A vida é feita de decisões. Quantas pessoas que hoje contam testemunho, está na igreja, está no santuário, firme com Deus, prosperaram, venceram, por quê? Porque acreditou, ela tomou a decisão de sair daquele sofrimento, de ser escrava daquele problema, daquela situação, pôs o pé no caminho, começou a corrente, hoje está firme no santuário. E o que é conquistado pela fé é mantido pela fé. Então o resultado vem para a vida da pessoa que põe em prática a sua fé. Monte Manaim. As pessoas, a multidão que vai no Monte Manaim fazer os atos proféticos, como os sete mergulhos, no altar de Elias, a troca de raiz, são trabalhos, são atos proféticos. Profeta de Deus que realiza ali atos proféticos. E as pessoas chegam no Monte Manaim, às vezes numa situação que fala, meu Deus, só o Senhor mesmo para dar resposta. E a pessoa faz o sacrifício, entra na caravana da fé, vai. Porque Deus continua curando, libertando, prosperando, levantando e abrindo caminhos para o seu povo. Isso é grandioso demais, porque Deus é poderoso. E tem coisas que somente Deus pode fazer por nós. Então é preciso você que está aí, na sua casa, no seu trabalho, no seu carro, tomar uma decisão de falar, chega, eu vou colocar um ponto final nesse sofrimento. Procura o profeta, a profetisa da equipe do apóstolo Adelino de Carvalho. Daqui a pouco tem os endereços aqui para você estar procurando um profeta, uma profetisa, para você buscar uma orientação, uma direção para a sua vida. Mas preste atenção agora, preste atenção aqui em mais um testemunho que vamos ouvir de mais uma pessoa que foi ali, ó, na fé, sacrificou e Deus operou. Põe no ar, vamos ouvir.
1: 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Vamos agora acompanhar mais um resultado de quem usou a fé e recebeu o seu milagre.
2: Estou aqui no Monte Manaim com mais uma pessoa que vai contar o seu depoimento de fé. Qual o seu nome?
3: Leila Terezinha.
2: Leila, a senhora veio de onde?
3: Contagem.
2: Conta aqui para as pessoas que estão te assistindo, estão te ouvindo, o que, que a senhora recebeu de Deus aqui no Monte Manaim?
3: Ah, eu recebi muitas bênçãos, tive muitas maravilhas, tinha muitas feridas no corpo, na cabeça, nos braços, nos pés, entre os dedos. Eu fui curada de tudo, de tudo. Eu andava muito fraca, eu passava muito mal, hoje eu não tenho isso. Tinha muitas tonteiras, graças a Deus, Deus me libertou.
2: Essas feridas que a senhora tinha, a senhora foi no médico, o que, que o médico disse para a senhora decorrer dessas feridas que a senhora tinha?
3: Aí eu tomava remédio, eu usava uma pomada no pé, mas melhorava e voltava. Fiquei muitos anos assim, mas hoje eu tô com...
2: né?
3: Não.
2: E agora a senhora não tem ferida nenhuma mais no corpo?
3: Nenhuma.
2: E o que, que essas feridas faziam, né, no dia a dia da senhora, no seu corpo?
3: Ah, ela sangrava, ardia, doía, nos pés, na cabeça, embaixo do braço, nas outras partes, então me incomodava, eu não sentia bem.
2: E a senhora ficou quanto tempo com essas feridas?
3: Há uns 4 anos, 5, bastante tempo.
2: E agora a senhora não tem ferida nenhuma mais?
3: Nenhuma, graças a Deus e glória a Deus.
2: E o que, que o Monte Manaim representa na vida da senhora?
3: Ah, muitas maravilhas, não? Muitas, são muitas.

graças a Deus. Está aí, hein? Como diz a palavra de Deus, que eles venceram pelo sangue do Cordeiro e pela palavra do testemunho. Está aí a prova do quanto Deus é poderoso para mudar a história de uma pessoa que chega desempregada, que chega doente, chega viciada, e a pessoa começa a corrente na sexta-feira. Na sexta-feira tem a prece forte com a espada. E você, já tem espada na sua casa? Hein? Se não tem, fala com o profeta. Ele vai preparar uma espiritualmente para você colocar na sua casa, no seu comércio, na sua loja. Você vai ver a diferença que vai acontecer na sua vida. Depois você me conta. Depois você me conta. Então amanhã eu quero ouvir o seu testemunho da sua vitória que você vai alcançar. Eu, Bispo Hélito Ribeiro, estou na cidade de Goiânia, no estado de Goiás, e muitas pessoas me procuram na sexta-feira. E sexta-feira é dia que eu concentro forças espirituais às 7 da manhã, 9 da manhã, 3 da tarde e às 7 horas da noite no Santuário Sede de Goiânia, na Rua 59, número 105, quadra 121, setor central de Goiânia. Toda sexta-feira. Cada dia da semana tem movimentos, né, no santuário. O santuário sempre com as portas abertas, pessoas passam no santuário, entram, são bem recebidas, tem a oportunidade de passar com atendimento espiritual e começar uma nova história da sua vida. E em breve nos encontraremos no Monte Manaim. Assim que tiver saído uma caravana da fé do seu estado, da sua cidade, não fica para trás não, viu? Entra na caravana da fé e você vai ter experiência forte nas águas do rio sagrado, onde acontece o ato profético dos 7 mergulhos, a purificação do corpo, da alma e do espírito. Que Deus abençoe. Estarei de volta com você no próximo programa. Vamos aí continuar ouvindo a nossa programação abençoada por Deus. E eu estarei de volta com você no próximo programa. Paz e luz. Que Deus te abençoe.

0: Paz e luz para você, meu irmão. Paz e luz para você, minha irmã. Vamos agora à inclusão, à prece de hoje. E eu incluo a poderosa prece Lucas Mendes e família de Vermelho Novo, Minas Gerais. Paulo Gomes e família de Goiás. Ana Paula Nascimento e família de Goiânia. João Evangelista e família de Goiânia. Francisca Alves Marques e família de Goiânia. Mário e família de Couto Magalhães, Minas Gerais. Roberta Lima e família de Belo Horizonte, Minas Gerais. Sirlene Manhas e família de Caiapônia. Wilson Alves e família, Caiapônia. Adilson José Machado e família. Ana e família. Anilza e família, de Vitória, Espírito Santo. Antônio José e família. Adriana e Giovana e família, de Goiânia. Dejanilson. Dejanilson e Genildo e família, de Goiânia. Sofia e Davi Lucas e família, de Brasília, Distrito Federal. Isadi Queiroz e família, Keila Rodrigues e família, Maria Andréia e família, Maria José Lima e família de Goiânia, Goiás. Também incluo aqui a poderosa prece Vanderlin Lima e família, Manuela e família, Expedita Novaes e família, todos da cidade de Goiás, Sérgio Barros e família. Também incluo aqui a poderosa prece Girley e família, Maria Aparecida e família, Maria José e família, Pedro Antônio e família, Sebastião Cláudio e família, da cidade de Goiás. Também incluo aqui a poderosa prece Janete Gomes e família, Gilson Santos e família, Paulo Toscano e família,
1: Maria Santana, de Aparecida de Goiânia, Michele Pereira, Silvano Berto, Imara, Silvio e família, Fábio e família, Milena e família, Aderaldo e família, Zenaide e família, Zeneide e família, Sila Maurício e família, de Ponte Nova, Minas Gerais, Francisca Jaqueline e família, de Goiânia, Goiás,
0: Vilma Cesário e família, Welton Rosa e família. Esses foram os nomes inclusos à prece de hoje. Vamos agora à poderosa prece em seu favor.
2: Um homem com uma força sobrenatural. No Monte Manaim, todos viram ele orar no altar do castiçal e a chuva de milagres descer. Muita gente foi curada na hora com a chuva sobrenatural. Ele sempre foi chamado de o homem dos milagres.

0: Ele viaja pelo Brasil recolhendo cadeira de rodas, muletas e aparelhos de pessoas curadas através da sua oração. Impressionante o poder sobrenatural que Deus lhe concedeu. Uma certa vez, ele mandou as pessoas comprarem nas lojas da cidade um lenço branco comum, que nunca tivesse sido usado. Mandou as pessoas colocarem o lenço no local da enfermidade. E orou pedindo a Jesus que curasse as pessoas e tocasse no lenço com suas mãos ensanguentadas. Quando terminou a oração, ele mandou as pessoas olharem para o lenço e lá estava a marca do sangue, como sinal do toque das mãos ensanguentadas de Jesus. No Monte Manaim, onde esse homem ora, os anjos aparecem de forma sobrenatural. As pessoas veem a olhos nus os anjos de Deus que moram ali, na montanha sagrada de Manaim. Lá também foi fotografada uma porta misteriosa, junto ao rio sagrado, num lugar onde não há construção. Que mistério há nesse homem? Como explicar a oração que ele fez pelo rádio, mandando os espíritos que se escondem dentro das casas se manifestarem nas garrafas d'água? E sem tocar em nenhuma garrafa, apenas orando pelo rádio, muitas garrafas estouraram. Outras entortaram como se tivessem sido levadas ao fogo. E em outras apareceram terra de cemitério e bichos. Como explicar esses fenômenos sobrenaturais realizados através da simplicidade desse homem de Deus? A oração que ele faz para quem está com feitiçaria nas mãos, fazendo travar as mãos das pessoas de tal forma que elas não conseguem separar uma mão da outra. A oração de Manassés, que faz a pessoa esquecer completamente o passado de sofrimento dela. E mesmo que ela tente lembrar, ela não consegue mais. As pessoas que vão ao Monte Manaim perguntam: como pode um homem ter tanto poder assim? E as vezes que vimos ele tirar dores com a mão e ainda mostrar para as pessoas ao dizer: a dor dela está aqui na minha mão. E perguntar à pessoa: parou de doer? E a pessoa responder: sumiu a dor. Ele mostra na mão dele: a sua dor está aqui. Que mistério há nesse homem? Quem é ele para fazer isso? Por que ele é tão simples? A resposta é uma só. Estamos diante de um verdadeiro apóstolo de Cristo. O apóstolo Davi, missionário Adelino de Carvalho.
1: 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Prepare o seu coração, porque a oração que você vai receber agora foi feita no alto do Monte Manaim.

lugar dos grandes milagres de Deus. Onde milhares de pessoas já foram curadas, tiveram visões de anjos, um lugar sagrado, onde o apóstolo sempre ora pelo povo.

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1: Esta é a prece do meio-dia. Quando os dois ponteiros do relógio apontam para os céus, milhares e milhares de católicos, espíritas, protestantes e evangélicos formam comigo a grande força espiritual da prece do meio-dia. Pelos que choram, pelos carentes de amor e de afeto, pelos injustiçados e encarcerados, e por todos aqueles que, irmanados numa grande força do pensamento positivo, fazem comigo a poderosa oração da proteção. Diante do altar, diante da Arca da Aliança, da estrela reveladora dos mistérios espirituais, do castiçal sagrado e da força espiritual da espada do Arcanjo Miguel, invoco o poder mais alto e clamo: chagas abertas, Sagrado Coração, todo amor e bondade, o sangue de Nosso Senhor Jesus Cristo no meu corpo se derrame hoje e sempre. E eu andarei vestido e armado com as armas espirituais de Deus, para que meus inimigos, tendo pés, não me alcancem, tendo mãos, não me peguem, tendo olhos, não me enxerguem, e nem pensamentos eles possam ter para me fazer mal. Armas de fogo o meu corpo não alcançarão, facas e lanças se quebrem sem ao meu corpo chegar, cordas e correntes se arrebentem sem o meu corpo amarrar. O Arcanjo Miguel derrube meus inimigos com o poder de sua espada de fogo. Jesus Cristo me proteja e me defenda com o poder de sua santa e divina graça. O Espírito Santo me cubra de luz e me guie na verdade. E Deus, com sua infinita misericórdia e grande poder, seja meu defensor contra as maldades e perseguições de meus inimigos. E eu, para sempre, saberei dizer: graças a Deus.

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5: Chegando mais uma edição do nosso quadro A Hora do Consumidor, nesta terça-feira, 21 de julho de 2026. A Carla de Rio Branco nos escreve, né? Ela pergunta, ela relata, né, que fez um exame em um laboratório e o resultado foi entregue vários dias depois do prazo prometido. E ela pergunta se tem algum direito. Obrigado, viu, Carla, pela sua participação. Um abraço aí para todos do Rio Branco, no Acre, né? Olha, o prazo informado para entrega do exame integra a prestação do serviço e deve ser respeitado, viu? Se o atraso causar prejuízos, o consumidor pode buscar a reparação. O artigo 20 do Código de Defesa do Consumidor determina que o serviço deve ser prestado de forma adequada e eficiente. Tá bom, minha amiga? Obrigado, Carla, pela sua participação. Esse foi o nosso quadro A Hora do Consumidor por aqui.
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7: Ingira líquido. A ingestão de líquidos durante o dia faz com que nosso corpo se mantenha bem hidratado e ajude o organismo a transportar os nutrientes que precisamos. O melhor método que temos para verificar nossa hidratação é a cor da urina, a qual deve estar amarela bem clara.
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9: Olá, chegando para você o nosso esporte desta terça-feira com a minha apresentação, locutora Patrícia. E mesmo antes da abertura da janela de transferências, o São Paulo já acertou a contratação de 4 reforços a custo baixo e para reforçar o elenco em meio às limitações financeiras. Vitor Sá chegou após o término do contrato com o Krasnodar. Domingos Duarte aceitou reduzir a pedida salarial para fechar acordo de duas temporadas. Aurélio Buta, livre depois de deixar o Frankfurt, acertou sem custos de transferência. Newton é a única exceção. O volante será adquirido em definitivo pelo São Paulo, mas a diretoria montou uma engenharia financeira para reduzir o desembolso.
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10: Olá, é hora de ficar muito bem informado. O Info News está no ar. Muito prazer, eu sou o Silva Júnior. Hoje é terça-feira, 21 de julho de 2026. Uma bolha de calor deve provocar temperaturas acima da média em diversas regiões do Brasil durante os próximos dias. Mesmo em pleno inverno, o fenômeno afetará áreas da Argentina e do Paraguai. Segundo os meteorologistas, os maiores impactos serão registrados nas regiões sul e centro-oeste. Em estados como Rio Grande do Sul, Mato Grosso e Mato Grosso do Sul, os termômetros podem superar os 30 e até os 35 graus em algumas localidades. O aumento das temperaturas está associado a uma massa de ar quente e à atuação de um bloqueio atmosférico que reduz a formação de chuvas e favorece dias secos e ensolarados. Além do calor fora de época, especialistas alertam para o aumento do risco de queimadas e incêndios em áreas de vegetação por causa da baixa umidade do ar. Daqui a pouco mais informações aqui no Info News. Fique ligado!
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0: Tem desconto pra você, vai. Que é isso, né, rapaz? No consultando aqui, né, o artigo 30 do Código de Defesa do Consumidor. Olha, o artigo 30, né, estabelece que toda oferta vincula o fornecedor. Caso haja divergência entre o anúncio e a cobrança, peça esclarecimentos e, se necessário, registre uma reclamação. Tá bom, Marcos? Obrigado pela sua participação aqui no nosso quadro A Hora do Consumidor, tá certo? Eu sou Kleber Salles e volto na nossa próxima edição. Grande abraço!
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A Alemanha é conhecida pela organização e disciplina em Copas do Mundo. A seleção chegou diversas vezes às semifinais e finais do torneio. Essa regularidade fez os alemães se tornarem uma das equipes mais respeitadas da história.

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1: E a Copa do Mundo de 2030 terá jogos em 6 países diferentes. Um recorde. No aniversário de 100 anos do torneio, esta edição terá um jogo de abertura na Argentina, um no Paraguai e um no Uruguai, local onde foi disputado o primeiro torneio em 1930. Todas as demais partidas serão realizadas em Portugal, na Espanha e no Marrocos. A Copa passará por 3 continentes de uma só vez: América do Sul, Argentina, Paraguai e Uruguai, Europa, Portugal e Espanha, e África, Marrocos. O torneio será realizado entre 8 de junho e 21 de julho de 2030. As seleções que fizerem os jogos de abertura na Argentina, no Uruguai e no Paraguai terão um intervalo de 11 ou 12 dias entre a partida de estreia e o segundo compromisso, por causa do tempo necessário para a viagem, descanso e treinos.
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3: Muito bem, voltamos com o último bloco de informações no Info News nesta terça-feira. Comprar em prestações faz parte da rotina de milhões de brasileiros, mas especialistas alertam que essa facilidade pode levar o consumidor a prestar mais atenção no valor das parcelas do que ao preço final do produto. Segundo a economia comportamental, dividir o pagamento reduz a percepção do gasto final, fazendo com que muitas pessoas priorizem o valor mensal e deixem em segundo plano o valor total desembolsado. Embora facilite realmente o acesso ao consumo, essa forma de pagamento exige planejamento financeiro. O acúmulo de prestações e a cobrança de juros podem comprometer o orçamento e aumentar o gasto ao longo do tempo. Por isso, a recomendação é analisar o valor total que será pago e verificar assim se as parcelas cabem no orçamento, evitando comprometer as finanças no futuro. Assim encerramos mais um Info News, edição dessa terça-feira, dia 21 de julho. Eu sou o Silva Júnior e volto amanhã, quarta, com mais notícias para você. Grande abraço e até lá.
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6: O goleiro Matheus Cunha foi apresentado oficialmente pelo Internacional e afirmou que encara a chegada ao clube como uma oportunidade de recomeço. Após perder espaço no Cruzeiro e receber críticas durante sua passagem por Belo Horizonte, o jogador disse que prefere deixar o passado para trás e focar no novo desafio, destacando que quer recuperar a confiança e ajudar o Colorado a conquistar grandes resultados. Durante a apresentação, Matheus também comentou que pretende fazer milagres com a camisa do Inter, mostrando confiança para aproveitar as oportunidades que surgirem. O goleiro chega por empréstimo até junho de 2027, com opção de compra, e disputará a posição com Rochette e Antony.

0: reforçando o elenco colorado para a sequência da temporada.
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0: Meio-dia e 38.
1: Muito bem, amigos. Aqui quem vos fala é a profetisa Graça Fernandes. Estou aqui hoje para te ajudar e ajudar também a sua família a sair do sofrimento. Se você sofre ou tem alguém sofrendo dentro de sua casa, com dores que andam pelo corpo, dor de cabeça de hora marcada, vida embaraçada, depressão, doença da alma, brigas dentro de casa, desemprego, não importa a situação que você esteja passando hoje, eu digo para você que o seu problema, ele é solúvel. Há solução em Deus para você. Há solução em Deus para sua casa, para sua família. Não desista, não. Coloque o pé no caminho e vá até o santuário. Santuário do Arcanjo Miguel, aqui na rua 59, número 294, no setor central, Goiânia, Goiás. Nesta sexta-feira, corrente forte de batalha espiritual, no horário de 7 da manhã, também às 9 da manhã, às 15 horas e às 19 horas, você pode levar com você uma peça de roupa de pessoas da sua casa que estão sofrendo, precisando de libertação, garrafa com água para ser abençoada, pode levar também ali carteira de trabalho de pessoas que estão desempregadas, precisando de um socorro na vida financeira. Você que me ouve tem uma causa na justiça amarrada, presa, tem um problema aí na justiça e quer resolver, tem lutado e não tem conseguido e quer ajuda no mundo espiritual, você vai me procurar nesta sexta-feira, no horário de 7 da manhã, também às 9 da manhã, às 15 horas ou às 19 horas, Santuário do Arcanjo Miguel, na rua 59, 294, no setor central, Goiânia, Goiás. Meu WhatsApp para você falar comigo, a profetisa da espada do Arcanjo Miguel. Deixar também ali agendado o seu horário. Você pode agendar um horário para falar comigo pessoalmente no WhatsApp 62 993 54 09 14. 62 993 54 09 14. Você fala comigo, deixa por este WhatsApp o seu pedido de oração. Você que necessita de socorro espiritual, está passando aí por grandes provações no meio da sua família, na sua casa, sua família, tem necessidade de ajuda, de auxílio espiritual, você pode deixar aqui o seu pedido de oração no WhatsApp 62 993 54 09 14, e eu vou estar te ajudando juntamente com a minha equipe. E falando em ajuda, está chegando aí o grande dia onde as portas do Monte Manaí irão se abrir para receber você e receber também a sua família. Quero dizer a você que me ouve que aquela pessoa que sobe a escada de Jacó jamais desce na vida. E o mês 7 é um mês muito iluminado, um mês de muita luz, de muita força espiritual. O mês da renovação da aliança com Deus. Quem tem uma aliança com Deus vai estar renovando, e quem não tem vai estar fazendo. Qual que é a força da aliança? O que que a aliança garante para uma pessoa? Garante para ela que ela não vai estar só. No meio de várias dificuldades que você pode estar passando, você vai estar fazendo ali prova de Deus. Deus, eu tenho uma aliança com o Senhor e não aceito essa situação que eu estou passando. E Deus é fiel, né? Deus é fiel na vida daquele que é fiel. E uma pessoa que tem uma aliança com Deus é como Jacó. Jacó, ele fez com Deus uma aliança e disse a Deus: Senhor, se o Senhor for comigo e me abençoar por onde eu passar, ó Deus, eu serei fiel a Ti. e Deus foi com ele. Onde ele foi e por onde ele passou, a mão poderosa de Deus, as mãos poderosas de Deus foram estendidas sobre a vida dele, abençoando ele. Então, no santuário, nós renovamos a nossa aliança. Quem tem aliança, renova. Todo mês 7 é o mês que vamos até o Monte Manaim, subimos a escada de Jacó, levamos também conosco a nossa pedra, a pedra branca do firmamento espiritual, para receber a renovação da unção. E ali o Espírito de Deus trabalha sobre a vida de cada pessoa, trazendo portas abertas, força espiritual, trazendo paz, alegria, saúde. Então eu chamo a sua atenção, você que me ouve e que ainda não tem a sua aliança. Você consegue fazer, você pode fazer a sua aliança, pode estar me procurando, ainda dá tempo de você conseguir uma vaga na Caravana da Fé, que vai sair daqui nesta sexta-feira, rumo ao Monte Manaim. Você pode falar pelo WhatsApp 62 993 54 0914 e dizer: eu quero estar indo ao Monte Manaim. Ou você pode vir direto no santuário. Você pode também vir direto no santuário. Você que é de Goiânia, Goiás, você pode estar vindo no Santuário do Arcanjo Miguel, na rua 59, número 294, no setor central. E pode estar falando comigo, a profetisa Graça Fernandes.
2: Santuário do Arcanjo Miguel, rua 59, número 294, quadra 132, lote 11, setor central. 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
3: Muitos irmãos numa fé muito grande para estar no Monte Manaim. Vai ser um encontro grandioso, inesquecível. A renovação da aliança com Deus, a subida da escada de Jacó, muitos irmãos preparando a sua pedra, e lá no Monte Manaim você vai receber a botija com azeite, e no momento que você chegar lá em cima, no alto do Monte Manaim, no altar de Moshá Beloim, você vai selar, fazendo ali o seu protocolo espiritual da sua aliança com Deus. Essa aliança vai ser uma aliança muito importante na vida de cada pessoa que vai estar presente ali, buscando de Deus esse renovo. Escuta o que eu estou te falando. Deus vai fazer algo diferente na sua vida, por isso que você não pode abrir mão. Você não pode abrir mão de poder estar lá no Monte Manaim, numa data tão forte. Lembrando que muitas caravanas que vêm de longe saem um dia antes, viaja a noite toda para que possa chegar bem de manhã no Monte Manaim, e ali você vai viver momentos maravilhosos. Abertura dos sete mergulhos, para quem não abriu ainda, é a grande oportunidade de você abrir os seus sete mergulhos no mês 7, no mês da aliança com Deus. Então essa preparação em todo o Brasil é muito importante. E uma das primeiras coisas que aconteceu, a cruz é o símbolo do cristianismo. Mas o primeiro sinal que Deus deu não foi a cruz. Não foi. Foi a aliança. O primeiro sinal que Deus deu foi a aliança, quando Deus estabeleceu a aliança com Noé. Depois de Noé sair de dentro da arca, ele preparou um altar, colocou sobre aquele altar uma oferta de sacrifício, e ali Deus mostrou para ele o arco-íris, só a metade, porque a outra metade era Noé que tinha que fazer, e estava sobre o altar, o sacrifício. Aliança, olha como que é forte a aliança com Deus. Quem não entende isto, às vezes até ignora. Mas quem entende, tem a revelação, sabe da importância de você, nesses tempos que nós estamos vivendo no mundo, uma necessidade tão grande, de todos nós cristãos, todas as pessoas que crêem no poder de Deus, você enxergar a importância de você andar com Deus e Deus andar com você. Ter uma aliança forte para Deus te livrar de tanta coisa ruim neste mundo, tanta maldade que há neste mundo, doença, sofrimentos, pessoas perdendo o que conquistaram na vida. Por outro lado, a gente vê outras pessoas conquistando. Mas essa é a vontade de Deus. Então é muito importante você esforçar. Tudo na vida é esforço. Não abre mão, não. Deus está convocando o seu povo. E eu não posso esquecer do que Deus já fez por mim. Porque tem pessoas que, com o passar do tempo, ela esquece do que Deus fez na vida dela. E não vê mais a aliança como uma importância, né? Mas é importante. Está chegando o dia, está chegando a hora. Já garantiu o seu lugar na caravana da fé? Hein? Você vai deixar o inimigo roubar esta bênção sua? Deixa não. Eu vou estar do seu lado até na última hora. Não desiste não. Fala com seu profeta, com a sua profetisa. Vai até um dos nossos santuários. Conversa com o profeta e a profetisa que vai te orientar. E eu estarei aqui, ó, do seu lado, orando e pedindo ao nosso Pai, nosso Deus Todo-Poderoso, que venha te abençoar, abrir caminhos, prover para você seu sacrifício, porque a aliança ela tem que ser feita com sacrifício. É a sua parte e a parte de Deus. Faça a sua parte, porque Deus vai fazer a parte dele na sua vida.

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1: Nós escolhemos o que vamos colher na vida, não é na hora que vamos colher, é na hora que vamos plantar. É na hora que vamos plantar. Então plante o amor, plante a compaixão, plante a misericórdia, que você vai ver que tudo na sua vida vai mudar.
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3: Jesus disse: pedi e não recebeis, porque não sabeis pedir. Até para orar é preciso saber. Até para pedir a Deus é preciso saber orar. Há um velho provérbio no interior que diz: quem não sabe rezar xinga a Deus. É engraçado, né? Mas verdadeiro. O conhecimento espiritual faz com que você tenha na sua vida o caminho de luz, o caminho de paz, o caminho da oração. A oração traz a força espiritual, mas o conhecimento traz a luz. Há muitas pessoas que não recebem porque oram errado, e oram de forma errada por falta de conhecimento espiritual. Dentro do nosso programa, vamos agora a mais um quadro importante, trazendo para você a luz do conhecimento espiritual, através da participação de companheiros e companheiras que enriquecem profundamente o nosso programa.
4: Conta-se que certa vez moravam numa floresta uma coruja e uma águia. A águia constantemente alçava voo alto e desaparecia diante dos olhos da coruja. Quando a águia voltava, a coruja dava notícias de tudo o que havia acontecido na floresta, contando para a águia a vida dos pássaros ao redor dela. A coruja sabia de tudo o que acontecia na floresta. Dava notícia da vida de todos os pássaros. Também dava notícia das árvores frutíferas que floreavam e das árvores que morriam. Numa rodada de pescoço, ela girava a cabeça e via tudo ao seu redor. Já a águia não tinha muito o que falar, pois fazia parte do caráter da águia enxergar longe e voar sozinha. Um dia colocaram fogo na floresta e a coruja não tinha para onde voar. Ela só enxergava o que estava perto e tudo perto dela se queimou naquele incêndio criminoso. A coruja se perdeu na vida e ninguém nunca mais a viu. Ela não tinha foco. Já a águia, quando viu a floresta incendiando, ela alçou o voo para o penhasco, onde já havia construído o seu ninho. Lá em cima, ela teve seus filhotes e seguiu o curso natural da vida. A coruja representa a sabedoria humana e o conhecimento de tudo que está ao seu alcance. Já a águia representa a revelação do reino e a posse de tudo que está acima, fora do alcance dos outros. A Bíblia diz: os que confiam no Senhor voarão com asas como águia.
2: Bárbara Barcelos agora traz para você o quadro Águia ou Coruja.
5: A lágrima. Encontraram-se um dia uma lágrima, uma estrela, uma pérola e uma gota de orvalho. A primeira a começar a falar foi a estrela. E assim, vaidosa, ela dizia: quem diria que eu haveria de ter o trabalho de descer das alturas luminosas para vir conversar com vocês três? Não sabem que eu sou a mais alta, estou além das nuvens e que a minha altivez fulgura entre mil chamas radiosas na infinita amplidão? Respondeu então a pérola, cheia de vaidade também: quem lhe dará valor entre milhões de lâmpadas no espaço? Você não passa de um grão de esplendor metido na poeira do infinito. Ninguém se lembra de abraçá-la, enquanto que eu, lá no fundo dos oceanos, sou buscada e vendida aos soberanos para enfeitar. Com a minha limpidez, eu enfeito as coroas dos reis. Vivo no colo esplêndido dos nobres e nos ricos seios das rainhas. Não sou como você, que sob o olhar dos pobres poetas e vagabundos encaminha. Valho muito mais que você, e ainda valho mais que um orvalho e que uma lágrima, pois ambos são apenas gotas d'água, sem o mínimo valor. Então o orvalho respondeu com uma certa mágoa, mas com altivez na voz, dizendo: qual de vocês três tem o encanto de transformar em gozo a boca imaculada de uma flor? Eu venho lá de cima, radiante, nos braços da alvorada. Venho cobrir de beijos uma rosa que se sente tão doce nesse instante que vale a pena vê-la tão ditosa. E trago o riso ao coração da terra que engolfada em pranto me espera. Eis que sou feliz. Na campina ou no cimo da serra, sou sempre uma esperança cristalina nos lábios sorridentes de uma flor. E a lágrima? A lágrima coitada, essa nada dizia. Mas perguntaram para ela: não tens nada a dizer? E a lágrima então, rolada na terra úmida e fria, nada ousava dizer. Porém, sublime e calma, respondeu: eu sou o perdão. Sou o perdão no crime e a vibração no amor. Bailo no olhar risonho da alegria. Moro no olhar tristíssimo da dor. Sou a alma da saudade e da harmonia. Sou o estrilo na lira soluçante dos poetas. Sou oração no peito dos cristãos. Sou relíquia da mãe em coração de um filho. Sou lembrança de um filho no coração de uma mãe. Não vivo nos seios perfumosos e nem nos colos orgulhosos ou na ostentação efêmera do luxo. Porém, penetro no espírito do mundo, seja do rei, seja do sábio, seja do rústico, seja do vil, seja do pecador, seja do santo, que até na face do Senhor um dia eu rolei. Eu, lágrima pequena, penetrei no coração de Deus durante a oração do aflito e fiz estremecer os céus. Não sei nem quantos pecados eu já lavei. A lágrima humildemente se calou e em silêncio tudo ela contemplou serenamente na vastidão vazia, pois a estrela se ocultou atrás de uma nuvem e chorou. A pérola desceu às profundezas do mar e chorou também. O orvalho, tremulando sobre a relva, também chorou. E a lágrima sorriu. Deus abençoe a sua vida, paz e luz para você.

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7: 1:41. 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
8: É um grande mistério o Monte Manaim. Não somente pelas curas que acontecem, pelos milagres, pelas libertações através dos atos proféticos, mas também pelo avivamento que traz na fé de cada um, a começar pela alegria de sair de viagem cantando, louvando no ônibus, adorando a Deus e vendo a natureza nas estradas, na companhia dos irmãos. Imagina um ônibus só de irmãos. Até a chegada, quando você chega, você é ungido com óleo e é preparado para orar nas palmeiras, 70 palmeiras no Vale de Elim. Nossa, isso é muito forte. Tem irmão que agarra a palmeira, se ajoelha, ora, e ele recebe a força, o poder, a revelação, a graça de Deus. Depois passam pelo monumento da Bíblia. Aí a família da igreja mãe, que é a Pampulha, está lá para abençoar você e receber você no Monte Manaim, de onde veio a resposta de Deus e a revelação para o apóstolo. Antes do Monte Manaim, eu orava em outros montes ao redor da cidade, mas era muito terrível. Eu estava orando a Deus num lugar e do meu lado tinha um feiticeiro acendendo velas, do outro lado tinha um outro batendo tambor. E um dia Deus falou comigo: eu quero um lugar que seja consagrado só a mim, porque eu não divido a minha glória com ninguém. E aí entrou um homem que eu não conhecia dentro do meu gabinete e falou: ah, vim aqui. Olha que coisa, hein? Eu vim aqui entregar para o Senhor uma coisa que pertence ao Senhor. É do Senhor. Eu só vim entregar. Falei: o quê? Ele falou: um monte. Um monte. É. E nós vamos lá na montanha. Quando nós subimos a montanha, eu parei e olhei lá de baixo, aliás, lá de cima, lá embaixo, e eu vi a estrada de areias, aonde o Espírito de Deus me revelou essa obra. Aonde saiu uma luz e envolveu o carro onde eu estava. E no meio da luz, o Senhor Deus falou comigo: eu te escolhi. Você não é só um pastor, você não é só um pregador, eu te escolhi para mim. Quem você abençoar será abençoado, quem você amaldiçoar será amaldiçoado. O Monte Manaim, ele traz sinais impressionantes, como de uma porta que fora fotografada no meio do rio, onde não tem paredes, mas tinha uma porta. E essa porta espiritual, ela desapareceu depois. Aquele castiçal, lá tem dois. O primeiro castiçal, ele acendia de uma hora para outra, sozinho, fazia assim, uf, e acendia ali todinho. A cruz que tem no alto do monte, no altar do Bom Jesus, ela tinha pedras ao redor dela, e uma noite nós estávamos orando lá e as pedras começaram a pegar fogo. sozinhas. Como diz a Bíblia, pedras afogueadas pelo poder de Deus. O Monte Manaim tem uma gruta de milagres que tem centenas e centenas de muletas, cadeiras de rodas de pessoas que foram curadas lá. É muito forte o lugar. O clima é muito forte. O poder é muito forte. E é neste lugar que você vai. Você vai deixar sua doença lá. Você vai deixar sua enfermidade lá. Você vai deixar esse mal lá. Você que está sofrendo com um filho viciado nas drogas, leve a fotografia do seu filho. Marido viciado, casamento separado, vivendo inferno em vida. Chegou a hora, chegou o dia. Entre na caravana da fé, que ainda dá tempo. Ainda dá tempo. Vai ser dia 25, mas quando chega por volta do dia 23, já as caravanas estão lotadas. Vem gente de todo o Brasil buscar um milagre no Monte Manaim. E nós estamos no mês 7. 7 é o mês dos 7 Espíritos de Deus. 7 são as 7 cores da aliança de Deus. 7 tem uma força muito grande por causa das 7 legiões de anjos que descem do céu. Feche os seus olhos. Hoje, o Espírito do Deus Todo-Poderoso vai revelar a você tudo aquilo que te espera no Monte Manaim, toda a grandeza e toda a glória de Deus. Não carregue com você esse sofrimento, esse feitiço, essa inveja, esse peso na sua vida, não. Faça sua aliança com Deus e seja feliz.

meu Deus e meu Pai Todo-Poderoso. Eu apresento a Ti, Senhor, esta irmã, este irmão, que passam pelo vale da sombra e da morte, que estão doentes, que estão sofrendo com uma pessoa viciada na família, que estão sofrendo, desempregados, com a vida amarrada, perturbados. Senhor, estenda as Tuas mãos. Nós vamos ter um final de mês, dia 25, um dia de grandes milagres no Monte Manaim. Renovação da aliança com o Senhor. E quem nunca fez aliança vai ter oportunidade de fazer uma aliança com o Senhor Deus. E quem tem aliança com o Senhor não deixa cair. Ah, meu Deus, Manaim significa acampamento dos anjos do Senhor Deus. Abençoe esta tua filha, este teu filho, em o nome de Jesus, que assim seja.

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1: Foi Deus quem me colocou no seu caminho e nós estamos para todo o Brasil levando uma mensagem inteligente para que você possa entender, através da fé racional, o que Deus pode e quer fazer por você. Os dois pilares da nossa salvação, os dois, estão no poder de Deus e no amor de Deus. No amor de Deus e no poder de Deus. Deus tem poder para resolver o seu problema, para curar a sua enfermidade, para libertar você da escravidão do vício, da amarração, da depressão, da tristeza, do vazio da alma. Deus tem poder para libertar seu filho do vício das drogas, a pessoa que você ama, mudar a história da sua casa. Mas Deus só vai fazer isso se Ele te amar. E Deus é amor. O segundo pilar, que seria o primeiro, Deus é amor. Deus te ama. Nada para Deus é mais importante do que você, do que sua vida, porque você é filho de Deus. Quando nós entendemos quem somos diante de Deus e o que Deus representa para nós e o poder infinito que Ele tem e a liberdade que Deus nos dá para decidir o que queremos e o que não queremos para a nossa vida, nós damos o primeiro passo rumo ao milagre de Deus. O milagre de Deus. O nosso Deus, nosso Pai, a glória do nosso Pai, a glória do nosso Deus está em realizar o impossível por você, para que todos possam enxergar que a sua fé, ela vence o mundo. Então, aquilo que eu acho impossível acontecer, aquilo que você acha impossível de acontecer, para Deus tudo é possível. Você sabia que nós pecamos quando nós imaginamos como Deus vai fazer? Como será que Deus vai fazer para me curar? Como será que Deus vai fazer para me tirar dessa situação? Como será que Deus vai fazer para abrir a porta para o meu emprego, para a minha empresa? Como será que Deus vai fazer para salvar meu casamento? Como será que Deus vai fazer para mudar minha situação? Eu não sei. Você não sabe. Ser humano nenhum sabe, porque os caminhos de Deus são infinitos. Agora, eu sei que Ele vai fazer. Eu sei que Ele vai operar. Eu sei que Ele vai agir. Porque diz a Bíblia que todas as coisas podem acontecer, menos Deus decepcionar a sua fé. Nosso Deus, Ele navega no mar da nossa fé. Ele não pode decepcionar a nossa fé. E se você tem fé, eu sei que você tem fé, Deus tem poder. Deus é todo poderoso. Ele é teu Pai. E pode ter certeza que Ele vai agir na sua vida. Vai. Teus inimigos vão ver o que Deus vai fazer na tua vida. Teu seus inimigos serão envergonhados diante do que Deus vai fazer na tua vida. Esta obra é forte. É a obra da revelação do Espírito. E ela chega até você para dar a você uma direção, uma saída, um grito de liberdade, um brado de vitória.

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3: 2:25.
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4: A todos os ouvintes do programa O Poder da Fé, aqui quem vos fala é o missionário Júlio César. Faço parte da equipe do missionário Adelino de Carvalho. Estou no Santuário do Jardim Nova Esperança e tenho uma palavra de Deus para falar ao seu coração. É um alerta que muitas das vezes as pessoas deixam despercebido, mas é muito perigoso e precisa ser cuidado, principalmente com a ação do inimigo que usa pessoas, até mesmo conhecidas, pessoas da família, uma pessoa que trabalha junto, um vizinho. Então isso precisa ser quebrado, mal olhado. Eu me lembro que desde a minha infância, a minha mãe dizia, quebrar o mal olhado. E a gente não tinha conhecimento espiritual e colocou dentro da cabeça essa frase. E hoje eu sei a importância que isso tem. Temos que tomar cuidado com aquelas pessoas que têm inveja de você. O mundo espiritual é muito perigoso, porque o inimigo da pessoa, muitas vezes, está dentro de casa. A cobiça é parceria da inveja, que é parceria da feitiçaria. Primeiro, a pessoa cobiça o que você tem. Pode ser uma casa, um casamento, os filhos, um carro, um emprego ou a sua própria saúde. Depois, a pessoa tem inveja, ou seja, quer o que é seu. Se ela não consegue, ela quer que você não tenha. Existem pessoas que têm inveja até do cabelo da amiga. Outras têm inveja da alegria do amigo. Fui procurado por uma jovem completamente careca, que me mostrou uma fotografia da época que tinha lindos cabelos compridos. Depois que sua prima pegou em seu cabelo e elogiou, dizendo: seu cabelo é lindo. Eu queria ter os cabelos que você tem. Os cabelos daquela moça começaram a cair. Um médico disse que era seborreia, e o outro disse que era depressão ou desencontrole hormonal, pois a depressão pode causar tal descontrole. Muitas pessoas oraram por ela, mas ela foi curada somente depois que deu oferta profética e sua casa recebeu a unção. A unção profética faz toda a diferença. A unção profética é a cura espiritual da casa da pessoa. Uma coisa importante que o profeta de Deus observe na hora em que entra na casa são os objetos que vê. Observe na hora em que entra na casa são

0: perder o que você tem. A saúde, a casa, os filhos, o casamento. E é nessa hora que nós entramos com o poder todo-poderoso de Deus, Pai todo-poderoso, Deus forte, Deus eterno, e com a força do Espírito revelador de mistério, que leva a pessoa a receber a orientação. É importante, queridos ouvintes, você receber a orientação. O que você precisa fazer para você não ser vítima dessas pessoas que têm inveja de você? Nós estamos nos preparando para a renovação da aliança em Moshab Elohim, na subida da escada, e receber a unção. A unção é que faz a diferença. A unção é que faz toda a diferença na sua vida espiritual. Você não pode duvidar das ações dos inimigos de esquerda, inimigos das trevas, que fazem de tudo para destruir uma vida. Eu estou no Santuário do Jardim Nova Esperança todas as sextas-feiras, a partir das 7 horas da manhã, às 3 horas da tarde e às 7 horas da noite. Eu estarei incluindo você na corrente forte de batalha espiritual para você combater essas ações diabólicas, satânicas, destruidoras, que você não pode aceitar mais na sua vida. Me procure nesta sexta-feira no Santuário do Jardim Nova Esperança, Avenida Central, número 1347, para que você receba a unção. Você estará recebendo a unção que faz a diferença na sua vida. Eu quero que você tome a decisão certa na sua vida para você sair de qualquer ação do inimigo, qualquer estratégia do inimigo seja destruída, desfeita pelo poder da fé, pela força da fé, pela unção dos 7 Espíritos de Deus, o Espírito de Deus que vai livrar você de toda cilada, de todo mal dos invejosos. O Arcanjo Miguel, ele entra na sua causa para você ter uma vida transformada e abençoada. Avenida Central, número 1374. Jardim Nova Esperança. Você pode mandar um WhatsApp pelo meu número 62982253770. 62982253770. Missionário Júlio César, eu posso ajudar você a resolver a sua causa, sair dessa situação que você está enfrentando. Sensações de perseguição, muita contenda, discórdia, separação, angústia, dor que há no seu peito. Você precisa me procurar no Santuário do Jardim Nova Esperança nessa sexta-feira para você receber a força maior de Deus na sua vida, em nome de Jesus.
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Julho é o mês mais sagrado do ano. 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
1: Foi Deus quem me colocou no seu caminho e nós estamos para todo o Brasil levando uma mensagem inteligente para que você possa entender, através da fé racional, o que Deus pode e quer fazer por você. Os dois pilares da nossa salvação, os dois, estão no poder de Deus e no amor de Deus. No amor de Deus e no poder de Deus. Deus tem poder para resolver o seu problema, para curar a sua enfermidade, para libertar você da escravidão do vício, da amarração, da depressão, da tristeza, do vazio da alma. Deus tem poder para libertar seu filho do vício das drogas, a pessoa que você ama, mudar a história da sua casa. Mas Deus só vai fazer isso se Ele te amar. E Deus é amor. Segundo pilar, que seria o primeiro, Deus é amor. Deus te ama. Nada para Deus é mais importante do que você, do que sua vida, porque você é filho de Deus. Quando nós entendemos quem somos diante de Deus e o que Deus representa para nós e o poder infinito que Ele tem e a liberdade que Deus nos dá para decidir o que queremos e o que não queremos para a nossa vida, nós damos o primeiro passo rumo ao milagre de Deus. O milagre de Deus. O nosso Deus, nosso Pai, a glória do nosso Pai, a glória do nosso Deus está em realizar o impossível por você. Para que todos possam enxergar que a sua fé, ela vence o mundo. Então, aquilo que eu acho impossível acontecer, aquilo que você acha impossível de acontecer, para Deus, tudo é possível. Você sabia que nós pecamos quando nós imaginamos como Deus vai fazer? Como será que Deus vai fazer para me curar? Como será que Deus vai fazer para me tirar dessa situação? Como será que Deus vai fazer para abrir a porta para o meu emprego, para minha empresa? Como será que Deus vai fazer para salvar meu casamento? Como será que Deus vai fazer para mudar minha situação? Eu não sei. Você não sabe. Ser humano nenhum sabe, porque os caminhos de Deus são infinitos. Agora, eu sei que Ele vai fazer. Eu sei que Ele vai operar. Eu sei que Ele vai agir. Porque diz a Bíblia que todas as coisas podem acontecer, menos Deus decepcionar a sua fé. Nosso Deus, Ele navega no mar da nossa fé. Ele não pode decepcionar a nossa fé. E se você tem fé, eu sei que você tem fé, Deus tem poder. Deus é todo poderoso. Ele é teu Pai. E pode ter certeza que Ele vai agir na sua vida. Vai. Teus inimigos vão ver o que Deus vai fazer na tua vida. Teus seus inimigos serão envergonhados diante do que Deus vai fazer na tua vida. Esta obra é forte. É a obra da revelação do Espírito. E ela chega até você para dar a você uma direção, uma saída, um grito de liberdade, um brado de vitória.

0: no Monte Manaim existe um lugar que se chama Moshav Elohim, o centro do poder de Deus.
1: Uma vez por ano, milhares de pessoas de todas as partes do Brasil e do mundo sobem a escada de Jacó rumo a Moshav Elohim.
0: Diz a palavra de Deus em Gênesis 28, 12. E Jacó sonhou, e eis que uma escada estava posta na terra, cujo topo tocava nos céus, e os anjos de Deus subiam e desciam por ela.
1: Quem sobe a escada de Jacó não desce na vida nunca.
0: Essa escada conduz todos a Moshav Elohim, onde cada pessoa pode contemplar a grandeza de Deus que irradia por todo o Monte Manaim, a partir deste lugar poderoso.
1: Castiçal da primeira glória, a estrela que representa Jacó, que se tornou Israel, e o segundo castiçal, a grande revelação da segunda glória, que marca uma nova história na vida de todos que passam por este lugar.
0: Cada pessoa que firma diante de Deus o seu compromisso de fé e sacrifício. E assim como Jacó estabelece uma aliança inabalável com Deus.
1: Nesse santo lugar foi levantada a muralha de Ebenezer, como fez o profeta Samuel. Ela simboliza o testemunho antecipado, fundamentado em uma fé extraordinária, na certeza de que Deus não decepciona a fé de quem crê e sacrifica. E assim, o milagre acontece.
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1: Por quê? Que tudo quanto é coisa ruim e amarração na vida busca entrar pelos pés. Será que é porque a serpente, ela rasteja no chão? Será que é porque a terra de cemitério é colocada no chão na porta da casa da pessoa, para a pessoa pisar? E a própria pessoa entrar? Será que é para dentro de casa, levando a morte, a doença, o sofrimento, a desdita para dentro de casa?
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0: Se você quer que tudo dê certo na sua vida, faça certo, que vai dar certo. Faça errado e vai dar errado. Se você quer ser feliz no amor e prosperar nos negócios, faça certo, que vai dar certo. Se você fizer errado, vai dar errado. Se você quer receber a cura, um milagre, uma libertação, sacrifique um sacrifício verdadeiro, porque o sacrifício gera milagres. Faça certo, que vai dar certo. Faça sua corrente de maneira certa, às 13 sextas-feiras. Faça certo, que vai dar certo. Vá ao Monte Manaim com fé, com sacrifício, com determinação. E lá em cima do monte, Deus vai contemplar a sua fé, vai te dar o que você precisa e o que só Ele pode fazer por você. Faça certo, que vai dar certo.
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2: É, meu irmão, minha irmã, entender o mistério da fé é muito simples. É só você se lançar na fé e acreditar no poder de Deus, na força de Deus, na operação de Deus. Você tem fé, Deus tem o poder. É uma química completa, porque a fé nos conduz ao triunfo, nos conduz à região espiritual do milagre. A fé nos conduz à vitória, à libertação. Então, quando nós nos lançamos na fé, nós cremos. Quando nós exercemos a nossa fé, nossa fé não pode ser apenas de palavras. Porque uma ação, uma atitude, uma ação de fé vale mais que mil palavras. Uma ação de fé vale mais que mil orações. E sem fé é impossível você conseguir qualquer coisa de Deus. Deus abençoe você, que carrega no peito um coração cheio de fé.

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2: A todos os ouvintes do programa O Poder da Fé, aqui quem vos fala é o missionário Júlio César, faço parte da equipe do missionário Adelino de Carvalho, estou no Santuário do Jardim Nova Esperança, e tenho uma palavra de Deus para falar ao seu coração. É um alerta que muitas das vezes as pessoas deixam despercebido, mas é muito perigoso e precisa ser cuidado, principalmente com a ação do inimigo, que usa pessoas até mesmo conhecidas, pessoas da família, uma pessoa que trabalha junto, um vizinho. Então isso precisa ser quebrado, o mal olhado. Eu me lembro que desde a minha infância, a minha mãe dizia, quebrar o mal olhado. E a gente não tinha conhecimento espiritual e colocou dentro da cabeça essa frase. E hoje eu sei a importância que isso tem. Temos que tomar cuidado com aquelas pessoas que têm inveja de você. O mundo espiritual é muito perigoso, porque o inimigo da pessoa, muitas vezes, está dentro de casa. A cobiça é parceria da inveja, que é parceria da feitiçaria. Primeiro, a pessoa cobiça o que você tem. Pode ser uma casa, um casamento, os filhos, um carro, o emprego ou a sua própria saúde. Depois, a pessoa tem inveja, ou seja, quer o que é seu. Se ela não consegue, ela quer que você não tenha. Existem pessoas que têm inveja até do cabelo da amiga. Outras têm inveja da alegria do amigo. Fui procurado por uma jovem completamente careca, que me mostrou uma fotografia da época que tinha lindos cabelos compridos. Depois que sua prima pegou em seu cabelo e elogiou, dizendo, seu cabelo é lindo, eu queria ter os cabelos que você tem. Os cabelos daquela moça começaram a cair. Um médico disse que era seborreia, e o outro disse que era depressão ou desencontrole hormonal, pois a depressão pode causar tal descontrole. Muitas pessoas oraram por ela, mas ela foi curada somente depois que deu oferta profética e sua casa recebeu a unção. A unção profética faz toda a diferença. A unção profética é a cura espiritual da casa da pessoa. Uma coisa importante que o profeta de Deus observe na hora em que entra na casa. São os objetos que vê com os olhos espirituais à luz da revelação. Eu li esse pequeno texto no livro do nosso apóstolo missionário Adelino de Carvalho, que nos alerta sobre essa ação do inimigo que usa uma pessoa para ter inveja de você. Vê você perder o que você tem. A saúde, a casa, os filhos, o casamento. E é nessa hora que nós entramos com o poder todo-poderoso de Deus, Pai todo-poderoso, Deus forte, Deus eterno, e com a força do Espírito revelador de mistério, que leva a pessoa a receber a orientação. É importante, queridos ouvintes, você receber a orientação. O que você precisa fazer para você não ser vítima dessas pessoas que têm inveja de você. Nós estamos nos preparando para a renovação da aliança em Moshab Elohim, na subida da escada, e receber a unção. A unção é que faz a diferença. A unção é que faz toda a diferença na sua vida espiritual. Você não pode toda a diferença na sua vida espiritual. Você não pode.

0: 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Me procure nesta sexta-feira no Santuário do Jardim Nova Esperança, Avenida Central, número 1347, para que você receba a unção. Você estará recebendo a unção que faz a diferença na sua vida. Eu quero que você tome a decisão certa na sua vida para você sair de qualquer ação do inimigo, qualquer estratégia do inimigo seja destruída, desfeita pelo poder da fé, pela força da fé, pela unção do sete Espírito de Deus, o Espírito de Deus que vai livrar você de toda cilada, de todo mal dos invejosos. O arcanjo Miguel, ele entra na sua causa para você ter uma vida transformada e abençoada. 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Missionário Júlio César, eu posso ajudar você a resolver a sua causa, sair dessa situação que você está enfrentando. Sensações de perseguição, muita contenda, discórdia, separação, angústia, dor que há no seu peito. Você precisa me procurar no Santuário do Jardim Nova Esperança nessa sexta-feira para você receber a força maior de Deus na sua vida, em nome de Jesus.
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2: 3h40.
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1: Nós recebemos do Espírito de Deus conhecimentos profundos que nos levam a refletir, que nos levam a corrigir, que nos levam a conferir nossa postura espiritual, porque é tudo uma questão postural. E você define sua postura mediante o que está dominando a sua mente, mediante a sua visão de vida, mediante a visão que você tem de Deus e da sua identidade espiritual. Você não é qualquer uma, você não é qualquer um. Você é uma filha do Deus vivo, você é um filho do Deus vivo, alguém poderoso aqui na Terra, capaz de, pela fé, mudar qualquer realidade na sua vida.
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1: 4 e 9.
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0: Nova aliança, nova unção. É o que diz o louvor. Que a apóstola Sol Daniela Carvalho canta. Eu tive a alegria também de poder gravar este louvor, que é um louvor que realmente é uma mensagem para dentro de nós, que é uma oração, quando fala nova aliança, nova unção. Hebreus capítulo 8, versículo 13, dizendo: nova aliança, envelheceu a primeira, e aquilo que se torna velho está perto de desaparecer. A aliança, ela é renovada de ano a ano. Todo ano, o povo que recebeu de Deus a revelação da importância de ter uma aliança renovada, e aqueles que ainda não têm, fazer uma aliança com Ele, com Deus Todo-Poderoso, sabe o quanto é importante. Porque uma pessoa que tem uma aliança com Deus, ninguém derruba. Ninguém derruba. Você pode passar por situações difíceis, desafios, lutas, como a gente conhece histórias na Bíblia e também nos nossos tempos hoje, de pessoas que estão dentro do santuário e que tem uma aliança com Deus Todo-Poderoso e que tem vencido no vale da sombra e da morte. Dia 25 eu quero te ver no Monte Manaim. Dia 25 eu quero que você leve a sua pedra. Você que tem a sua pedra, a pedra de Jacó. Quem não tem, fala com o profeta, fala com a profetisa, para que você possa ter. Entenda a importância da aliança, que vai envolver tudo na sua vida, sua saúde, sua vida sentimental, profissional, vida financeira, todas as áreas da sua vida. Aliança com Deus é um estatuto perpétuo. E que o Espírito de Deus te revele, viu, minha irmã? Viu, meu irmão? A importância de você ter uma aliança com Jeová Jiré, o Deus Todo-Poderoso. Monte Manaim, dia 25, a subida da escada de Jacó, e lá em cima, no alto do Monte Manaim, a porta dos céus, e ali você vai renovar a sua aliança. Paz e luz.
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1: Vale de Elim é um verdadeiro oásis preparado por Deus.
0: 70 palmeiras imperiais guardam a entrada deste caminho sagrado, onde cada passo é envolvido pela presença de Deus e a alma encontra refrigério.
1: Diz a palavra de Deus: então vieram a Elim e havia ali 12 fontes de água e 70 palmeiras. E ali se acamparam junto das águas. Êxodo 15, 27.
0: Nesse ambiente sagrado está o monumento da Bíblia Sagrada, com as 7 tamareiras, que representam a terra que mana o leite e mel.
1: Porque aqui declaramos com fé: eu e a minha casa serviremos ao Senhor. Declaramos com fé: eu e a minha casa serviremos.

0: verdadeiramente, é o lugar onde Deus se encontra. A fé se renova e a família é restaurada.
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3: A Hora do Consumidor chegando aqui com a participação do Marcos de Arco Verde, no Pernambuco. Ele diz que a farmácia anunciou um medicamento em promoção, mas disse que o desconto acabou justamente quando ele foi pagar. Isso está correto? Olha, Marcos, se a promoção ainda estava sendo anunciada no momento da compra, ela deve ser cumprida, viu? Nada de não ter desconto para você, ué. Que é isso, né, rapaz? No consultando aqui, né, o artigo 30 do Código de Defesa do Consumidor, olha, o artigo 30, né, estabelece que toda oferta vincula o fornecedor. Caso haja divergência entre o anúncio e a cobrança, peça esclarecimentos e, se necessário, registre uma reclamação. Tá bom, Marcos? Obrigado pela sua participação aqui no nosso quadro A Hora do Consumidor, tá certo? Eu sou Kleber Salles e volto na nossa próxima edição. Grande abraço!
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5: E a Copa do Mundo de 2030 terá jogos em 6 países diferentes. Um recorde. No aniversário de 100 anos do torneio, esta edição terá um jogo de abertura na Argentina, um no Paraguai e um no Uruguai, local onde foi disputado o primeiro torneio em 1930. Todas as demais partidas serão realizadas em Portugal, na Espanha e no Marrocos. A Copa passará por 3 continentes de uma só vez: América do Sul, Argentina, Paraguai e Uruguai, Europa, Portugal e Espanha, e África, Marrocos. O torneio será realizado entre 8 de junho e 21 de julho de 2030. As seleções que fizerem os jogos de abertura na Argentina, no Uruguai e no Paraguai terão um intervalo de 11 ou 12 dias entre a partida de estreia e o segundo compromisso, por causa do tempo necessário para a viagem, descanso e treinos.
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6: Muito bem, voltamos com o último bloco de informações no Info News nesta terça-feira. Comprar em prestações faz parte da rotina de milhões de brasileiros, mas especialistas alertam que essa facilidade pode levar o consumidor a prestar mais atenção no valor das parcelas do que ao preço final do produto. Segundo a economia comportamental, dividir o pagamento reduz a percepção do gasto final, fazendo com que muitas pessoas priorizem o valor mensal e deixem em segundo plano o valor total desembolsado. Embora facilite realmente o acesso ao consumo, essa forma de pagamento exige planejamento financeiro. O acúmulo de prestações e a cobrança de juros podem comprometer o orçamento e aumentar o gasto ao longo do tempo. Por isso, a recomendação é analisar o valor total que será pago e verificar assim se as parcelas cabem no orçamento, evitando comprometer as finanças no futuro. Assim encerramos mais um Info News, edição dessa terça-feira, dia 21 de julho. Eu sou Silva Júnior e volto amanhã, quarta, com mais notícias para você. Grande abraço e até lá.
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7: 4h43.
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2: A Bíblia diz que onde Jesus ia, os fariseus iam para assistir. Eles assistiram paralítico sair andando. Eles assistiram um homem da mão ressequida, mirrada, ser curado. Os fariseus assistiram grandes milagres, mas eles nunca receberam nada de Deus, porque eles não sacrificavam, eles não faziam o que tinha que ser feito. Mas não foram somente eles não, Judas Iscariotes, ele acompanhou Jesus onde Jesus foi, mas ele mesmo não prestava, porque ele só ouvia, só via e não praticava. É igual religiosos que tem por aí, que prega, mas não vive o que prega, ora, mas não vive o que ora, ouve a pregação, entra aqui, sai aqui, mas não pratica.
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O Senhor é a nossa vida. Que força grandiosa é estar aqui, cercados pelos anjos de Manaíma. Poder te louvar, declarar a tua bondade e misericórdia por todos os dias de nossas vidas.

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1: 5:10. 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

disse o Senhor a Moisés: tu falarás a rocha, e ela dará água no meio do deserto. Porque eu, o Senhor, estarei em cima da rocha.

E eu tenho uma palavra de Deus para você hoje. Paz e luz para você, que o nosso Deus te abençoe rica e abundantemente, em nome de Jesus. Nós estamos há poucos dias da escada de Jacó. Nós estaremos no Monte Manaim para a renovação da nossa aliança com Deus. E a palavra de Deus diz em Jeremias capítulo 31, versículos 31 e 32. Eis que dias vêm, diz o Senhor, em que farei uma aliança nova com a casa de Israel e com a casa de Judá. Não conforme a aliança que fiz com seus pais no dia em que os tomei pela mão para os tirar da terra do Egito. Palavra de Deus, palavra da salvação. A aliança da parte do Velho Testamento é uma. E a nova aliança do Novo Testamento é outra. Por isso são duas alianças que liga o Velho Testamento com o Novo Testamento. Liga Deus e Israel e Jesus e eu. Jesus e você, Jesus e a igreja. É a aliança que liga a primeira glória, que é grande, mas a segunda glória, que é muito maior do que a primeira. Na primeira glória de Jesus, ele estava carregando a cruz, ou seja, vencendo todo o poder do diabo e resistência que Jesus teve que fazer contra o mal, sofrendo, mas resistindo, avançando, vencendo e marchando para frente e para cima pelo poder de Deus e na obediência a Deus aqui na terra, cumprindo a sua missão. Aliança da primeira glória de Jesus. Quando Jesus morreu por morte de cruz, foi ao inferno, tomou as chaves da morte do inferno e ainda o poder que o diabo tinha. Jesus tomou todo o poder, não sobrou nada para o diabo. E ao terceiro dia Jesus ressuscitou, e depois de 40 dias ressurreto aqui na terra, ele ascendeu aos céus, veio a segunda glória de Jesus quando ele assentou no trono à destra de Deus Pai Todo-Poderoso e tomou o seu lugar. Primeira glória de Jesus, carregando a cruz. Segunda glória de Jesus, assentado no trono ao lado de Deus Pai Todo-Poderoso. Moshav Elohim é o lugar do comando de Deus no Monte Manaim. Ele é um lugar onde o centro do poder de Deus se manifesta na nossa vida. E a gente vive esse poder, né? A gente entra dentro desse poder cada vez que a gente vai ao Monte Manaim. Porque a gente experiencia em cada lugar sagrado, em cada altar de Deus ali, o poder específico daquele lugar, que é físico, mas ele saltou de dentro da Bíblia para a nossa vida. Isso gera resultados miraculosos, sobrenaturais, extraordinários, pela fé na nossa realidade, na nossa vida, na nossa saúde, na nossa casa, nos nossos relacionamentos. E isso é muito, muito forte. Quando a gente vai assistindo os testemunhos do Monte Manaim, ouvindo as pessoas contarem o que Deus fez na vida delas no Monte Manaim, esses dias a gente tem ouvido muitos testemunhos de irmãos que prosperaram muito, prosperaram de uma maneira impressionante, pelo fato de terem tomado a decisão de irem ao Monte Manaim, fazer aliança com Deus e subir a escada de Jacó. É muito impressionante o quanto que Deus opera, trazendo uma abundância, um derramamento, né? Uma abundância até transbordar, até derramar, é a porção que Deus dá na vida daquele que tem uma aliança com Ele. Eu quero muito, na madrugada de hoje, pastor Eliatão, já vou orar, mas eu quero ouvir o louvor da bispa Sirlene Cristina, que diz o seguinte: Jacó se tornou Israel, e Israel de Deus agora sou eu.
Eu sou Israel do Senhor, que é o Deus provedor, que vai prover na minha vida tudo aquilo que eu preciso. Essa mensagem que esse louvor carrega é muito forte. Deus deu ao apóstolo e a bispa Sirlene canta numa unção que você vai se arrepiar quando você ouvir ela cantando esse louvor. Mas receba essa mensagem de Deus nesse louvor forte, profético, poderoso, que nos prepara para subirmos a escada de Jacó, que nos liga ao centro do poder de Deus, Moshab Elohim, no Monte Manaim, que vai acontecer agora sábado, dia 26 de julho. E nós estamos numa fé muito grande para esse ato profético tão forte que vamos realizar em favor de cada pessoa de fé que estará conosco ali no Monte Manaim neste sábado. Se você ainda não está com seu nome na caravana, se você ainda não cumpriu com seu voto para garantir a sua vaga neste encontro com Deus no Monte Manaim, procure o Santuário Reino dos Céus para você falar com o pastor, para você garantir a sua ida ao Monte Manaim neste sábado. Não existe uma segunda oportunidade dentro do ano de estar no Monte Manaim, subir a escada de Jacó e fazer aliança com Deus, senão o encontro do mês 7 para a renovação da aliança com Deus. Esse ano vai acontecer sábado agora. E você só consegue chegar no Monte Manaim se você for numa caravana de uma das igrejas Reino dos Céus espalhadas pelo Brasil. Estão vindo caravanas do Brasil inteiro, irmãos saindo de lugares tão longe como Salvador, Bahia, irmãos vindo de Curitiba, irmãos vindo de várias partes do Brasil para renovar a aliança com Deus. Tem irmãos que vêm da Inglaterra, tem irmãos que vêm dos Estados Unidos só para renovar a aliança com Deus no Monte Manaim. Pra você ter noção, tanto que isso é forte. E o tanto que manter essa aliança com Deus mantém a prosperidade e a abundância crescente na vida desse fiel. É muito, muito forte. E é um segredo espiritual de prosperidade em todas as áreas da vida, especialmente na vida financeira. Pensa nisso. Vamos orar. Senhor, meu Deus e meu Pai Todo-Poderoso, é madrugada, nós estamos assim às vésperas de ir para o Monte Manaim para subir a escada de Jacó, fazer aliança contigo, meu Pai. E eu quero te agradecer porque essa revelação é forte demais na nossa vida. Eu oro pela vida dessa pessoa que ora comigo agora e peço ao Senhor que dê a ela a revelação da escada de Jacó e desse poder do Senhor na vida dela, que a aguarda no Monte Manaim neste sábado. Eu abençoo agora com a bênção apostólica todos os que oram comigo, aonde quer que estejam, neste momento, nessa madrugada com Deus. Eu os abençoo em nome de Jesus. Amém e graças a Deus. Vamos agora ouvir esse louvor maravilhoso da escada de Jacó. E eu abençoo você, seu dia, sua família e tudo que você fizer hoje em nome de Jesus. Forte abraço. Paz e luz para você.

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Julho é o mês mais sagrado do ano. O número 7 representa a perfeição divina. E por isso, neste mês, firmamos uma aliança com o poderoso de Jacó. Diz a palavra de Deus: então levantou-se Jacó de madrugada e tomou a pedra que tinha posto por seu travesseiro e a pôs por coluna e derramou azeite em cima dela. Gênesis 28, 18. Foi o que Jacó fez em Betel, ao ter a visão da escada. Selou sua aliança com Deus, usando uma pedra como símbolo de força e fé. Assim como Deus prosperou Jacó e o tornou uma referência de bênçãos e conquistas, ele também prosperará você e mudará a sua história. 25 de julho, o dia da subida da escada de Jacó, o dia da aliança com Deus. Aliança com Deus é força, é o que nos sustenta de pé. Com Deus é força, é o que nos sustenta de pé.

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0: Igreja Viva de Jesus, paz e luz! Que o nosso Deus abençoe você e toda a sua família, rica e abundantemente, em nome de Jesus. Agora eu vou entrar na mensagem do Espírito para a sua vida e eu quero que você pegue na sua mão sua Bíblia e se coloque de pé no seu lugar para a leitura que vamos fazer do primeiro texto sagrado. E gostaria que você abrisse a sua Bíblia em Êxodo, capítulo 17, versículo 6. De todos os feitos de Deus que a Bíblia nos conta, nenhum deles se compara ao mais importante de todos, que é a aliança com Deus. Foi depois da aliança com Deus que a vida de Jacó mudou completamente. Foi depois da aliança com Deus que Jacó se tornou Israel. E isso aconteceu através de uma pedra, foi marcado pela pedra. Foi depois da aliança com Deus que Jacó enriqueceu e a Bíblia disse que ele ficou extremamente rico. Deus quer fazer de você extremamente rico nessa terra, poderoso na terra, como ele jurou, como Jeová Jiré, a Abraão e toda a descendência de Abraão, que tem com ele uma aliança por meio de sacrifício. E Jacó, a Bíblia diz que ele ficou extremamente rico, e a aliança que Jacó fez com Deus foi marcada por uma pedra. Foi depois da aliança com Deus que Jacó foi fechar um negócio com o sogro dele, Labão, que já havia o enganado algumas vezes. E Jacó apelou. E ele viu que aquele cara estava enganando ele, e ele não queria ser enganado mais, então ele decidiu pegar a receita que não falha e praticar o que está escrito na palavra de Deus. E ele lembrou que o avô dele, Abraão, fez uma aliança com Deus numa pedra. Ele fez uma aliança com Deus numa pedra. E então, quando ele olhou para Labão, que queria o enganar de todo jeito mais uma vez, porque ele já tinha sido enganado outras vezes por Labão, ele então ergueu uma pedra e colocou como coluna entre Labão e ele. E ali foi firmado um compromisso, onde Jacó tinha a garantia da pedra. Porque ele lembrou: eu fiz uma aliança com Deus através da pedra. E lá em Betel, Deus me fez promessas e juramentos que ele vem cumprindo e deu certo. Então, o segredo é a pedra. Fala comigo, Igreja Viva. O segredo é a pedra. Deus é a pedra. Jesus é a pedra angular. O segredo é a pedra. Fala comigo, Igreja Viva. O segredo é a pedra. Eu quero mostrar para você agora aqui, em Moisés, diante do segredo, diante da pedra, que Deus não muda nunca. Ele é o mesmo ontem, hoje e eternamente. Tem gente que fica querendo fazer experiência com Deus no sentido de ver se Deus se ajusta a ela. Afinal de contas, Deus me entende. Ah, não, eu não acho que Deus quer isso de mim. E eu gosto de bater com força e ser muito direta. Às vezes sou até grosseria. Quando eu digo, a minha opinião não importa, a sua opinião não importa, não interessa, nada disso. O que importa é o que Deus quer. E o que Deus quer, ninguém tem que achar nada. Ele já escreveu na Bíblia. O problema é que tem um monte de igreja fraca por aí que alarga o caminho, dando férias pro diabo. Porque quem alarga o caminho é Satanás, é o diabo que engana todo mundo. E usa a Bíblia, como ele fez com Jesus, quando tentou Jesus no deserto, no monte da tentação. Só que as pessoas, diz a Bíblia, que têm comichão nos ouvidos. Elas gostam de ouvir aquilo que é agradável e sofrem. Ah, mas aquela mulher é de Deus. Ah, mas aquele homem é de Deus. Mas a Bíblia diz que o povo de Deus sofre, perece pela falta de conhecimento da verdade. Não adianta eu usar a Bíblia como usou o diabo e pregar uma mentira para você e você não ter resultado na sua vida. Deus não vai se adaptar às mentiras que você cria para você. Deus não vai se adaptar às mentiras que você escolhe. Que Ele seja. Não, eu acredito, eu sinto, eu acho que Deus não quer isso. Não, eu não acho isso. Então você vai, enquanto você fica aí com seus achismos, sofrer, perecer por falta do conhecimento da verdade. O diabo é o pai da mentira e Deus é o pai da verdade. Pensem nisso. Eu aprendi com meu pai a perguntar, aonde está na Bíblia isso? A pessoa vem e diz para mim, ah, porque está na Bíblia, mas está onde? Me mostra. Deixa eu ver como é que tá escrito. Me mostra aqui na Bíblia, deixa eu ver. Eu aprendi com meu pai, o apóstolo, na dúvida, fique com a palavra de Deus. Ela é a verdade, todo o resto é engano. Se tá na Bíblia, irmão, eu acredito. Se tá na Bíblia, irmão, eu pago o preço que for, mas eu obedeço. Porque mais me vale ficar bem com Deus do que com os homens. Mais me importa agradar a Deus do que a homens. Porque aquilo que Deus pode fazer na minha vida, homem nenhum é capaz de fazer. A maior obra que Deus realizou na história não foi apenas criar o universo, mas sim estabelecer uma aliança com o homem. Nada para Deus é mais sagrado do que a aliança. A parte da aliança de Deus, a nova e eterna aliança de Deus, a parte do arco da aliança de cima de Deus, ela é declarada no amor de Jesus na cruz, que é a nova e eterna aliança do sangue, a aliança do sacrifício de Jesus, da parte de Deus para com o homem, a aliança da salvação. Então ela é a parte de cima do arco da aliança. A parte de baixo cabe a cada um de nós fazer com ele uma aliança por meio de sangue, de sacrifício, assim como Jesus fez a parte de Deus da aliança de sacrifício com a humanidade. E toda a Bíblia, ela conta a história dessa aliança desde o princípio. E a aliança, ela tem os dois lados, do noivo e da noiva, do marido e da mulher. Quem é a igreja senão a noiva de Cristo? Quem somos eu e você como igreja senão a esposa do Cordeiro? Tem gente que acha absurdo o homem ser leal à mulher, ser fiel a ela, não trair ela de jeito nenhum. Escolher ela todos os dias, com todos os defeitos, com todas as lutas, ele está ali sendo fiel àquela mulher. E a mulher trair aquele homem. Não pagar o sacrifício de ser esposa daquele homem. É absurdo, né? É feio até de ouvir. Mas tem gente que espiritualmente age assim com Jesus. Quer só que ele seja fiel. Mas ela não quer ser fiel a ele. Quer só o vinde a mim. O vosso reino seja feita a vossa vontade. Não quer. Quer que a vontade dela prevaleça. Então eu acho que Deus não quer. Porque é confortável para ela achar que Deus não quer sacrifício dela. Deixa só Deus sacrificar, não é verdade? Pois é, mas de Deus ninguém zomba, irmão. Irmão. De Deus ninguém zomba. Deus não vai deixar de ser Deus porque você não quer ser igreja, porque você não quer ser fiel, porque você não quer se posicionar como um Jacó, de onde Deus fez vir Israel. E o Israel de Deus hoje somos nós. Jacó é um patriarca da nossa fé que nós temos que nos espelhar. E toda a palavra de Deus que mostra pedra aponta para Cristo, a pedra angular. Mostra que a pedra, como a base do altar para o sacrifício daquela pessoa com Deus, liga uma aliança, media uma aliança de Deus com o homem na pedra, a rocha de Israel, e do homem com Deus, o sacrifício do sangue da minha parte com Deus. Muito forte, né? Pois é, eu vou pregar ainda. Forte, forte vem agora, como diz meu pai. Então, Deus, ele inicia uma nova etapa com alguém e ele marca através de uma pedra. Em toda a história da Bíblia, você vai vendo a presença da pedra mediando uma aliança entre Deus e alguém muito especial para Deus. Alguém que Deus transformou completamente a vida daquela pessoa através daquela aliança. O segredo é a pedra. Fala comigo, o segredo é a pedra. Muito forte. É importante a gente entender que a nossa fé não está baseada em tradição, em emoção, em experiência. Tudo isso faz parte, mas não é a base. A nossa fé está baseada, fundamentada na palavra de Deus. Se você concorda, a palavra de Deus é a palavra de Deus, é a palavra da verdade. Se você discorda, a palavra de Deus continua sendo a palavra da verdade. Quem está errado é você. A palavra de Deus é a palavra de Deus. Fala comigo. Se estiver na Bíblia, eu acredito. Eu também. Eu também. Por isso que é tão importante você estar aqui no santuário. Porque nós temos o compromisso com Deus e o temor a Deus de pregar a palavra de Deus sem fanatismo. Sem fanatismo, sem mentiras, sem engano. Igual como aquelas pessoas que gostam de alargar o caminho, têm medo de perder a pessoa dentro da igreja delas, né? E fala assim, então, fica com o Novo Testamento e apaga o Velho. Não obedece tudo não, faz só as partes fáceis, deixa que só Deus sacrifica, você não precisa. E aí a vida da pessoa vai só descambando, ela vai só sucumbindo, vai só ladeira abaixo. E aí tem que ter música mesmo, vai chorando, geme e chora. E vai sofrendo igual Jó, vai perdendo uma coisa por vez, vai só perdendo. Perde saúde, perde alegria, perde o casamento, perde o filho, perde a alegria de viver, perde a paz, perde os sonhos, perde a esperança, perde a ambição em Deus. Perde a visão de prosperidade. Vai perdendo, só perde. Mas é de derrota em derrota, assim como é de vitória em vitória. Então, na dúvida, fique com a palavra de Deus. Quem achou, diga amém. Diz assim, Êxodo capítulo 17, versículos 6 e 7. Deus diz para Moisés, eu estarei à sua espera no alto da rocha. É o ponto de encontro com Deus, na rocha. A rocha media a aliança entre Deus e o homem de Deus. A rocha, a pedra, o segredo é a pedra. Media a aliança entre Deus e o homem, entre o homem e Deus. Então Deus marca o encontro com Moisés. Estarei à sua espera no alto da rocha, no Monte Horebe. Ele poderia dizer só no Monte Horebe. Não, na rocha, ele marca a rocha, ele marca a pedra, porque o segredo é a pedra. Bata na rocha e dela sairá água para o povo beber. Assim fez Moisés à vista das autoridades de Israel e chamou aquele lugar Massá e Meribá, porque ali os israelitas reclamaram e puseram o Senhor à prova, dizendo, o Senhor está entre nós ou não? E aquela rocha era o Senhor. Por isso que a rocha estava entre Deus e Moisés. A aliança da presença de Deus provendo, assim como ele fez com Jacó. Mais para frente, Deus manda Moisés falar com a rocha. Números capítulo 20, versículo 7. Marque na sua Bíblia, você tem que ter esses versículos marcados. São versículos-chave de segredo espiritual, de força espiritual, de receita para a sua vida. A aliança com Deus é uma receita para a nossa vida. É muito forte. Números capítulo 20, versículos 7 e 8. Olha aí para você ver. Acharam? Diz assim: e o Senhor disse a Moisés: pega a vara, o cajado, e com o seu irmão Arão, reúna a comunidade e diante desta fale aquela rocha. Fale, não fira como da primeira vez. Observe que Deus é Deus de detalhes. Virar o azeite sobre a pedra é um detalhe que sela a aliança, como fez Jacó. Ah, eu quero fazer aliança com Deus com um anel no dedo. Mas tá na Bíblia? Não tá. Aliança com Deus é virar o azeite sobre a pedra. Então eu vou seguir a receita da palavra de Deus. Deus é Deus de detalhes, irmão. Por que que tem que seguir o modelo de aliança de Jacó? Porque de Jacó veio Israel. E o Israel de Deus hoje somos nós. Então Deus disse a Moisés: pegue a vara e com seu irmão Arão reúna a comunidade e diante desta fale aquela rocha. Aquela rocha era o Senhor. E ela verterá água. Quem que é a fonte de água viva? Jesus. Aqui aponta para Cristo. Vocês tirarão água da rocha para a comunidade e os rebanhos beberem. Muito forte, né? Pois é. Repita comigo, Igreja Viva. O segredo é a pedra. Então, Deus fala com Moisés: fala a rocha. Só que Moisés bate novamente. Por isso que Deus o repreende. Por que que Deus o repreende? Porque aquela rocha representava Cristo. Lá em 1 Coríntios capítulo 10, versículo 4, o apóstolo Paulo diz assim: a pedra é Cristo. Fala comigo assim: o segredo. Fala forte, Igreja Viva! O segredo é a pedra! Muito forte, né? É forte. O segredo é a pedra. A pedra que foi rejeitada é a pedra angular. A pedra do arco, a pedra que sustenta o arco, é a pedra angular. Tem gente que quer fazer aliança com Deus sem a pedra. Mas a pedra é da aliança. Como é que você vai fazer aliança com Deus sem a pedra? Com palavras? O resultado também será por palavras. Palavras são promessas, você já as tem. Você já tem as palavras de Deus. Você já tem as promessas de Deus, todas elas. A ação de aliança é que conecta você à aliança e juramento de Jeová. Abraão, Isaac, Jacó. Alianças como a aliança mosaica que Deus fez com Moisés. Davídica, que Deus fez com Davi. Quem era Davi? Ele era o último da casa dele. E a aliança que Davi fez com Deus fez com que ele se tornasse o rei mais amado e mais poderoso de toda a história de Israel. Aí você pergunta para mim: nós falamos muito da aliança da terceira geração de Abraão, que é Jacó, mas Deus, ele fez uma aliança com Abraão no Monte Moriá. Você sabe o que é o Monte Moriá? Você sabe? O Monte Moriá é um rochoso. Ele é um monte rochoso. É um maciço rochoso. É uma pedra. O Monte Moriá é uma pedra. É a pedra da aliança abraâmica de Deus com Abraão e de Abraão com Deus no sacrifício. O segredo é a pedra, irmão. O segredo é a pedra. O segredo é a pedra. O segredo é a pedra.
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ti, Jesus. Aleluia. Levante as mãos bem alto e fala: encha-me do teu Espírito. 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

0: bata a palma para o Rei da Glória, Jesus, o nosso Senhor.
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4: Chegando mais uma edição do nosso quadro A Hora do Consumidor, nesta terça-feira, 21 de julho de 2026. A Carla de Rio Branco nos escreve, né? Ela pergunta, ela relata, né, que fez um exame em um laboratório e o resultado foi entregue vários dias depois do prazo prometido. E ela pergunta se tem algum direito. Obrigado, viu, Carla, pela sua participação. Um abraço aí para todos do Rio Branco, no Acre, né? Olha, o prazo informado para entrega do exame integra a prestação do serviço e deve ser respeitado, viu? Se o atraso causar prejuízos, o consumidor pode buscar a reparação. O artigo 20 do Código de Defesa do Consumidor determina que o serviço deve ser prestado de forma adequada e eficiente. Tá bom, minha amiga? Obrigado, Carla, pela sua participação. Esse foi o nosso quadro A Hora do Consumidor por aqui.
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6: Olá, chegando para você o nosso esporte desta terça-feira com a minha apresentação, locutora Patrícia. E mesmo antes da abertura da janela de transferências, o São Paulo já acertou a contratação de 4 reforços a custo baixo e para reforçar o elenco em meio às limitações financeiras. Vitor Sá chegou após o término do contrato com o Krasnodar. Domingos Duarte aceitou reduzir a pedida salarial para fechar acordo de 2 temporadas. Aurélio Buta, livre depois de deixar o Frankfurt, acertou sem custos de transferência. Newton é a única exceção. O volante será adquirido em definitivo pelo São Paulo, mas a diretoria montou uma engenharia financeira para reduzir o desembolso.
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8: Ingira líquido. A ingestão de líquidos durante o dia faz com que nosso corpo se mantenha bem hidratado e ajude o organismo a transportar os nutrientes que precisamos. O melhor método que temos para verificar nossa hidratação é a cor da urina, a qual deve estar amarela bem clara.
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4: A Hora do Consumidor chegando aqui com a participação do Marcos de Arco Verde no Pernambuco. Ele diz que a farmácia anunciou um medicamento em promoção, mas disse que o desconto acabou justamente quando ele foi pagar. Isso está correto? Olha, Marcos, se a promoção ainda estava sendo anunciada no momento da compra, ela deve ser cumprida, viu? Nada de não ter desconto para você, vai. Que é isso, né, rapaz? No consultando aqui, né, o artigo 30 do Código de Defesa do Consumidor, olha, o artigo 30, né, estabelece que toda oferta vincula o fornecedor. Caso haja divergência entre o anúncio e a cobrança, peça esclarecimentos e, se necessário, registre uma reclamação. Tá bom, Marcos? Obrigado pela sua participação aqui no nosso quadro A Hora do Consumidor, tá certo? Eu sou Kleber Salles e volto na nossa próxima edição. Grande abraço!
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9: Olá, é hora de ficar muito bem informado. O Info News está no ar. Muito prazer, eu sou o Silva Júnior. Hoje é terça-feira, 21 de julho de 2026. Uma bolha de calor deve provocar temperaturas acima da média em diversas regiões do Brasil durante os próximos dias. Mesmo em pleno inverno, o fenômeno afetará áreas da Argentina e do Paraguai. Segundo os meteorologistas, os maiores impactos serão registrados nas regiões Sul e Centro-Oeste. Em estados como Rio Grande do Sul, Mato Grosso e Mato Grosso do Sul, os termômetros podem superar os 30 e até os 35 graus em algumas localidades. O aumento das temperaturas está associado a uma massa de ar quente e à atuação de um bloqueio atmosférico que reduz a formação de chuvas e favorece dias secos e ensolarados. Além do calor fora de época, especialistas alertam para o aumento do risco de queimadas e incêndios em áreas de vegetação por causa da baixa umidade do ar. Daqui a pouco, mais informações aqui no Info News. Fique ligado!
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A Alemanha é conhecida pela organização e disciplina em Copas do Mundo. A seleção chegou diversas vezes às semifinais e finais do torneio. Essa regularidade fez os alemães se tornarem uma das equipes mais respeitadas da história.

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1: E a Copa do Mundo de 2030 terá jogos em 6 países diferentes. Um recorde. No aniversário de 100 anos do torneio, esta edição terá um jogo de abertura na Argentina, um no Paraguai e um no Uruguai, local onde foi disputado o primeiro torneio em 1930. Todas as demais partidas serão realizadas em Portugal, na Espanha e no Marrocos. A Copa passará por 3 continentes de uma só vez: América do Sul, Argentina, Paraguai e Uruguai, Europa, Portugal e Espanha, e África, Marrocos. O torneio será realizado entre 8 de junho e 21 de julho de 2030. As seleções que fizerem os jogos de abertura na Argentina, no Uruguai e no Paraguai terão um intervalo de 11 ou 12 dias entre a partida de estreia e o segundo compromisso, por causa do tempo necessário para a viagem, descanso e treinos.
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4: O goleiro Matheus Cunha foi apresentado oficialmente pelo Internacional e afirmou que encara a chegada ao clube como uma oportunidade de recomeço. Após perder espaço no Cruzeiro e receber críticas durante sua passagem por Belo Horizonte, o jogador disse que prefere deixar o passado para trás e focar no novo desafio, destacando que quer recuperar a confiança e ajudar o Colorado a conquistar grandes resultados. Durante a apresentação, Matheus também comentou que pretende fazer milagres com a camisa do Inter, mostrando confiança para aproveitar as oportunidades que surgirem. O goleiro chega por empréstimo até junho de 2027, com opção de compra, e disputará a posição com Rochette e Antony, reforçando o elenco colorado para a sequência da temporada.
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5: Muito bem, voltamos com o último bloco de informações no Info News nesta terça-feira. Comprar em prestações faz parte da rotina de milhões de brasileiros, mas especialistas alertam que essa facilidade pode levar o consumidor a prestar mais atenção no valor das parcelas do que ao preço final do produto. Segundo a economia comportamental, dividir o pagamento reduz a percepção do gasto final, fazendo com que muitas pessoas priorizem o valor mensal e deixem em segundo plano o valor total desembolsado. Embora facilite realmente o acesso ao consumo, essa forma de pagamento exige planejamento financeiro. O acúmulo de prestações e a cobrança de juros podem comprometer o orçamento e aumentar o gasto ao longo do tempo. Por isso, a recomendação é analisar o valor total que será pago e verificar assim se as parcelas cabem no orçamento, evitando comprometer as finanças no futuro. Assim encerramos mais um Info News, edição dessa terça-feira, dia 21 de julho. Eu sou o Silva Júnior e volto amanhã, quarta, com mais notícias para você. Grande abraço e até lá.
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6: 24 horas no ar. 6:15.
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7: Muito bem, amigos. Aqui quem vos fala é a profetisa Graça Fernandes. Estou aqui hoje para te ajudar e ajudar também a sua família a sair do sofrimento. Se você sofre ou tem alguém sofrendo dentro de sua casa, com dores que andam pelo corpo, dor de cabeça de hora marcada, vida embaraçada, depressão, doença da alma, brigas dentro de casa, desemprego, Não importa a situação que você esteja passando hoje, eu digo para você que o seu problema, ele é solúvel. Há solução em Deus para você. Há solução em Deus para sua casa, para sua família. Não desista, não. Coloque o pé no caminho e vá até o santuário. Santuário do Arcanjo Miguel, aqui na rua 59, número 294, no setor central, Goiânia, Goiás. Nesta sexta-feira, corrente forte de batalha espiritual, no horário de 7 da manhã, também às 9 da manhã, às 15 horas e às 19 horas, você pode levar com você uma peça de roupa de pessoas da sua casa que estão sofrendo, precisando de libertação, garrafa com água para ser abençoada. Pode levar também ali carteira de trabalho de pessoas que estão desempregadas, precisando de um socorro na vida financeira. Você que me ouve tem uma causa na justiça amarrada, presa, tem um problema aí na justiça e quer resolver, tem lutado e não tem conseguido e quer ajuda no mundo espiritual, você vai me procurar nesta sexta-feira, no horário de 7 da manhã, também às 9 da manhã, às 15 horas ou às 19 horas. Santuário do Arcanjo Miguel, na rua 59, 294, no setor central, Goiânia, Goiás. Meu WhatsApp para você falar comigo, a profetisa da espada do Arcanjo Miguel. Deixar também ali agendado o seu horário. Você pode agendar um horário para falar comigo pessoalmente no WhatsApp 62-993-54-0914. Você fala comigo, deixa por este WhatsApp o seu pedido de oração. Você que necessita de socorro espiritual, está passando aí por grandes provações no meio da sua família, na sua casa, sua família, tem necessidade de ajuda, de auxílio espiritual, você pode deixar aqui o seu pedido de oração no WhatsApp 62-993-540914 e eu vou estar te ajudando juntamente com a minha equipe. E falando em ajuda, está chegando aí o grande dia onde as portas do Monte Manaí irão se abrir para receber você e receber também a sua família. Quero dizer a você que me ouve que aquela pessoa que sobe a escada de Jacó jamais desce na vida. E o mês 7 é um mês muito iluminado, um mês de muita luz, de muita força espiritual, o mês da renovação da aliança com Deus. Quem tem uma aliança com Deus vai estar renovando e quem não tem vai estar fazendo. Qual que é a força da aliança? O que que a aliança garante para uma pessoa? Garante para ela que ela não vai estar só. No meio de várias dificuldades que você pode estar passando, você vai estar fazendo ali prova de Deus. Deus, eu tenho uma aliança com o Senhor e não aceito essa situação que eu estou passando. E Deus é fiel, né? Deus é fiel na vida daquele que é fiel. E uma pessoa que tem uma aliança com Deus é como Jacó. Jacó, ele fez com Deus uma aliança e disse a Deus: Senhor, se o Senhor for comigo e me abençoar por onde eu passar, ó Deus, eu serei fiel a Ti. E Deus foi com ele. Onde ele foi, por onde ele passou, a mão poderosa de Deus, as mãos poderosas de Deus foram estendidas sobre a vida dele, abençoando ele. Então, no santuário, nós renovamos a nossa aliança. Quem tem aliança, renova. Todo mês 7 é o mês que vamos até o Monte Manaim, subimos a escada de Jacó, levamos também conosco a nossa pedra, a pedra branca do firmamento espiritual, para receber a renovação da unção. E ali o Espírito de Deus trabalha sobre a vida de cada pessoa, trazendo portas abertas, força espiritual, trazendo paz, alegria, saúde. Então eu chamo a sua atenção, você que me ouve e que ainda não tem a sua aliança. Você consegue fazer, você pode fazer a sua aliança, pode estar me procurando, ainda dá tempo de você conseguir uma vaga na Caravana da Fé, que vai sair daqui nesta sexta-feira, rumo ao Monte Manaim. Você pode falar pelo WhatsApp 62 993 54 0914 e dizer: eu quero estar indo ao Monte Manaim. Ou você pode vir direto no santuário. Você pode também vir direto no santuário, você que é de Goiânia, Goiás, você pode estar vindo no santuário do Arcanjo Miguel, na rua 59, número 294, no setor central. E pode estar falando comigo, a profetisa Graça Fernandes.
8: Santuário do Arcanjo Miguel, rua 59, número 294, quadra 132, lote 11, setor central. 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
1: É um grande mistério o Monte Manaim. Não somente pelas curas que acontecem, pelos milagres, pelas libertações através dos atos proféticos, mas também pelo avivamento que traz na fé de cada um. A começar pela alegria de sair de viagem cantando, louvando, no ônibus, adorando a Deus e vendo a natureza nas estradas, na companhia dos irmãos. Imagina um ônibus só de irmãos. Até a chegada, quando você chega, você é ungido com óleo e é preparado para orar nas palmeiras, 70 palmeiras no Vale de Elim. Nossa, isso é muito forte. Tem irmão que agarra a palmeira, se ajoelha, ora, e ele recebe a força, o poder, a revelação, a graça de Deus. Depois passam pelo Monumento da Bíblia. Aí a família da Igreja Mãe, que é a Pampulha, está lá para abençoar você e receber você no Monte Manaim, de onde veio a resposta de Deus e a revelação para o apóstolo. Antes do Monte Manaim, eu orava em outros montes ao redor da cidade, mas era muito terrível. Eu estava orando a Deus num lugar e do meu lado tinha um feiticeiro acendendo velas, do outro lado tinha um outro batendo tambor. E um dia Deus falou comigo: eu quero um lugar que seja consagrado só a mim, porque eu não divido a minha glória com ninguém. E aí entrou um homem que eu não conhecia dentro do meu gabinete e falou: ah, vim aqui. Olha que coisa, hein? Eu vim aqui entregar para o Senhor uma coisa que pertence ao Senhor. É do Senhor. Eu só vim entregar. Falei: o quê? Ele falou: um monte. Um monte. É. E nós vamos lá, na montanha. Quando nós subimos a montanha, eu parei e olhei lá de baixo, aliás, lá de cima, lá embaixo, e eu vi a estrada de areias, aonde o Espírito de Deus me revelou essa obra. Aonde saiu uma luz e envolveu o carro onde eu estava. E no meio da luz, o Senhor Deus falou comigo: eu te escolhi. Você não é só um pastor. Você não é só um pregador. Eu te escolhi para mim. Quem você abençoar será abençoado. Quem você amaldiçoar será amaldiçoado. O Monte Manaim, ele traz sinais impressionantes, como de uma porta. Sinais impressionantes, como de uma porta.

para outra sozinho, fazia assim, uf, e acendia ali todinho. A cruz que tem no alto do monte, no altar do Bom Jesus, ela tinha pedras ao redor dela, e uma noite nós estávamos orando lá e as pedras começaram a pegar fogo sozinhas, como diz a Bíblia, pedras afogueadas pelo poder de Deus. O Monte Manaim tem uma gruta de milagres que tem centenas e centenas de muletas, cadeiras de rodas de pessoas que foram curadas lá. É muito forte o lugar. O clima é muito forte. O poder é muito forte. E é neste lugar que você vai. Você vai deixar sua doença lá. Você vai deixar sua enfermidade lá. Você vai deixar esse mal lá. Você que está sofrendo com um filho viciado nas drogas, leve a fotografia do seu filho. Marido viciado, casamento separado, vivendo inferno em vida. Chegou a hora, chegou o dia. Entre na caravana da fé, que ainda dá tempo. Ainda dá tempo. Vai ser dia 25, mas quando chega por volta do dia 23, já as caravanas estão lotadas. Vem gente de todo o Brasil buscar um milagre no Monte Manaim. E nós estamos no mês 7. 7 é o mês dos 7 Espíritos de Deus. 7 são as 7 cores da aliança de Deus. 7 tem uma força muito grande por causa das 7 legiões de anjos que descem do céu. Feche os seus olhos. Hoje, o Espírito do Deus Todo-Poderoso vai revelar a você tudo aquilo que te espera no Monte Manaim, toda a grandeza e toda a glória de Deus. Não carregue com você esse sofrimento, esse feitiço, essa inveja, esse peso na sua vida, não. Faça sua aliança com Deus e seja feliz.

meu Deus e meu Pai Todo-Poderoso. Eu apresento a Ti, Senhor, esta irmã, este irmão, que passam pelo vale da sombra e da morte, estão doentes, estão sofrendo com uma pessoa viciada na família, que estão sofrendo desempregados, com a vida amarrada, perturbados. Senhor, estenda as Tuas mãos. Nós vamos ter um final de mês, dia 25, um dia de grandes milagres no Monte Manaim. Renovação da aliança com o Senhor. E quem nunca fez aliança vai ter oportunidade de fazer uma aliança com o Senhor Deus. E quem tem aliança com o Senhor não deixa cair. Ah, meu Deus, Manaim significa acampamento dos anjos do Senhor Deus. Abençoe esta tua filha, este teu filho, em o nome de Jesus, que assim seja.

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Julho é o mês mais sagrado do ano. O número 7 representa a perfeição divina. 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Gênesis 28, 18. Foi o que Jacó fez em Betel, ao ter a visão da escada. Selou sua aliança com Deus, usando uma pedra como símbolo de força e fé. Assim como Deus prosperou Jacó e o tornou uma referência de bênçãos e conquistas, ele também prosperará você e mudará a sua história. 25 de julho, o dia da subida da escada de Jacó, o dia da aliança com Deus. Aliança com Deus é força, é o que nos sustenta de pé. Monte Manaim, o lugar dos grandes milagres de Deus.

0: Muito bem, amigos! Aqui quem vos fala é a profetisa Graça Fernandes. Estou aqui hoje para te ajudar e ajudar também a sua família a sair do sofrimento. Se você sofre ou tem alguém sofrendo dentro de sua casa, com dores que andam pelo corpo, dor de cabeça de hora marcada, vida embaraçada, depressão, doença da alma, brigas dentro de casa, desemprego. Não importa a situação que você esteja passando hoje, eu digo para você que o seu problema, ele é solúvel. Há solução em Deus para você. Há solução em Deus para sua casa, para sua família. Não desista, não. Coloque o pé no caminho e vá até o santuário. Santuário do Arcanjo Miguel, aqui na rua 59, número 294, no setor central, Goiânia, Goiás. Nesta sexta-feira, corrente forte de batalha espiritual, no horário de 7 da manhã, também às 9 da manhã, às 15 horas e às 19 horas, você pode levar com você uma peça de roupa de pessoas da sua casa que estão sofrendo, precisando de libertação, garrafa com água para ser abençoada. Pode levar também ali carteira de trabalho de pessoas que estão desempregadas, precisando de um socorro na vida financeira. Você que me ouve tem uma causa na justiça amarrada, presa, tem um problema aí na justiça e quer resolver, tem lutado e não tem conseguido, quer ajuda no mundo espiritual, você vai me procurar nesta sexta-feira, no horário de 7 da manhã, também às 9 da manhã, às 15 horas ou às 19 horas, Santuário do Arcanjo Miguel, na rua 59, 294, no setor central, Goiânia, Goiás. Meu WhatsApp para você falar comigo, a profetisa da espada do Arcanjo Miguel, deixar também ali agendado o seu horário. Você pode agendar um horário para falar comigo pessoalmente no WhatsApp 62 993 54 09 14 62 993 54 09 14. Você fala comigo, deixa por este WhatsApp o seu pedido de oração. Você que necessita de socorro espiritual, está passando aí por grandes provações no meio da sua família, na sua casa, sua família, tem necessidade de ajuda, de auxílio espiritual, você pode deixar aqui o seu pedido de oração no WhatsApp 62 993 54 09 14, e eu vou estar te ajudando juntamente com a minha equipe. E falando em ajuda, está chegando aí o grande dia onde as portas do Monte Manaí irão se abrir para receber você e receber também a sua família. Quero dizer a você que me ouve que aquela pessoa que sobe a escada de Jacó jamais desce na vida. E o mês 7 é um mês muito iluminado, um mês de muita luz, de muita força espiritual, o mês da renovação da aliança com Deus. Quem tem uma aliança com Deus vai estar renovando, e quem não tem vai estar fazendo. Qual que é a força da aliança? O que que a aliança garante para uma pessoa? Garante para ela que ela não vai estar só. No meio de várias dificuldades que você pode estar passando, você vai estar fazendo ali prova de Deus. Deus, eu tenho uma aliança com o Senhor e não aceito essa situação que eu estou passando. E Deus é fiel, né? Deus é fiel na vida daquele que é fiel. E uma pessoa que tem uma aliança com Deus é como Jacó. Jacó, ele fez com Deus uma aliança e disse a Deus: Senhor, se o Senhor for comigo e me abençoar por onde eu passar, ó Deus, eu serei fiel a Ti. E Deus foi com ele. Onde ele foi, por onde ele passou, A mão poderosa de Deus, as mãos poderosas de Deus foram estendidas sobre a vida dele, abençoando ele. Então, no santuário, nós renovamos a nossa aliança. Quem tem aliança, renova. Todo mês 7 é o mês que vamos até o Monte Manaim, subimos a escada de Jacó, levamos também conosco a nossa pedra, a pedra branca do firmamento espiritual, para receber a renovação da unção. E ali o Espírito de Deus trabalha sobre a vida de cada pessoa, trazendo portas abertas, força espiritual, trazendo paz, alegria, saúde. Então eu chamo a sua atenção, você que me ouve, que ainda não tem a sua aliança. Você consegue fazer, você pode fazer a sua aliança, pode estar me procurando, ainda dá tempo de você conseguir uma vaga na Caravana da Fé, que vai sair daqui nesta sexta-feira, rumo ao Monte Manaim. Você pode falar pelo WhatsApp 62 993 54 0914 e dizer: eu quero estar indo ao Monte Manaim. Ou você pode vir direto no santuário. Você pode também vir direto no santuário. Você que é de Goiânia, Goiás, você pode estar vindo no santuário do Arcanjo Miguel, na rua 59, número 294, no setor central. E pode estar falando comigo, a profetisa Graça Fernandes.
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0: No Monte Manaim, existe um lugar que se chama Moshav Elohim, o centro do poder de Deus.
1: Uma vez por ano, milhares de pessoas de todas as partes do Brasil e do mundo sobem a escada de Jacó rumo a Moshav Elohim.
0: Diz a palavra de Deus em Gênesis 28, 12. E Jacó sonhou, e eis que uma escada estava posta na terra, cujo topo tocava nos céus, e os anjos de Deus subiam e desciam por ela.
1: Quem sobe a escada de Jacó não desce na vida nunca.
0: Essa escada conduz todos a Moshav Elohim, onde cada pessoa pode contemplar a grandeza de Deus que irradia por todo o Monte Manaim, a partir deste lugar poderoso.
1: Castiçal da primeira glória, a estrela que representa Jacó, que se tornou Israel, e o segundo castiçal, a grande revelação da segunda glória, que marca uma nova história na vida de todos que passam por este lugar.
0: Cada pessoa que firma diante de Deus o seu compromisso de fé e sacrifício. E assim como Jacó estabelece uma aliança inabalável com Deus.
1: Nesse santo lugar foi levantada a muralha de Ebenezer, como fez o profeta Samuel. Ela simboliza o testemunho antecipado, fundamentado em uma fé extraordinária, na certeza de que Deus não decepciona a fé de quem crê e sacrifica. E assim, o milagre acontece.
0: Monte Manaim, o lugar dos grandes milagres de Deus.

paz e luz, que Deus te abençoe rica e abundantemente. Como é bom poder estar aqui do seu lado e ser um instrumento de Deus para abençoar a sua vida, meu irmão, minha irmã de fé. Quem vos fala aqui é o Bispo Hélito Ribeiro, o profeta Eliseu do Monte Manaim. Monte Manaim, Rio Sagrado, os sete mergulhos, como é forte. Esse ato profético dos sete mergulhos nos lembra muito a história de Naamã, quando ele procurou o profeta Eliseu, e o profeta disse para ele: vai até o Rio Jordão e mergulha sete vezes. E hoje, nos nossos tempos hoje, vivemos essa grandeza de Deus no Monte Manaim, onde tem o Rio Sagrado, onde durante o ano o povo de Deus passa pelos sete mergulhos, recebendo a purificação do corpo, da alma e da sua mente. Nós estamos caminhando numa fé muito grande, em todo o Brasil, o povo numa fé, não se fala outra coisa a não ser na aliança com Deus. A subida da escada de Jacó tem uma força espiritual profunda. Em uma das celebrações do santuário, eu estava observando uma palavra da apóstola Só Daniela Carvalho, falando sobre a história de um homem chamado Jacó. A trajetória da vida deste homem chamado Jacó foi um desafio muito grande. Jacó, depois de ter recebido a bênção do pai dele, que na verdade a bênção era do irmão dele, mas Jacó era um homem que nunca gostou de ficar para trás. Recebeu a bênção do pai, saiu da sua casa, porque seu irmão queria matá-lo de qualquer jeito. Criou-se um ódio muito grande. E ele foi para as terras de Labão, e no meio do caminho, Jacó, numa noite fria, cansado, com fome, e a única coisa que ele carregava com ele era uma botija com azeite que a mãe dele havia preparado para ele. E Jacó, ele parou, não tinha um travesseiro para ele colocar a cabeça, então ele pegou uma pedra. Ele pegou uma pedra. Quantas pessoas que põem a cabeça no travesseiro e têm pesadelos, não têm sonhos, não tem expectativa, não consegue dormir, sofre com dores. Jacó colocou a cabeça sobre uma pedra e ele teve um sonho lindo. Ele viu uma escada, na escada os anjos subiam e desciam. Mas o importante, o que estava lá em cima, hein? O que estava lá em cima, no topo daquela escada? Diz a palavra de Deus em Gênesis capítulo 28, versículo 10 em diante, que no topo da escada tinha uma porta, e a porta estava aberta. Olha para você ver que coisa impressionante. Quando a pessoa tem uma aliança com Deus, a porta sempre está aberta para ela. Jacó despertou do seu sono, pegou aquela pedra, derramou todo o azeite sobre aquela pedra, fazendo um sacrifício, sacrificando a sua própria boca, derramou todo aquele azeite sobre a pedra e selou uma aliança com Deus Todo-Poderoso. Ele queria ter certeza que Deus não ia desampará-lo. Se o Senhor for comigo e me guardar na minha jornada de vida, me guardar, me proteger, eu ter paz, realizar meus sonhos, o Senhor será o meu Deus, e de tudo que me deres eu te darei o dízimo de tudo. Ele fez um voto com Deus, além de selar uma aliança naquele lugar que ficou conhecido como Betel, e sempre ele voltava para renovar a aliança com Deus. Ele caminhou, passou por muitas lutas. Ele não se tornou Israel da noite por dia, não. Passou por humilhação, o próprio sogro dele passou ele para trás, foi traído,
Mas Deus nunca deixou Jacó cair, porque havia uma aliança. Havia uma aliança com Deus. E quem se tornou Jacó depois? Se tornou um homem poderoso, um homem muito rico, próspero, vitorioso. Mesmo na sua velhice, Deus realizou sonhos para Jacó. Deus não deixou Jacó morrer sem antes ver o filho dele governar o Egito, que foi José. Olha como que a aliança é importante. E nos dias de hoje, o que que acontece no Monte Manaim no mês 7, mês de julho? Essa revelação que Deus deu para o apóstolo Adelim de Carvalho, a escada de Jacó, quando ele recebeu a revelação, a visão da escada de Jacó, teve pessoas que não entenderam, não compreenderam, colocou um monte de dificuldades. Não vai dar certo, mas o Espírito de Deus revelou para o apóstolo, é ali. E o apóstolo conversou com os engenheiros, construtores, eu quero a escada ali. Não, mas não pode ser para cá não, ali, o Espírito de Deus mostrou ali, e tinha que ser justamente onde o Espírito de Deus mostrou para ele. E hoje as pessoas entendem. Quando as pessoas sobem pela escada de Jacó, é impressionante isso, gente. Deus me deu uma revelação tão profunda sobre a escada no Monte Manaim, que quando você sobe a escada e você chega lá em cima, o que que está lá em cima? O que que está esperando por você lá em cima? A porta dos céus, até arrepio. A porta está aberta, porque depois que você passa pela porta, sela a sua aliança com Deus Todo-Poderoso, Jeová Jiré, você vai ouvir os testemunhos de pessoas que prosperaram, montou sua empresa, comprou carro, apartamento, comprou sítio, comprou fazenda, prosperidade. A porta, por isso que a aliança ela é feita com sacrifício. A aliança ela é feita com sacrifício de ano a ano, como fala no livro de Hebreus, capítulo 8, 13, quando Deus disse que nova aliança envelheceu a primeira, aquilo que está envelhecendo está perto de desaparecer. Então é preciso ter uma renovação. E nós renovamos de ano em ano a aliança com Deus. Foi marcada uma data. Não é no mês 6 nem no mês 8. É mês 7, dia 25 de julho de 2026. O que que espera por você lá em cima? Quando você subir os degraus da escada de Jacó no Monte Manaim. É um ato profético violento. Eu vejo você, minha irmã, meu irmão, jovem, moça, rapaz, criança. Tem crianças que sonham com a escada de Jacó. Eu vejo você subindo. Deus quer que você sobe na sua vida financeira, sentimental, profissional. Há um sacrifício que você faz, que você coloca no altar. O sacrifício que você faz, sai do seu estado, de onde você estiver de sair, vai. O sacrifício de você subir cada degrau até chegar em Moshab Elohim, que é o centro do poder de Deus. Ali é o lugar. Ali é o lugar. Deus escolheu um lugar. Eu quero te ver lá. Nada vai impedir você de tomar posse dessa vitória. Procure o profeta, a profetisa, que vai preparar você, você vai fazer seu sacrifício. O que tem de irmãos orando com a pedra de madrugada, a pedra branca pintada pela mão de Deus. Bispo, quem não tem, você vai ter a sua. Vai ser um marco na sua vida. Eu conversava com o apóstolo e falava, eu vejo Jacó na vida do apóstolo, porque o que esse homem de Deus já passou, e Deus não deixou nada pará-lo. Deus sempre sustentou com a sua mão forte, e o grande segredo do apóstolo é porque ele tem uma aliança com Deus, uma aliança firmada sobre a pedra de Israel, a pedra de Jacó. Há um mistério.
Te vejo no Monte Manaim, o lugar dos grandes milagres de Deus. Paz e luz.

0: Muito bem, amigos! Aqui quem vos fala é a profetisa Graça Fernandes. Estou aqui hoje para te ajudar e ajudar também a sua família a sair do sofrimento. Se você sofre ou tem alguém sofrendo dentro de sua casa, com dores que andam pelo corpo, dor de cabeça de hora marcada, vida embaraçada, depressão, doença da alma, brigas dentro de casa, desemprego. Não importa a situação que você esteja passando hoje, eu digo para você que o seu problema, ele é solúvel. Há solução em Deus para você. Há solução em Deus para sua casa, para sua família. Não desista, não. Coloque o pé no caminho e vá até o santuário. Santuário do Arcanjo Miguel, aqui na rua 59, número 294, no setor central, Goiânia, Goiás. Nesta sexta-feira, corrente forte de batalha espiritual, no horário de 7 da manhã, também às 9 da manhã, às 15 horas e às 19 horas, você pode levar com você uma peça de roupa de pessoas da sua casa que estão sofrendo, precisando de libertação, garrafa com água para ser abençoada. Pode levar também ali carteira de trabalho de pessoas que estão desempregadas, precisando de um socorro na vida financeira. Você que me ouve tem uma causa na justiça amarrada, presa, tem um problema aí na justiça e quer resolver, tem lutado e não tem conseguido, quer ajuda no mundo espiritual, você vai me procurar nesta sexta-feira, no horário de 7 da manhã, também às 9 da manhã, às 15 horas ou às 19 horas, Santuário do Arcanjo Miguel, na rua 59, 294, no setor central, Goiânia, Goiás. Meu WhatsApp para você falar comigo, a profetisa da espada do Arcanjo Miguel. Deixar também ali agendado o seu horário. Você pode agendar um horário para falar comigo pessoalmente no WhatsApp 62 993 54 09 14. 62 993 54 09 14. Você fala comigo, deixa por este WhatsApp o seu pedido de oração. Você que necessita de socorro espiritual, está passando aí por grandes provações no meio da sua família, na sua casa, sua família, tem necessidade de ajuda, de auxílio espiritual, você pode deixar aqui o seu pedido de oração no WhatsApp 62 993 54 09 14, e eu vou estar te ajudando juntamente com a minha equipe. E falando em ajuda, está chegando aí o grande dia onde as portas do Monte Manaí irão se abrir para receber você e receber também a sua família. Quero dizer a você que me ouve que aquela pessoa que sobe a escada de Jacó jamais desce na vida. E o mês 7 é um mês muito iluminado, um mês de muita luz, de muita força espiritual. O mês da renovação da aliança com Deus. Quem tem uma aliança com Deus vai estar renovando, e quem não tem vai estar fazendo. Qual que é a força da aliança? O que que a aliança garante para uma pessoa? Garante para ela que ela não vai estar só. No meio de várias dificuldades que você pode estar passando, você vai estar fazendo ali prova de Deus. Deus, eu tenho uma aliança com o Senhor e não aceito essa situação que eu estou passando. E Deus é fiel, né? Deus é fiel na vida daquele que é fiel. E uma pessoa que tem uma aliança com Deus é como Jacó. Jacó, ele fez com Deus uma aliança e disse a Deus: Senhor, se o Senhor for comigo e me abençoar por onde eu passar, ó Deus, eu serei fiel a Ti. E Deus foi com ele. Onde ele foi, por onde ele passou, A mão poderosa de Deus, as mãos poderosas de Deus foram estendidas sobre a vida dele, abençoando ele. Então, no santuário, nós renovamos a nossa aliança. Quem tem aliança, renova. Todo mês 7 é o mês que vamos até o Monte Manaim, subimos a escada de Jacó, levamos também conosco a nossa pedra, a pedra branca do firmamento espiritual, para receber a renovação da unção. E ali o Espírito de Deus trabalha sobre a vida de cada pessoa, trazendo portas abertas, força espiritual, trazendo paz, alegria, saúde. Então eu chamo a sua atenção, você que me ouve, que ainda não tem a sua aliança. Você consegue fazer, você pode fazer a sua aliança, pode estar me procurando, ainda dá tempo de você conseguir uma vaga na Caravana da Fé, que vai sair daqui nesta sexta-feira, rumo ao Monte Manaim. Você pode falar pelo WhatsApp 62 993 54 0914 e dizer: eu quero estar indo ao Monte Manaim. Ou você pode vir direto no santuário. Você pode também vir direto no santuário. Você que é de Goiânia, Goiás, você pode estar vindo no santuário do Arcanjo Miguel, na rua 59, número 294, no setor central. E pode estar falando comigo, a profetisa Graça Fernandes.
1: Santuário do Arcanjo Miguel, rua 59, número 294, quadra 132, lote 11, setor central. 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
1: 7h29.

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3: A palavra de Deus diz no livro de Apocalipse: ser fiel até a morte, dar-te-ei a coroa da vida. Uma palavra, uma bênção de Deus para todos aqueles que acreditam, crê na bênção do dízimo e são dizimistas. Uma coisa é você falar de Deus, outra coisa é você ter uma experiência de fé com o Altíssimo. Que maravilha, né? Eu tenho ouvido muitos e muitos e muitos testemunhos de pessoas que têm prosperado através da sua obediência. Existem sempre aquelas pessoas que falam mal. Sempre vai ter. Se Jesus estivesse aqui pessoalmente, falaria mal dele. Entra na minha cabeça o que eu quero. Eu vejo o que eu quero. Eu ouço o que eu quero. Você não é obrigado a me ouvir, mas você parou para me ouvir, sabe por quê? Porque o Espírito de Deus está me usando para falar com você, para mexer com a sua fé. Você é um homem de fé, é uma mulher de fé. O que você precisa na sua vida é tomar uma decisão certa. Ah, eu luto, eu oro, eu peço a Deus, mas tudo que eu faço dá errado. Mas por que está dando? Por que está dando errado? Por que as coisas não vão? Por que você não tem visto a prosperidade na sua vida? Deus não erra. Deus é o mesmo ontem, hoje, será eternamente. Alguma coisa errada pode estar acontecendo com você. Por isso que é importante a pessoa ter a humildade para ouvir. Uma coisa é você falar de Deus, outra coisa é você ter uma experiência com Deus. E uma pessoa que tem uma experiência com Deus jamais pode falar o que falar, pode haver as críticas, como existem as críticas. Eu aprendi uma coisa, eu aprendi a olhar para frente, não olhar para os lados e nem para trás, mas olhar para frente. Foco. Focar naquilo que você quer, naquilo que você vai alcançar na sua vida. Isso que é importante quando a pessoa começa uma corrente, ela não quebrar a corrente. Ela recebeu acompanhamento espiritual do profeta de Deus e colocar dentro do coração dela: eu vou vencer, eu vou conseguir, porque eu posso todas as coisas naquele que me fortalece. Uma palavra deste homem de Deus para você, para te abençoar, te fortalecer todos os dias. Me procure. Você pode falar comigo no Santuário de Goiânia, Rua 59, número 105, no centro de Goiânia, na sexta-feira. Corrente poderosa de libertação, a corrente do Arcanjo Miguel, às 9 da manhã, 3 da tarde, também às 7 da noite, ali na Rua 59, número 105, no setor central de Goiânia. Deus abençoe e que o Espírito de Deus te ilumine e te dê força para você colocar o seu pé no caminho e vencer, porque eu estou do seu lado.
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2: Paz e luz, muita luz para você, meu irmão, minha irmã de fé, quem vos fala é o Bispo Wellington Ribeiro, seu amigo de todos os momentos, que estou aqui do seu lado, sempre trazendo uma palavra de Deus para você. Uma palavra pode mudar uma vida inteira, como também uma palavra pode causar a destruição na vida de uma pessoa. Você conhece pessoas que já foram destruídas na vida, ou já perdeu na vida por causa da inveja, hein? Há muitas pessoas que lutam para conquistar na vida, mas de uma hora para outra ela perde tudo. Eu fui procurado no santuário por um jovem sonhador, batalhador, lutador, mas que de uma hora para outra ele perdeu tudo por causa da inveja. Tem pessoas que têm um olho de cobra, pois que é importante a pessoa, ela conhecer o mundo espiritual. E toda sexta-feira, a corrente forte e poderosa do Arcanjo Miguel. Cada dia da semana nós temos uma celebração diferente. Toda terça-feira, para aquelas pessoas que buscam a cura. A cura. Buscam a saúde. Aquela pessoa que vive a poder de remédios, sente dor no corpo, muitas dores no corpo. Outras que foram desenganadas dos médicos. Na terça-feira, a corrente da cura. Na quarta-feira, as pessoas buscam a profundidade na palavra de Deus, o curso bíblico, sempre às 19 horas. Sexta-feira, a corrente do Arcanjo Miguel, às 7 da manhã, 9 da manhã, 3 da tarde, às 7 da noite. Em todos os santuários espalhados pelo Brasil, a equipe forte do apóstolo missionário Adelino de Carvalho, orando forte em favor daqueles que buscam a libertação. Há muitas pessoas que estão presas, algemadas, escravizadas por uma entidade maligna. Como diz Isaías capítulo 61, primeiro, o Espírito de Deus está sobre mim, porque o Senhor me ungiu para pregar boas novas. Libertar aqueles que estão no cativeiro. Você tem o direito, minha irmã, meu irmão, de ser feliz na sua vida. Você não pode aceitar esta prisão que o inimigo tem colocado você todos os dias. E domingo, a Santa Ceia, todos os domingos, às 7 da manhã, 15 da tarde, às 15 horas e às 18 horas em todos os santuários. Vou repetir aqui que deu uma gaguejada, mas é muito importante. Aos domingos, às 7 da manhã, às 3 da tarde e também às 18 horas, em todos os santuários. Importante você tomar uma decisão na sua vida e sair do sofrimento.
3: Pare! Reflita em tudo que você acabou de ouvir. Não permita que pessoas perversas venham interferir na sua felicidade e atrapalhar a realização dos seus sonhos. Rejeite no seu corpo toda doença mandada e amarrações sentimentais e profissionais. Todo cuidado é pouco. 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É grande o número de pessoas que sofrem por causa de vizinhos e parentes invejosos. Colegas de trabalho que querem te derrubar. Falsos amigos que são os seus piores inimigos. Agora você sabe quem pode te ajudar a sair dessa situação. Mas lembre-se, você tem o direito de ser feliz. Se você nada fizer, nada vai acontecer. 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
1: Paz e luz pra você, meu irmão. Paz e luz pra você, minha irmã. Para você que está acompanhando aí a nossa programação aqui na Web Rádio Reino, que Deus venha abençoar rica e abundantemente a sua casa e a sua família, em nome de Jesus. Lembrando a você que você pode estar enviando o seu nome e o da sua família para serem inclusos ao momento de oração. Adicione o nosso número, 62, nosso WhatsApp é o 62 98583-4609. 62 98583-4609. Ou dentro do nosso aplicativo ou no nosso site, o www.radioreino.com, ou nosso aplicativo baixado aí na sua Play Store, o aplicativo Web Rádio Reino. Nele você pode deixar aí o seu pedido de oração na aba de pedido de oração ou de recados. Que Deus abençoe a sua vida. Mais uma vez aí, o nosso WhatsApp, 62 98583-4609. Paz e luz pra você! Eu estou...

0: 8 e 9.
1: O dia está chegando ao fim e mais uma vez estamos juntos na força da fé. Paz e luz, que o nosso Deus te abençoe rica e abundantemente em nome de Jesus. Você sabe a diferença entre pensamento e ação? Os dois têm que trabalhar juntos, porque senão a coisa não funciona. Tem gente que age sem pensar, e tem gente que só fica pensando. O que vale a pena entender que você precisa saber calcular. E a maioria das pessoas tem dificuldade com isso, porque elas não têm a frieza no pensamento para entender que certas coisas são lícitas e tem certas coisas que são ilícitas. Ou seja, a própria palavra de Deus, ela nos fala que tudo nos é lícito, mas nem tudo nos convém. Ou seja, você pode muito bem ficar dormindo até tarde, a vontade sua, desejo seu, durma o quanto você achar necessário. Fique na cama o dia inteiro, mas pague um preço por isso. Se você tenha compromissos a realizar, coisas para fazer, coisas para estudar, coisas para organizar, mas você fica o dia inteiro na cama, bem, você vai pagar um preço. Não vai ver nada disso realizado e a bola de neve vem sobre você. Você pode escolher não falar com Deus. Ter um relacionamento assim, é Deus lá e você cá, porque você acha que dá conta de fazer tudo sozinho. Isso é permitido para você. Mas você tem que parar para pensar no seguinte: quem criou tudo isso? Quem criou essa terra? Quem te criou? Será que aquele que criou você, ele não tem a sabedoria, a expertise, o conhecimento para que você possa viver bem uma vida? É como o fabricante de um celular que mostra para a pessoa, quando a pessoa adquire o celular, através do manual do fabricante, como a pessoa vai trabalhar naquele celular. Como ela vai mexer com aqueles aplicativos. Tem gente que não sabe nem carregar o celular. Fica com o celular carregado o dia inteiro e com isso atrapalhando a vida útil do aparelho. Porque não aprendeu. Não quer fazer do jeito certo, quer fazer do jeito que acha que é certo. E é nesse momento que o pensamento, ele precisa ser trabalhado, porque se você não pensa direito, e pensar direito, é começar a analisar os passos a serem dados, o que está acontecendo com você agora, entender a história, e infelizmente muita gente não gosta disso, não é? Inclusive, recentemente eu vi um adolescente falando que não sabe para que ele vai estudar história. Bem, uma pessoa estuda história porque ela quer aprender a não cometer os erros do passado e não deixar que isso aconteça. Infelizmente, a maioria das pessoas não entende isso. Não pensa. E por não pensar, erra. Mas há aqueles também que pensam demais. Aquela pessoa que se preocupa demais porque a dívida está aí, que se preocupa demais porque tem gente contra você, se preocupa demais por causa disso, se preocupa daquilo e não entra em ação. Não faz nada. A pessoa não crê em Deus e não mostra essa confiança, como agora. Estamos no mês de julho, mês da aliança. Se você pensar, com racionalidade vai entender. Poxa vida, eu preciso de uma pessoa forte do meu lado e quem é mais forte do que Deus? E para isso eu tenho que fazer uma aliança com ele. Aí aparecem aqueles que falam assim, não, a gente vai orar e vai ter uma aliança com Deus, pronto, ora e vai dar certo. Não é assim. É a mesma coisa que dizer, ó Deus, com as pessoas eu levo a sério, mas com o Senhor é de qualquer jeito. Pensa nisso hoje. E pensa nisso na quarta-feira, porque quarta-feira eu vou te ajudar a pensar. E vou te ajudar a entrar em ação. Vamos entrar no capítulo 11, a conclusão do livro Prospere Sendo Sócio de Deus. E nesse início de conclusão, a gente vai começar a entender o que é verdadeiramente ser sócio e o que é participar das bênçãos de Deus e deixar que Ele participe da nossa vida. Vai ser muito forte e vai mexer com a sua cabeça. E essa semana, que é uma semana de expectativa, onde nós estaremos indo para o Monte Manaim, eu estarei lá, lá no Vale de Hebrom, para receber você e abençoar você com a bênção de Abraão. Porque no Vale de Hebrom, Abraão, ele teve uma experiência de entender o que é o sacrifício e entender o que era a jornada dele na fé, e que mudou a história dele. Quarta-feira eu vou falar sobre isso, e vai ser muito forte. Que o Espírito de Deus te abençoe, e que você entenda que o conhecimento gera poder espiritual e faz a diferença. E em nome de Jesus, eu abençoo o seu final do dia, abençoo tudo o que você está fazendo, abençoo tudo o que você já fez até agora, e abençoo a aliança que nós iremos formar com Deus neste sábado, dia 25, em nome de Jesus, que assim seja. Amém. Que Deus seja louvado, que o Espírito Santo te abençoe, tenha um final de dia maravilhoso, e curta, compartilhe, se inscreva no canal e entre no meu grupo do WhatsApp, o link está abaixo do vídeo. Deus abençoe. Paz e luz para você!

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1: Na minha Bíblia tem uma palavra que diz: tudo eu posso naquele que me fortalece. Eu sei que você já ouviu muita gente pregar sobre isso. Nós vivemos num país cheio de grandes pregadores. E durante mais de 40 anos, eu tenho abraçado esse texto da palavra de Deus com uma fé violenta, com um poder violento de enxergar o impossível, de partir para cima do inimigo, de ter foco, força e fé naquilo que eu quero e onde eu quero chegar, onde eu quero chegar, onde eu quero chegar. Tudo eu posso naquele que me fortalece. Tudo. O que é tudo? Tudo não tem limites. Tudo não tem limites. Quando eu falo tudo, eu estou incluindo a cura, a libertação, eu estou incluindo a vitória sobre os seus inimigos espirituais, sobre quem tenta destruir você por causa da inveja, a vitória sobre quem se levanta contra a sua vida, no seu trabalho, que faz feitiço contra você, a vitória contra as pessoas que querem ver a sua ruína e fazem um feitiço chamado oração do contra, ora contra e determina que você vai cair. Isso é feitiçaria que tem muitas igrejas. Tudo eu posso naquele que me fortalece. Eu posso realizar meus sonhos, você pode realizar seus sonhos, você pode conquistar o que você quer, você pode se levantar e se colocar numa posição de grandeza, porque Deus levanta o homem, Ele tira o homem do pó e o coloca assentado com príncipes. Você pode pagar as suas dívidas e prosperar, você pode ver a sua empresa crescer, você pode enxergar a porta que estava fechada se abrindo, você pode encontrar o grande amor de sua vida, você pode reabilitar seu casamento, resgatar o verdadeiro amor de sua vida, você pode estender a mão para o seu filho e ajudá-lo e enxergar nele uma nova criatura. Tudo você pode. Deus, Ele nos dá as chaves do reino dos céus, que é a fé. Nos revela o tempo que nós estamos vivendo da segunda glória. Este tempo que nós estamos vivendo, o tempo do fim, é o tempo da segunda glória da igreja. A primeira glória foi a igreja primitiva. A segunda glória, segundo castiçal, a dupla honra no lugar da vergonha, o poder dobrado de Deus que Elias deu a Eliseu quando foi arrebatado no carro de fogo. Deus prometeu dar a você, a mim, a nós, o poder para dizer: tudo eu posso naquele que me fortalece. Pare de queixar, pare de reclamar, pare de olhar para baixo, pare de olhar para os lados, pare de olhar para trás, olhe para cima, olhe para frente. Deus me colocou no seu caminho para mostrar a você o tempo de Deus que chegou na sua vida.

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1: Por que que eu não prospero, apóstolo? Eu sou evangélico, sou católico, sou espírita, não importa a denominação. Sou uma pessoa de fé e não consigo prosperar. Qual que é a chave dos Salmos de número 1? Todo aquele homem que não anda segundo o conselho dos ímpios, que não se detém no caminho dos pecadores, que não se assenta na roda dos escarnecedores, que é dizimista, que é fiel a Deus, que tem seu prazer na lei do Senhor, ele será como uma árvore plantada junto a ribeiro das águas, de águas, da qual dará seu fruto na estação própria, cujas folhas não caem, e tudo quanto ele fizer prosperará.
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0: Diz a palavra de Deus em Gênesis 28, 12. 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

0: Que representa Jacó, que se tornou Israel, e o segundo castiçal, a grande revelação da segunda glória, que marca uma nova história na vida de todos que passam por este lugar.
1: Cada pessoa que firma diante de Deus o seu compromisso de fé e sacrifício. 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

vida passamos por aflições, sofrimentos, dores, tribulações. E tem pessoas que não têm mais lágrimas para chorar, porque já choraram muito, mas ainda assim resta-lhes uma esperança. E a esperança é a chama viva da nossa fé, que nos impulsiona a enxergar no amanhã a conquista do que desejamos através da fé que remove montanhas. É muito bom acreditar em Deus e saber que Ele é o nosso Pai bondoso, piedoso e misericordioso, que não nos abandona em tempo algum. A fé, minha irmã, a fé, meu irmão, é o motor da nossa vida. Perdeu a fé, perdeu a vida. Perdeu a fé, perdeu a promessa. Eu já estive um tempo na minha vida longe da casa do Pai e sofri muito. Bati muito com a cabeça na parede. Encontrei muitos bloqueios, muitas dores e dificuldades, e um sofrimento muito grande, até que cheguei à conclusão que não tem outro caminho. Bendita a hora que voltei para os braços do Pai, para a casa do Pai, para a casa de Deus, e reencontrei a alegria perdida, a força de fé que me sustenta de pé e que me faz um homem alegre, vibrante, vitorioso. Deus escolheu você. Não adianta fugir daquilo que Deus traçou para você. Seu lugar é no santuário, é na casa de Deus, e não tem outro lugar para você. Foi no santuário que Deus te abençoou. É no santuário que Ele vai abençoar a sua vida, abençoar sua família, abençoar os seus filhos. Alguém, em algum lugar, precisava ouvir esta palavra. E esse alguém é você.

0: Se você quer que tudo dê certo na sua vida, faça certo, que vai dar certo. Faça errado e vai dar errado. Se você quer ser feliz no amor e prosperar nos negócios, faça certo, que vai dar certo. 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Vá ao Monte Manaim com fé, com sacrifício, com determinação. E lá em cima do monte, Deus vai contemplar a sua fé, vai te dar o que você precisa e o que só Ele pode fazer por você. Faça certo, que vai dar certo.
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2: Grande é a tua fé. A tua fé te salvou. A tua fé te curou. A tua fé te deu a vitória. A tua fé te levantou. Ouvimos sempre frases que saíram da boca dos profetas e da boca de Nosso Senhor ou da boca dos apóstolos, que jogam para cima o valor da nossa fé. Mas na verdade, a nossa fé, ela precisa de munição. E a munição da fé é o conhecimento espiritual. A força da fé é o conhecimento espiritual. E daí a razão pela qual nós temos trazido no nosso programa pessoas que conhecem profundamente das revelações, dos mistérios do reino dos céus. Vamos agora a mais um quadro importante no nosso programa.
3: Deus te dê força para vencer, força para sonhar,
4: paz e luz para você. Eu sou a Bispa Aparecida Débora Santos e eu faço parte da equipe forte do apóstolo Adelino de Carvalho. Sou bispa ali no Santuário da Pampulha, o Santuário do Primeiro Amor. E você que está sofrendo, pode me procurar. Eu vou entrar na sua luta, na sua batalha, e não vou parar de lutar por você enquanto você não vencer. Preste atenção no que eu vou lhe falar. Eu fui procurada no grande santuário por um homem, um pai de família, que durante muitos anos pagou aluguel. E aquele pai de família me contou que ele mudava muito. Mudava muito, porque quem não tem uma casa própria muda muito. Então ele morava um ano em um bairro, outro ano no outro. E era uma vida muito difícil, porque às vezes eles estavam gostando ali do bairro que morava com a família, fazia boas vizinhanças, de repente ele tinha que mudar, trocava os filhos de escola, e era uma luta muito grande. E aquele homem colocou dentro do coração dele que ele ia conquistar a casa própria. E durante algum tempo ele foi trabalhando, juntando dinheiro, até que ele conseguiu comprar a sua casa própria do jeitinho que ele pediu a Deus. No bairro que ele sonhava, a casa do jeito que ele sonhou, foi uma grande vitória que ele conquistou. Então, ele se mudou com a família para aquela nova casa, fez festa, reuniu os familiares, fez um churrasco, comemorando aquela grande vitória. Arrumou tudo dentro de casa, mas aquele homem não sabia que estava começando um pesadelo na vida dele. E ele me disse que na primeira noite ele não conseguiu dormir. Ele ouviu os barulhos dentro de casa, as coisas caíam no chão. Ele ouviu gritos dentro de casa e ele levantou para ver o que estava acontecendo. Nada tinha caído, tudo estava no lugar. E isso começou a acontecer desde a primeira noite naquela casa. E a partir daquele momento, aquele homem passou a não ter paz. Ele não tinha paz. Ele começou a ficar perturbado porque não dormia à noite. Não conseguia mais trabalhar. Ficou doente. Os filhos começaram a ir mal na escola. A esposa também adoeceu. E quando ele foi parar para analisar, a família toda estava perturbada. Ele perturbado. Num sofrimento muito grande. O sonho virou pesadelo. E foi aí que aquele homem me ouviu no programa de rádio, tomou a decisão de me procurar. Quando eu abri a vidência divina pela vida daquele homem, o espírito da vidência me revelou e eu vi a casa que aquele homem foi morar. Era uma casa contaminada espiritualmente. Um território dos espíritos das trevas. Ali naquela casa moravam espíritos territoriais, espíritos causadores de doença, de contenda, falanges, por isso ele ouvia vozes, e espíritos que moravam ali, por isso que ninguém comprava aquela casa. Ninguém que comprava conseguia ficar. E ela estava sempre vazia. Alguém comprava, vendia de novo, porque o lugar era mal assombrado, o lugar era território dos espíritos das trevas. E aquele homem falou: profetiza, o que é que eu faço? Eu não quero vender a casa. Eu falei: não vai precisar. Eu vou lá. E aí, eu orientei aquele homem a fazer um propósito com Deus, colocar um sacrifício no altar, e eu fui dentro daquela casa fazer um assentamento espiritual. O assentamento espiritual é um trabalho muito forte. Os espíritos malignos são obrigados a sair, a bater em retirada. E aquele território que outrora era dos espíritos das trevas se torna um território do reino dos céus, onde os anjos de Manaim passam a acampar e a pessoa passa a ter paz, a ser feliz. E foi o que eu fiz. Fui na casa daquele homem, fiz o assentamento espiritual, e a partir daquele momento, aquele homem passou a ter paz. Voltou a ter saúde, voltou a sorrir, os filhos voltaram a ter alegria, a esposa foi curada da enfermidade, ela sentia dor de cabeça dia e noite, e a paz passou a reinar dentro daquela casa. E eles, aí sim, foram curtir a alegria de ter uma casa nova. Meu ouvinte, se você está sofrendo, seja qual for o seu sofrimento, eu sou profetisa e eu quero que você me procure. Você que está sofrendo com problemas na sua vida sentimental, você que está doente, você que está perdendo o seu casamento, você que não tem paz dentro de casa, é viciado, me procure. Eu sou a profetisa Aparecida Débora Santos. Me procure e pode ter certeza que a sua vida vai mudar.

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0: 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O número 7 representa a perfeição divina. 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Diz a palavra de Deus: então levantou-se Jacó de madrugada e tomou a pedra que tinha posto por seu travesseiro e a pôs por coluna e derramou azeite em cima dela. Gênesis 28, 18. Foi o que Jacó fez em Betel, ao ter a visão da escada. Selou sua aliança com Deus, usando uma pedra como símbolo de força e fé. Assim como Deus prosperou Jacó e o tornou uma referência de bênçãos e conquistas, ele também prosperará você e mudará a sua história. 25 de julho, o dia da subida da escada de Jacó, o dia da aliança com Deus. Aliança com Deus é força, é o que nos sustenta de pé. Monte Manaim, o lugar dos grandes milagres de Deus.
1: Missionário Adelino de Carvalho.
2: Muitos irmãos numa fé muito grande para estar no Monte Manaim. Vai ser um encontro grandioso, inesquecível. A renovação da aliança com Deus, a subida da escada de Jacó, muitos irmãos preparando a sua pedra, e lá no Monte Manaim você vai receber a botija com azeite, e no momento que você chegar lá em cima, no alto do Monte Manaim, no altar de Moshá Beloim, você vai selar, fazendo ali o seu protocolo espiritual da sua aliança com Deus. Essa aliança vai ser uma aliança muito importante.